0: Os Tribalistas, tocando pra você na sua Rádio Araranguá, 95.5 FM. E depois do nosso intervalo, vamos de Márcio Greig, Impossível Acreditar Que Perdi Você.
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Netinho, Indecisão, tocando pra você na sua Rádio Araranguá 95.5 FM. Quer ficar bem informado? 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E depois do nosso intervalo, vamos de Wilson Simonal, Nem Vem Que Não Tem.

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0: Juan Luiz Correia, Romance Rosa, tocando pra você na sua Rádio Araranguá, 95.5 FM. E depois do nosso intervalo, vamos de Jane e Erondi, Não Se Vá.
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Biafra, Rua Ramalhete, tocando pra você na sua Rádio Araranguá 95.5 FM. Nos acompanhe nas nossas redes sociais, tanto no Instagram, Facebook e no nosso YouTube. Lá nós fazemos as nossas lives de segunda a sexta-feira, das 7 horas da manhã até as 7 horas da noite.

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0: Iara, assim caminha a humanidade. Tocando pra você na sua Rádio Araranguá 95.5 FM. E depois do nosso intervalo, vamos de Quinteto Ternura, Baby.
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Paula Torier, saúde, só love, tocando pra você na sua Rádio Araranguá, 95.5 FM. E depois do nosso intervalo, vamos de Wildon, na rua, na chuva, na fazenda.

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0: Again, tocando pra você na sua Rádio Araranguá, 95.5 FM. E com isso eu me despeço por aqui. Muito obrigado a todos que ficaram até agora comigo até a meia-noite deste sabadão. E amanhã eu tô de volta, hein? Valeu, falou!
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2: Um dia, numa rua da cidade, eu vi um velhinho sentado na calçada, com uma cuia de esmola e uma viola na mão. O povo parou pra ouvir. Ele agradeceu as moedas e cantou essa música que contava uma história, que era mais ou menos assim.

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5: Estimados fãs e amigos gauchada do Brasil, aqui estou para mais um programa para vocês. Esperando que com ele possamos agradá-los, diverti-los e estreitarmos as nossas relações de amizade e de respeito. Já vai aqui, de pronto, abraços gaúchos a quem vive aqui no Rio Grande, quem me ouve por aqui, em mais de 100 emissoras aqui, e também em outros queridos estados do país e pela internet, onde as pessoas nos ouvem, tanto pelas emissoras que temos nesses outros estados, em parceria, obviamente, como pela internet. Então, todos sejam bem-vindos. Hoje, vou trazer como dica de saúde algumas pílulas de vida, pílulas para tornar a vida das pessoas melhor. Serão pílulas para aprender a sonhar em qualquer idade. E, novamente, vou me valer dos ensinamentos do famoso médico gaúcho, Dr. Fernando Lucchesi. Esse homem escreveu coisas lindas, verdadeiras e profissionalmente corretas, na minha avaliação. Médico consagrado. Tenho trazido muito da sua obra aqui no programa, todos os ouvintes são testemunhas. Depois trarei um pequeno poema, cujo título é Forças do Bem e do Mal, escrito pelo meu amigo e irmão Ivo Ladislau, um conceito intelectual de nosso Rio Grande. Para que ria um pouco, selecionei umas boazinhas. Serão 10 piadinhas curtas, piadinhas de salão, mas tudo para diverti-los. Meu amigo Ganso e eu rodaremos muitas músicas dos serranos e, como faixa especial, irei destacar Rio Herido, na interpretação da cantora Nádia Galdós. E no momento nobre estarei a conversar, prosear com os talentosos colegas da dupla Enzo Munari e Léo Pereira, que por primeira vez vem ao nosso programa. E tem uma surpresa para vocês: eles estarão de gaita e violão na mão, vão cantar algumas músicas aqui ao vivo e a cores. É uma novidade hoje que eu estou trazendo para vocês aqui, porque normalmente nós só rodamos, como sabem todos, as músicas gravadas, mas hoje abriremos essa exceção, mercê da competência desses queridos colegas. 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
7: Agora vem a boa música do programa a todos que nos brindam com sua audiência. Festa do Morro Feio, clássica música dos irmãos Bertucci na nossa interpretação, e Bolicho do Tio Candinho. Vai lá, Ganso!

Rodamos para vocês dos irmãos Bertucci, Festa do Morro Feio, e depois do Telmo de Lima Freitas, Bolicho do Tio Candinho, ambas da interpretação dos Serranos. Breve intervalo, em seguida voltaremos.

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11: De volta à agradável companhia de todos vocês, queridos ouvintes, com o programa Encontro com os Serranos. 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
11: 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Meus ouvintes, aqui no Encontro com Serranos, pílulas para aprender a sonhar em qualquer idade. Assim nos ensina o médico Fernando Luquezzi. Namore, tenha amigos do sexo oposto. A beleza está na alma, não importa qual o corpo que a carrega. A sinceridade mora em um aperto de mãos. A amizade é a forma mais desinteressada de amor. O coração é um motor movido a carinho e afeto. O carinho é o combustível do coração. Eu era paralítico de espírito e foi preciso ficar paralítico das pernas para fazer o espírito voar. Assim escreveu Thomas Magalhães, relata o médico referido. Prossigo no que disse o Dr. Luquezzi. Busque no passado as situações que lhe deram mais prazer e procure revivê-las em sonho. Cuidado, a história nunca se repete. Por isso, pense bem antes de querer tornar o passado uma realidade presente. O coração está nos detalhes. Temos que revisar o provérbio chinês que diz: nunca volte a um lugar onde foi feliz. Melhor dizer, volte sempre e capture os restos de felicidade e emoção que deixou no passado. Sonhar é provavelmente a única coisa grátis disponível para qualquer pessoa. Nas coisas do amor, uma pessoa adquire a idade do ser que ama. A idade não protege contra o amor, mas o amor protege contra a idade. Covarde não é quem chora por amor, mas quem não ama para não chorar. O futuro é uma astronave que tentamos pilotar. Não tem tempo nem piedade, não tem hora de chegar. Assim disse, ou disseram, Toquinho e Vinícius. E ele conclui agora, o Dr. Lucchesi: em caso de dúvida, ame e sonhe. São as pílulas para aprender a sonhar em qualquer idade. Também em qualquer idade, a senhora e o senhor, caro ouvinte, podem ir a Baile dos Serranos. Tanto com seus netos, com seus filhos de cadeira de roda. Muitas pessoas já foram nossos bailes de cadeira de roda. Já saí do palco para abraçar, conversar um pouco com pessoas de cadeira de roda. Os bailes gaúchos são bailes maravilhosos, onde há um congraçamento de todos os familiares. É baile de família, baile tradicionalista. Então, meus ouvintes, apareçam nos bailes dos Serranos e de outros colegas que realmente se identifiquem com a música gaúcha, porque ali o ambiente é muito sadio e construtivo. E lá não tem idade. Façam vocês as idades que vocês quiserem e vão para os bailes, vão dançar, vão se animar e vão viver com alegria e entusiasmo junto aos seus amigos e familiares. Vão ouvir músicas dos Serranos bonitas como essas que vou rodar agora. Não dou sangue para mutuca e marcas do tempo. Vai lá, Ganso!

0: Rodamos para vocês do Paulo Garcia, Não Dou Sangue para Mutuca. E depois do Joca Martins e do Diego Miller, Marcas do Tempo. Um breve intervalo e logo a sequência desta edição aos nossos queridos ouvintes. Até já!
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0: Regressando com o nosso encontro, a agradabilíssima companhia dos nossos fãs e amigos, por essa que é a sua rádio favorita, sua rádio do coração. 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Meus amigos ouvintes, aqui no nosso encontro, um texto cujo título é Forças do Bem e do Mal, escrito por Ivo Ladislau, um poeta do Rio Grande do Sul, meu particular amigo e irmão de uma ordem maior, justa e perfeita. O bem e o mal convivem na mesma estrada, às vezes longe, às vezes na mesma alma. Somos luz e sombra num só coração, buscando o caminho que acenda a direção. O mundo é um mistério de povos, estrelas e chão, de seres que se encontram por acaso ou intenção. Que a força do bem desperte e abrace esse país continente, que proteja os inocentes e silencie o mal que fere a gente. Que venham as luzes do bem, fortes como o amanhecer, e levem as sombras cansadas para além do que se possa ver. Amém. Assim escreveu Ivo Ladislau. Como disse, é um escritor intelectual aqui do nosso Rio Grande do Sul. E vamos trazer mais música aqui, nos está prestigiando. É a hora de exibirmos a faixa especial. Ela nos chega com a voz da cantora Nádia Galdós, na música Rio Herido. E depois rodaremos outras andanças. Vai lá, amigo ganso!
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0: Rodamos como faixa especial Rio Herido, na interpretação da cantora Nádia Galdós. E de minha autoria, Edson Dutra, Outras Andanças, na interpretação dos Serranos. Pequeno intervalo e logo seguiremos com o programa, certamente tendo o prestígio de todas as senhoras e os senhores, o que é muito honroso para nós. Até já, meus ouvintes.
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0: De volta com o nosso encontro sobre o prestígio da companhia de todos os nossos queridos ouvintes. 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
0: 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Aqui no encontro, boazinhas rápidas que recolhi aí para todos vocês. Avó andarilha. Minha avó começou a andar 5 quilômetros por dia quando ela tinha 70 anos. Agora ela está com 85. Não fazemos ideia onde ela se encontra. Coitadinha das minhas avós. Estão no céu, mas nunca fizeram tanta quilometragem assim. Dica de espanhol. Sabe qual o nome do intestino do boi em espanhol, meu amigo Ganso? Intestino delgado. O que um tijolo falou para o outro? Há um ciumento entre nós. Joãozinho levou o boleto de pagamento da sua escola para o pai. Meu Deus, mas como é caro estudar no seu colégio, disse o pai. O Joãozinho respondeu: e olha que eu sou o que menos estuda da minha turma. Era tudo que o pai não queria ouvir. Um rapaz chegou num velório e a primeira coisa que perguntou foi: qual é a senha do Wi-Fi? Um parente incomodado disse: respeite o falecido. Ele perguntou: é tudo junto? O que o cadarço falou para o tênis? Eu me amarro em você. Por que o jacaré tirou o filho da escola? Porque ele é reptiliano. Quem cria essas coisas aqui tem que ser aplaudido, né? Incrível. Você sabe quem é o rei dos queijos? Meu amigo Ganso, não, é o rei queijão. Compreendeu? E agora a última aí, ó. Por que o porco está sempre feliz? Porque está de bacon com a vida. Traremos agora mais músicas dos serranos para vocês. Vamos brindá-los com Meu Basto e depois Meu Martírio. Vai lá, Ganso!

Rodamos para vocês, do Alex Silveira e do Daniel Afonso Raque, Meu Basto, e do Criolo Batista, Meu Martírio, ambas canções na interpretação dos Serranos. Depois de ouvirmos as músicas anunciadas, faremos um breve intervalo e logo já estaremos adentrando ao momento nobre, porque já estão aqui chimarrando comigo com a boa erva buena, olha aí, ó, boa erva buena. Buena é a marca da erva mate, provem-na, vocês vão aprová-la. Enzo Munari e Léo Pereira estarão comigo no momento nobre, como já anunciei. Até já, meus ouvintes.

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0: O programa Encontro com Serranos volta à audiência de todos que nos prestigiam com essa amável sintonia. 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
0: De volta com o nosso programa. Tenho aqui ao meu lado Enzo Munari e Léo Pereira. Estamos mateando aqui, para minha alegria, vieram visitar o programa e eu já de pronto cumprimento aí o Enzo Munari e peço que ele cumprimente os ouvintes.
3: Buenas, doutor Edson Dutra, que prazer imenso poder estar de volta ao Encontro com os Serranos no rádio, né? Porque também já tivemos no Encontro com os Serranos na TV. E falo de volta porque muitos anos estive com o Rodrigo fazendo, né, esse programa, quando ainda era gravado lá no Anelli.
0: Sim.
3: E é muito feliz poder estar ao lado do senhor mais uma vez. A gente que é fã incondicional do trabalho do senhor e dos serranos, é muita alegria poder estar mais uma vez aqui. Né, Léo Pereira?
4: É isso, companheiro. Só agradecer, doutor, pelo convite, mais uma vez, pelo espaço.
0: Obrigado.
4: E, como disse o Enzo, a gente fica feliz demais.
0: Tá certo. Bom, me fale, Enzo, tu tiveste o teu início, como o Rodrigo teve, num grupo lá de Osório. Discorra um pouquinho sobre a tua trajetória até chegar à dupla de hoje.
3: É, eu vim meio que seguindo os passos do Rodrigo, né? Sim. Porque o Rodrigo fundou o Voz do Vento em Osório e durou por alguns anos. O Rodrigo veio morar em Porto Alegre para tocar no Tchê Barbaridade. Acabou o conjunto Voz do Vento, a gente reformulou, né? A gente refez o conjunto com a gurizada lá da cidade, né? Juquinha, da Costa, Thiago, meu irmão, Cássio na guitarra.
0: Thiago, baixista.
3: Uhum. E pós Voz do Vento, ingressei no Tchê Barbaridade em 98 até 2002. Em 2002 eu fiz a dupla com o Rodrigo, a gente fez a dupla, né? Sim. Nossa dupla durou 13 anos.
0: Sim.
3: E
0: logo após o Rodrigo ter saído aqui do Serrano.
3: Isso aí, logo após.
0: Rodrigo que marcou indelevelmente a presença dele nos Serranos, com lindas músicas e com uma presença de palco invejável. Cantor de frente, uma pessoa extraordinária, fora o artista, uma pessoa, não é por estar aqui na tua presença, Enzo, mas o Rodrigo é uma joia de pessoa, uma simpatia, uma lealdade, é uma, um gentleman.
3: É.
0: O homem é um. É tudo de bom.
3: Não é porque...
0: significa tudo de bom.
3: Não é porque é meu irmão, mas um dos maiores cantores que eu conheço chama-se Rodrigo Munari.
0: É verdade, é verdade. O homem que domina o palco, né?
3: É.
0: O palco fica pequeno para ele.
3: Não, ele é um gênio, ele é um gênio.
0: É isso aí.
3: E agora, fazendo dupla com esse baita gaiteiro do Rio Grande, diretamente de Palmares do Sul, Léo Pereira.
0: Sim.
3: Já estamos há 5 anos aí trabalhando. E a gente está muito feliz, estamos com bastante trabalho.
0: Sim.
3: Tendo bastante aceitação nos lugares e por onde a gente passa. E trabalhando perto de casa... Sem pegar muita estrada.
0: Certo.
3: Tocando e dormindo em casa.
0: Era o que vocês queriam.
3: É, a gente...
0: Sim. Fazem todo tipo de baile. Se precisar um baile gaúcho, vocês têm quem os acompanhe.
3: Baile gaúcho, baile de festa de igreja, casamento, aniversário, formatura.
0: Sim, sim. Que e o repertório eclético.
3: Repertório eclético, mas a gente gosta muito da música gaúcha, né?
0: Sim.
3: É a nossa
0: origem.
3: Fonte, a nossa origem, a nossa vertente. Então, a gente, né, se for perguntar, mas o que vocês mais gostam de tocar? Ah, a gente gosta de tocar milonga, shot, vaneira, chamamé.
0: Sim, sim.
3: Mas pedindo ali, eu quero ouvir tal música lá do sertanejo.
0: Tem no repertório também?
3: Tem.
0: Sim, a dupla faz aquele velho duplão sertanejo.
3: Ah, fizemos. É.
0: O próprio Rodrigo andou compondo músicas assim bem fora do eixo tradicionalista, depois que saiu dos Serranos. Quantos discos lançou o Rodrigo depois da era Serranos?
3: Olha, com a dupla...
0: Foi enquanto, muito produtivo, né?
3: Foi. Enquanto a gente tinha a dupla, foram 2 DVDs e 12 CDs.
0: Pois é.
3: E pós-dupla, com carreira solo, eu acho que ele já deve ter lançado mais uns 10, pelo menos.
0: Barbaridade. A maioria músicas dele?
3: 99%.
0: É. Eu fui assistir a um show do Rodrigo num teatro aqui em Porto Alegre e o conjunto que o acompanhou e ele na frente
3: é um espetáculo.
0: O Brasil tinha que ver o espetáculo dele. Eu disse assim, olha, infelizmente nós não temos uma mídia aqui que, de televisão, assim, infelizmente, ó, eu não estou acusando ninguém aqui, mas infelizmente eu lamento isso aí, que nós não tenhamos uma mídia forte aqui no estado que pudesse gravar um show desse e ajudar a projetar o trabalho que ele está fazendo, porque o trabalho que ele fez é de linguagem nacional e internacional.
3: É verdade.
0: Pelo que eu vi lá, isso eu posso testemunhar. Tu
3: eu
0: sabe o que eu estou falando.
3: Também tive num show do Rodrigo.
0: Tipo, artista espetacular, guitarrista muito bom, baixista, instrumentista de primeira linha.
3: É um espetáculo.
0: É.
3: E na parte de literatura, ele já deve estar também com uns 10 livros aí. Lançados.
0: E agora escritor e palestrante, tudo bem. Coisa boa. Vamos tocar ao vivo e a cores aqui aos nossos ouvintes aí. Que obras vamos brindá-los?
3: Já que estávamos falando de Rodrigo Munari,
0: sim.
3: Vamos tocar um grande sucesso aí que ele gravou com Serranos, né?
0: Isso aí.
3: Que é o Meu Retorno.
0: Meu Retorno.

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0: Joca Martins. Sem muita delongas, vamos tocar aí outra ao vivo.
1: Vamos, essa aí é do Tchê Barbaridade, também é uma vaneira romântica, apaixonada.

0: Enzo Munari e Léo Pereira aqui no Encontro com os Serranos. Um breve intervalo e logo voltaremos à agradável sintonia das senhoras e dos senhores. Até já, meus ouvintes.
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11: Voltando à agradável companhia dos nossos fãs e amigos com o programa Encontro com os Serranos. 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
11: De volta com o nosso programa, tendo aqui a agradável companhia do Enzo Munari e do Léo Pereira, essa jovem dupla, que a rigor já não é tão jovem assim, porque estão há 5 anos atuando conjuntamente. É isso?
13: 5 anos.
11: 5 anos. Parece
13: Começamos
11: que foi ontem
13: ali,
11: que começaram.
13: Pois é, passa muito rápido.
11: Que deixa eu perguntar, Enzo, o Léo agora, por gentileza. Léo, a tua história musical aí, tu começaste onde?
14: Eu iniciei numa banda do litoral aqui do Rio Grande do Sul que se chamava Bonde da Vaneira.
15: Sim.
14: Ali fizemos os primeiros passos assim profissional. E aí logo em seguida passei pro Tchê Guri.
15: Sim.
14: Onde fiquei alguns anos ali, gravamos bastante trabalhos assim, CD, DVD, gravamos bastante coisa mesmo.
15: Aprendeste muita coisa com o Alex.
14: Mas
15: lá.
14: Deus, Rio.
15: Tem café no bullying, né?
14: Ah, é bom demais. É uma turma ali, todos eles. E uma galera, gente boa, né?
15: É,
14: pessoas muito do bem. É. E aí fiquei ali por uns perto de 4 anos e depois passei a integrar o grupo Bailaço.
15: Bailaço.
14: Onde fiquei até o período da pandemia ali.
15: Sim.
14: Foram alguns anos também, muitas músicas.
15: Vocês estiveram aqui no encontro com o senhor na TV, né?
14: Na TV, isso, no rádio não.
15: E
14: aí, a partir da pandemia, quando voltou as atividades ali, começamos eu e o Enzo.
15: Vocês já se conheciam antes?
14: Sim, a amizade já tínhamos. O Enzo do Tchê Barbaridade e eu do Guri, a gente trabalhava junto bastante, né?
15: Pois não, tá certo. Para contratá-los, como é que faz, Léo, por favor?
14: Vamos passar o Instagram da dupla?
15: Sim.
14: Que aí, quem quiser chamar...
15: O telefone também.
14: Vamos começar pelo telefone, então.
15: Sim.
14: Número 51981480522. Repetindo, 5191... Aliás, perdão, 981480522. Ou chama a gente lá no Instagram, Léo Pereira, enzomunari.leopereira, que por lá a gente dá o contato todo, é mais fácil.
15: Tá bem. Vamos anunciar mais duas músicas?
14: Vamos.
15: Pode anunciar aí, por favor.
16: Essas duas aí estão fazendo parte do DVD mais recente, trabalho que a gente gravou lá em Osório, no DVD Rollover Sessions, que a gente gravou dentro de uma loja de música, com imagens maravilhosas. É. Primeira música chama-se Volta, autoria do Léo Pereira.
15: Sim.
16: E a segunda é Clima de Rodeio, também de autoria do Léo.
15: Monotonia esse nome, né? Léo Pereira.
14: Uhum,
15: é. Vai pegando, né?
14: Vai falando,
15: vai pegando, né?
16: Daqui a pouco vamos canetear uma pros homens aí, né?
15: Léo Pereira, vamos rodar então essas duas músicas. Agora eu peço a vocês a gentileza de ambos dizerem alto e bom som assim, ó. Vai lá, Ganso, que senão ele não roda. Se ele não roda.
14: Vai lá.

0: Ouvimos com a dupla Enzo Munari e Léo Pereira, que nos visita aqui, as obras Volta e Clima de Rodeio, ambas de autoria do Léo Pereira. Meus queridos colegas, estamos por concluir essa edição. Peço que vocês se despeçam dos ouvintes aí e que façam uma promessa para mim. O dia que puderem, voltem novamente aqui, que serão muito bem recebidos. Eu gostaria certamente um dia que vocês viessem com toda, como diz o pessoal aí, agorizados, mas assim, né? Eu diria com todo o conjunto, mas com toda a banda, o pessoal diz aí, né? Então que vocês trouxessem o baterista de vocês, o baixista, para fazer um trabalho assim mais abrangente, mais forte, né? Na expressividade artística, com mais instrumentos, né?
1: Com certeza, tá? Doutor, foi um prazer. Voltaremos, essa promessa será cumprida.
0: Tá bem.
1: Com a graça de Deus. E mais uma vez é um prazer enorme poder estar ao lado do senhor.
0: A gente obrigado,
1: adora
0: obrigado
1: demais mesmo o seu trabalho, a sua pessoa.
0: Obrigado.
1: O trabalho do Serrano. Então, obrigado pelo convite. E Léo Pereira.
2: É isso, eu faço minhas as tuas palavras. É uma alegria, uma honra estar aqui com o doutor.
0: Obrigado.
2: A gente que é fã demais. E é isso, esperamos voltar aí. Obrigado à audiência também, quem esteve com a gente, o Ganso.
0: Isso aí.
2: E obrigado por tudo.
0: Que vocês tenham dois S's, saúde e sucesso.
2: Amém.
0: Tá bem?
2: Amém.
0: Leve um abraço aos pais de ambos, tá? E demais familiares lá. Queridos ouvintes, muito obrigado pela sua audiência, obrigado às rádios parceiras, obrigado às empresas que localmente anunciam, as nossas parceiras diretas que são Interbrasil, onde você encontra as melhores e mais modernas placas solares. 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
0: 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Mais uma vez obrigado a todos pela companhia, pela audiência, obrigado ao meu amigo Ganso, parceiro de muitos anos na luta aqui pela cultura, pelo rádio e por levarmos essas mensagens sempre a tantos ouvintes, não só as mensagens de texto, mas também as mensagens de cultura através da música, da poesia e de tantas outras facetas que nos representam aqui como povos do Sul que somos. Posto isso, reforço a minha gratidão a Jesus Cristo, nosso grande arquiteto universo, e que a semana que vem nos permita estarmos com todos vocês. Até lá, gauchada do Rio Grande e do nosso Brasil verde e amarelo.
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de chuva. Estamos aqui para celebrar nossa fé, para começarmos bem essa Santa Missa. Vamos fazer nosso pedido de perdão. Reconhecer que nem sempre o caminho que estamos percorrendo é o caminho que nos leva à salvação eterna. Reconhecer os nossos limites, os nossos pecados, as nossas fraquezas. E confiar sempre na bondade de Deus. Fazendo nosso exame de consciência, peçamos perdão a Deus, cantando.

0: Deus Pai de misericórdia, tenha compaixão de nós, perdoe os nossos pecados e nos conduza à vida eterna.
1: Amém.
0: Na alegria desse dia do nosso encontro como família, louvemos a Deus cantando.

0: Junto com as intenções que nós colocamos no início da Santa Missa, rezemos hoje também pelos nossos dizimistas, nesse final de semana, a oferta do dízimo. Nós nos pedimos, Senhor, que vossa graça nos preceda e acompanhe e nos torne atentos para perseverar na prática do bem. Por nosso Senhor Jesus Cristo, vosso Filho, que é Deus, e convosco vive e reina, na unidade do Espírito Santo, por todos os séculos dos séculos.
1: Amém.
0: Podemos ficar à vontade, vamos acompanhar a liturgia da palavra.
2: Leitura do livro do profeta Isaías. O Senhor dos Exércitos dará neste monte, para todos os povos, um banquete de ricas iguarias, regado com vinho puro, servido de pratos deliciosos e dos mais finos vinhos. Ele removerá neste monte a ponta da cadeia que ligava todos os povos, a teia em que tinha envolvido todas as nações. O Senhor Deus eliminará para sempre a morte e enxugará as lágrimas de todas as faces e acabará com a desonra do seu povo em toda a terra. O Senhor o disse. Naquele dia se dirá: este é o nosso Deus. Esperamos nele até que nos salvou. Este é o Senhor. Nele temos confiado. Vamos alegrar-nos e exultar por nos ter salvo. E a mão do Senhor repousará sobre este monte. Palavra do Senhor.
3: Graças a Deus.

0: O Senhor é o pastor que me conduz. Não me falta coisa alguma. Pelos prados e campinas verdejantes, Ele me leva a descansar. Para as águas repousantes me encaminha e restaura minhas forças.
1: A casa do Senhor habitarei eternamente.
0: Ele me guia no caminho mais seguro, pela honra do seu nome. Mas que eu passe pelo vale tenebroso, nenhum mal eu temerei. Estarei contigo, estás comigo, com bastão e com cajado, e ele me dão a segurança.
1: A casa do Senhor habitarei eternamente.
0: Preparais à minha frente uma mesa bem à vista do inimigo, e com óleo vos ungis minha cabeça, o meu cálice transborda.
1: Na casa do Senhor habitarei eternamente.
0: Felicidade a todo bem hão de seguir-me, por toda a minha vida, e na casa do Senhor habitarei, pelos tempos infinitos.

Leitura da Carta de São Paulo aos Filipenses. Irmãos, sei viver na miséria e sei viver na abundância. Eu aprendi o segredo de viver em toda e qualquer situação, estando farto ou passando fome, tendo de sobra ou sofrendo necessidade.

0: tudo posso naquele que me dá força. No entanto, fizeste bem em compartilhar as minhas dificuldades. O meu Deus proverá esplendidamente com sua riqueza a todas as vossas necessidades em Cristo Jesus. Ao nosso Deus e Pai, a glória pelos séculos dos séculos. Amém. Palavra do Senhor.
1: Graças a Deus.

0: O Senhor esteja convosco.
1: Ele está no meio de nós.
0: Proclamação do Evangelho de Jesus Cristo segundo Mateus.
2: Glória a vós, Senhor.
0: Naquele tempo, Jesus voltou a falar em parábolas aos sumos sacerdotes e anciãos do povo, dizendo: O reino dos céus é como a história do rei que preparou a festa de casamento do seu filho e mandou os seus empregados para chamar os convidados para a festa, mas estes não quiseram ir. O rei mandou outros empregados, dizendo: Dizei aos convidados: Já preparei o banquete, os bois e os animais cevados já foram abatidos e tudo está pronto. Vinde para a festa. Mas os convidados não deram a menor atenção. Um foi para seu campo, outro para os seus negócios, e outros agarraram os empregados, bateram neles e os mataram. O rei ficou indignado e mandou suas tropas para matar aqueles assassinos e incendiar a cidade deles. Em seguida, o rei disse aos empregados: A festa de casamento está pronta, mas os convidados não foram dignos dela. Portanto, ide até as encruzilhadas dos caminhos e convidai para a festa todos os que encontrarem. Então, os empregados saíram pelos caminhos e reuniram todos os que encontraram, maus e bons. E a sala ficou cheia de convidados. Quando o rei entrou para ver os convidados, observou ali um homem que não estava usando traje de festa e perguntou: Amigo, como entraste aqui sem o traje de festa? Mas o homem nada respondeu. Então o rei disse aos que serviam: Amarrai os pés e as mãos deste homem e lançai-o fora na escuridão. Aí haverá choro e ranger de dentes, porque muitos são chamados e poucos os escolhidos. Palavra da salvação.
1: Glória a vós, Senhor.
0: Caríssimos irmãos e irmãs, podemos ficar à vontade, também aqueles que nos acompanham de casa, pelas nossas transmissões. Nós estamos celebrando nesse final de semana o 28º domingo do tempo comum. Então a igreja nos pede, mesmo sendo próximos à festa de Nossa Senhora, que domingo seja celebrado o dia comum e amanhã sim o dia solene de Nossa Senhora. Mas gostaria de destacar de modo muito especial a nossa devoção à Virgem Maria, a padroeira do Brasil. Ela que tem o título de Nossa Senhora da Conceição Aparecida do Brasil. Nossa Senhora Aparecida Encontrada. Que nós possamos ter esse carinho à Nossa Senhora. Embora o nosso santuário já seja dedicado à Mãe de Deus, à Mãe de todos os homens, sempre é bom recordarmos esse carinho brasileiro por Nossa Senhora Aparecida. Também é bom lembrarmos que nós estamos no mês de outubro, mês dedicado às missões. Que sejamos nós também orantes e colaboradores com a missão da igreja. O 28º domingo do tempo comum, se você já está acompanhando, está vivendo todos os últimos domingos, vai perceber que a mensagem é praticamente a mesma. Jesus falando através de parábola para um grupo determinado de homens, os anciãos do povo e os sacerdotes do templo. É a continuidade dos evangelhos dos últimos dois finais de semana. Embora Jesus vá trocando o personagem das histórias, ele está falando para o mesmo grupo e com o mesmo objetivo. Quem pode entrar no reino de Deus? Quem pode ir para o céu? Quem serão aqueles que vão ser escolhidos para estar junto de Deus? A proposta é sempre a mesma, lembrando aquilo que Deus fez por todos nós, como nós refutamos a ação de Deus e como nós precisamos nos converter para alcançar esse caminho. A proposta da liturgia desse 28º domingo é também falar sobre o que é o reino de Deus. O que é o reino de Deus? Tantas pessoas perguntam, questionam, às vezes até mesmo dizem, padre, como é que é, como é que vai ser esse reino de Deus? Bom, a gente não sabe exatamente, mas o testemunho bíblico, como diz Isaías, o reino do céu será uma espécie de grande banquete celeste. A primeira leitura diz isso. Como é que nós vamos entender o reino? Como a nossa chegada nesse reino? Ele fala em banquete. Por que a ideia de banquete? Porque nós sabemos como é que funciona uma festa, um banquete. Quando nós vamos para uma festa, aquele ambiente está preparado, a mesa está pronta, está bonita, a gente se preocupa em servir o melhor para a nossa visita, a visita chega, conversa, vivencia, aquilo se estende, é um tempo de graça. Não é na correria, não é apenas comer, mas acima de tudo, conviver. Isaías faz essa relação do banquete, da festa, como o sinal do reino de Deus. Quando chegarmos juntos de Deus, como será? Como um banquete. Vamos estar junto deles, celebrando, contando histórias, olhando para o passado, recordando as coisas que fizemos, os erros que cometemos, mas também as coisas boas que realizamos, e tudo isso vivido com muita alegria e muita satisfação. Essa é a imagem que Isaías quer apresentar como sendo o sinal, o símbolo do reino de Deus. E essa imagem do banquete é a mesma imagem que Jesus utiliza na parábola. Ele diz que este proprietário, que esse rei, ele quer uma festa grande para o seu filho e convida as pessoas, mas nem todos vêm. Os seus mensageiros vão, buscam, escolhem entre bons e maus. E ele faz questão de dizer que todos têm a possibilidade de estar na festa, mas nem todos estão preparados para a festa. E aqui Jesus usa essa imagem. Diz que no meio daqueles tantos convidados, havia um homem que não estava trajado para a festa. Não significa roupa apenas, mas estar preparado. Lembremos, todos podem ir para o reino de Deus, todos podem participar desse reino, todos podem ir para o céu. Sim, potencialmente todos têm a possibilidade de ir para essa grande festa. Mas nem todos se preparam para isso. Nem todos estão abertos para isso. E é isso que o Evangelho, essa parábola, quer nos dizer. Alguns não estarão preparados. Alguns não estão levando a sério. Alguns estão cuidando muito mais da sua barriguinha e de sua conta bancária e esquecendo da sua vida espiritual. Alguns não querem viver com Deus. Tem a chance, tem a possibilidade. Não é tão difícil assim participar do reino, mas aqueles que não querem. Portanto, o Evangelho nos diz, a partir dessa parábola, que aqueles que não estarão preparados serão deixados de fora. Porque temos a oportunidade, temos a chance. Não nos é proibido a chance de participar do reino, mas é preciso que a gente queira estar lá, que a gente esteja preparado para isso. Quando nós vamos para uma festa, nós nos preparamos para ela. Nós não caímos de paraquedas. Nós vamos, preparamos, buscamos, encontramos. A gente vai preparado. O reino de Deus, a imagem do reino de Deus é muito parecida. Estejamos nós preparados para participar dessa grande festa. E concluo a nossa reflexão de hoje buscando na carta de São Paulo aos Filipenses, a segunda leitura de hoje, aquilo que São Paulo diz. Quem pode participar do reino de Deus? Todos. E ele lembra: eu sei viver na miséria e sei viver na abundância. Eu aprendi o segredo de viver em toda e qualquer situação, estando farto ou passando fome, tendo de sobra ou sofrendo necessidade. Mas em Deus tudo posso. Tudo posso naquele que me fortalece. A gente pode ser rico, pode ser pobre, pode ter uma família grande, pode ter uma família pequena, mas o importante é que nós estejamos abertos para Deus. É isso que São Paulo está dizendo. Saber viver tanto na miséria como na abundância, mas buscando a Deus. Se queremos participar desse banquete celeste, temos que estar preparados para essa festa. Que esse evangelho, que essa liturgia nos ajude também a sermos ainda mais santos e santas e preparados para participar do banquete de Deus. Vamos ficar de pé e juntos professarmos. Creio em Deus Pai,
2: Todo-Poderoso, Criador do céu e da terra, e em Jesus Cristo, seu único Filho, nosso Senhor, que foi concebido pelo poder do Espírito Santo, nasceu da Virgem Maria, padeceu sobre Pôncio Pilatos, foi crucificado, morto e sepultado, desceu à mansão dos mortos, ressuscitou ao terceiro dia, subiu aos céus, está sentada à direita de Deus Pai, Todo-Poderoso, de onde há de vir julgar os vivos e os mortos.
0: Creio no Espírito Santo, na Santa Igreja Católica, na comunhão dos santos, na remissão dos pecados, na ressurreição da carne, na vida eterna.
2: Amém.
0: E apresentemos a Deus as nossas preces, os nossos pedidos.
3: A cada prece digamos: Senhor, escutai a nossa prece.
0: Senhor, escutai a nossa prece.
3: Pela Igreja, para que seja testemunha e imagem viva da bondade do Pai, que convida e prepara a humanidade para a festa da plena comunhão com seu Filho, nós vos pedimos.
0: Senhor, escutai a nossa prece.
3: Pelos que exercem cargos públicos, para que suas decisões atendam prioritariamente às necessidades dos mais fragilizados e esquecidos da sociedade, nós vos pedimos.
0: Senhor, escutai a nossa prece.
3: Por nós aqui reunidos e pela juventude, para que todos nos deixemos impulsionar pelo Espírito missionário na vivência e no anúncio do Evangelho de Cristo, nós vos pedimos.
0: Senhor, escutai a nossa prece.
3: Por todos os fiéis, pelos nossos dizimistas, para que sintam agradecidos a Deus pelo muito que Ele os concede e que possam abrir os seus corações para a espiritualidade do dízimo, nós vos pedimos.
0: Senhor, escutai a nossa prece. Ó Pai, esses são os pedidos que levamos a vós nesse dia. Ouvi-nos e atendei-nos por Cristo nosso Senhor.
2: Amém.
0: E ainda de pé, hoje nós fazemos a nossa oferta do dízimo, a nossa contribuição. Por que não dizer a nossa retribuição a Deus nesse banquete celeste? Então você que trouxe o seu envelope também nas mãos, mas você que é dizimista também em outra comunidade, conhece a oração, reze conosco. Dízimo é a nossa participação na ação evangelizadora da Igreja. Por isso, juntos, rezemos. Pai Santo, contemplando Jesus Cristo, vosso Filho, bem-amado, que se entregou por nós na cruz, e tocado pelo amor que o Espírito Santo derramou em nós, manifesto com essa contribuição minha pertença à Igreja, solidário com a sua missão e com os mais necessitados. De todo o coração, ó Pai, contribuo com o que posso. Recebei, ó Senhor, o meu dízimo. Amém. E junto com a nossa oferta do dízimo, sobre o nosso altar, ofertamos o pão e o vinho, fruto do nosso trabalho, cantando.

0: Orai, irmãos e irmãs, para que nosso sacrifício seja aceito por Deus Pai Todo-Poderoso.
1: Receba o Senhor por tuas mãos esse sacrifício, para a glória de seu nome, para o nosso bem e de toda a Santa Igreja.
0: Acolhei, Senhor, as preces dos fiéis com a oblação do sacrifício, para que possamos, por esse serviço da vossa piedosa devoção, alcançar a glória do céu. Por Cristo nosso Senhor.
1: Amém.
0: O Senhor.

Na verdade, é digno e justo, é nosso dever e salvação bendizer-vos e dar-vos graças, Pai Santo, fonte da verdade e da vida, porque neste domingo festivo nos acolhestes em vossa casa. Hoje, vossa família reunida para escutar a vossa palavra e repartir o pão da Eucaristia, celebra a memória do Senhor ressuscitado, enquanto a humanidade inteira espera o domingo sem ocaso para entrar no vosso repouso. Então, contemplaremos a vossa face e louvaremos para sempre a vossa misericórdia. Nesta alegre esperança, unidos aos anjos e aos santos, cantamos a uma só voz.

0: Na verdade, vós sois santo, ó Deus do universo, e tudo o que criastes proclama o vosso louvor, porque por Jesus Cristo, vosso Filho e Senhor nosso, e pela força do Espírito Santo, dais vida e santidade a todas as coisas, e não cessais de reunir para vós um povo que vos ofereça em toda parte, do nascer ao pôr do sol, um sacrifício perfeito. Por isso nós os suplicamos, santificai pelo Espírito Santo as oferendas que vos apresentamos para serem consagradas, a fim de que se tornem para nós o corpo e o sangue de vosso Filho, nosso Senhor Jesus Cristo, que nos mandou celebrar estes mistérios.
1: Enviai o vosso Espírito Santo.
0: Na noite em que ia ser entregue, Jesus tomou o pão, pronunciou a bênção de ação de graças, partiu e deu a seus discípulos, dizendo: tomai todos e comei. Isto é o meu corpo, que será entregue por vós.

Do mesmo modo, ao fim da ceia, ele tomou o cálice em suas mãos, pronunciou a bênção de ação de graças e deu a seus discípulos, dizendo: Tomai todos e bebei. Este é o cálice do meu sangue, o sangue da nova e eterna aliança, que será derramado por vós e por todos para a remissão dos pecados. Fazei isto em memória de mim.

0: Celebrando agora, ó Pai, o memorial da paixão redentora do vosso Filho, da sua gloriosa ressurreição e ascensão ao céu. E enquanto esperamos a sua nova vinda, nós os oferecemos em ação de graças esse sacrifício vivo e santo.
1: Aceitai, ó Senhor, a nossa oferta.
0: Olhai com bondade a oblação da vossa igreja e reconhecei nela o sacrifício que nos reconciliou convosco. Concedei que, alimentando-nos com o corpo e o sangue do vosso Filho, repletos do Espírito Santo, nos tornemos em Cristo um só corpo e um só Espírito.
1: O Espírito nos una num só corpo.
0: Que o mesmo Espírito faça de nós uma eterna oferenda para alcançarmos a herança com os vossos eleitos. A Santíssima Virgem Maria, Mãe de Deus, São José, seu esposo, os vossos santos apóstolos e gloriosos mártires, e todos os santos que não cessam de interceder por nós na vossa presença.
1: Fazei de nós uma perfeita oferenda.
0: E nós o suplicamos, Senhor, que esse sacrifício da nossa reconciliação estenda a paz e a salvação ao mundo inteiro. Confirmai na fé e na caridade a vossa igreja que caminha neste mundo, com o vosso servo, o Papa Leão, o nosso bispo Jacinto, com Dom Milton, seu coadjutor, os bispos do mundo inteiro, os presbíteros, os diáconos, os outros ministros e o povo por vós redimido. Atendei propício às preces desta família que reunistes em vossa presença. Reconduzi a vós, Pai de misericórdia, todos os vossos filhos e filhas, dispersos pelo mundo inteiro.
1: Lembrai-vos, ó Pai, da vossa igreja.
0: E acolhei com bondade no vosso reino os nossos irmãos e irmãs que partiram desta vida e todos os que morreram na vossa amizade. Unidas a eles, esperamos também nós saciar-nos eternamente da vossa glória por Cristo Senhor nosso. E por ele dais ao mundo todo o bem e toda a graça.

0: E unidos na mesma fé, elevamos a Deus a oração que o Senhor nos ensinou. Pai nosso
1: que estás no céu, santificado seja o vosso nome. Venha a nós o vosso reino. Seja feita a vossa vontade, assim na terra como no céu. O pão nosso de cada dia nos dai hoje. Perdoai as nossas ofensas, assim como nós perdoamos a quem nos tem ofendido. E não nos deixeis cair em tentação, mas livrai-nos do mal.
0: Livrai-nos de todos os males, ó Pai, e dai-nos hoje a vossa paz. Ajudados pela vossa misericórdia, sejamos sempre livres do pecado e protegidos de todos os perigos, enquanto aguardamos a feliz esperança, a vinda de nosso Salvador Jesus Cristo.
2: Vosso é o reino, o poder e a glória para sempre.
0: Senhor Jesus Cristo, dissestes aos vossos apóstolos: eu vos deixo a paz, eu vos dou a minha paz. Não olheis os nossos pecados, mas a fé que anima a vossa igreja. Dai-lhes, segundo o vosso desejo, a paz e a unidade. Vós que sois Deus, com o Pai e o Espírito Santo.
3: Amém.
0: A paz do Senhor esteja sempre convosco.
4: O amor de Cristo nos uniu.

0: Felizes somos nós, convidados a participar da ceia do Senhor. Eis o Cordeiro de Deus, eis aquele que tira o pecado do mundo.
1: Senhor, eu não sou digno que entreis em minha morada, mas dizei uma palavra e serei salvo.
0: Que o corpo e o sangue de Cristo nos guarde e conduza à vida eterna.
2: Amém. Amém.

0: Deus Todo-Poderoso, nós os pedimos humildemente, assim como nos alimentais com o sacramento do corpo e sangue de Cristo, fazei-nos participar da natureza divina. Por Cristo nosso Senhor.
1: Amém.
0: E ao final de nossa celebração, peçamos à Sagrada Família de Nazaré que interceda pelas nossas famílias. Ave Maria.
2: Cheia de graça, o Senhor é convosco.
0: Bendita sois vós entre as mulheres, e bendito é o fruto do vosso ventre, Jesus. Santa Maria, Mãe de Deus, rogai por nós, pecadores, agora e na hora de nossa morte. Rogai por nós, Santa Mãe de Deus,
3: para que sejamos dignos da promessa de Deus.
0: Nossa Senhora, Mãe dos homens, São José, rogai por nós. Então, antes de darmos a bênção final de despedida, só lembrarmos, hoje domingo, teremos ainda a missa às 16 e às 19 horas, a missa do final de semana. E amanhã, dia 12, dia de Nossa Senhora Aparecida, nós vamos ter a missa aqui no santuário às 19 horas. Na parte da manhã, teremos nas comunidades que são dedicadas à Nossa Senhora as missas, as festas, e nós, como santuário, vamos ter a missa, então, às 19 horas. Missa solene dedicada à Nossa Senhora. Depois da semana, os horários habituais aqui do santuário. Terça, quarta e quinta, ao 12h30, a Santa Missa. Na sexta-feira, às 15 horas, a Missa da Saúde. Também quero convidá-los, aproveitar que estamos aí entrando no feriado. Hoje, nós vamos lançar o primeiro episódio do nosso podcast aqui do santuário. Então, nós, como projeto de comunicação, para fazer o nosso santuário ficar cada vez mais conhecido, visitado, vamos ter dentro desse ano e ano que vem alguns projetos específicos, e um deles é esse podcast chamado Na Casa do Reitor, onde a gente vai fazer aí também uma brincadeira entre a comensalidade, estar à mesa, como banquete, preparando uma comida e conversando. Então, hoje à noite, depois da missa da noite, nós vamos lançar oficialmente no YouTube e também nas plataformas do santuário esse programa. Então, é o padre, junto com o diácono, a gente gravou ali na casa, vamos ver como é que ficou. Né? Eu dei uma olhadinha, até eu que fiz o programa gostei, então eu acho que vocês vão gostar também, tá? Então, hoje, lançado no YouTube, você pode assistir em casa, assiste na TV, coloca na TV bem bonito, lá você pode acompanhar também. É só acompanhar a plataforma do santuário. A gente vai ter então logo o lançamento oficial hoje à noite, depois da nossa missa da noite, para você aproveitar bem no feriado essa plataforma. Agradecer também a presença de todos vocês, obrigado a você que é dizimista, que colabora também com o nosso santuário, aos nossos coroinhas e acólitos, dizer, ó, nós estamos à procura de novos coroinhas. Então, se você é pai, mãe, avô, avó de crianças que estão dos 6 para frente, né, dos 6 para frente, já pode vir participar conosco aqui do santuário. Nós precisamos chegar até a festa de maio com 50 coroinhas. Então, estamos aí com uns 30 já, precisamos de mais 20, tá bom? Então, fica o convite para você também participar conosco com os nossos coroinhas aqui do santuário. O Senhor esteja convosco.
2: Ele está no meio de nós.
0: Que Deus, em infinita bondade e misericórdia, pela intercessão da Virgem Maria e de São José, que Deus nos abençoe e guarde, Pai, Filho e Espírito Santo.
1: Amém.
0: A todos um excelente domingo, um bom feriado, uma boa presença de Nossa Senhora. Fiquemos na paz de Cristo e que Ele sempre vos acompanhe. Graças a Deus.

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0: Legal, legal, gente. Cheguei em frente à Rádio Araranguá. Estou aqui. Estou em frente, não, já estou aqui dentro do estúdio, aqui da nossa Rádio FM 95.5, Rádio Araranguá. E com muito carinho, muito prazer, a gente está aqui nessa manhã de domingo, até às 11 da matina, para levar o encontro com a Rosinha Valim a todos os nossos queridos ouvintes que estão lá do outro lado aí sempre, né? Nosso carinho, meu abraço, meu bom dia. Estávamos já com saudade, né? Estou aqui com o Hugo, o João, ali na técnica de som. Tudo bem, João? Certinho? Bom dia, meu povo! Esperando sempre que estejam aí com muita alegria, muita paz e com muito amor. É o que nós desejamos sempre aos nossos queridos amigos, ouvintes, aí do outro lado. Beijo grande! Bom dia, Hugo! Tudo bem, Hugo? Certinho?
1: Bom dia, Rosinha. Bom dia, João. Tudo bem, graças a Deus. Bom dia, ouvintes. Muito obrigado desde já pelo carinho de vocês. Contamos com o apoio para fazer um programa com muita música, muita alegria.
0: É isso aí. Então, nessa feita, começando já com muita música boa e com certeza, André Andrade, música linda, Pássaro Sem Ninho. E o milionário José Rico, Memória Esquecida. Vamos lá, João? Vamos lá.

0: Obrigado.
1: Lindo demais, milionário José Rico, que música linda, né? É fantástica. 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

0: 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E aonde se come bem, né?
1: Né? Ah, pois é.
0: Ele tá tão desligado no celular que...
1: Não, parece... tô fazendo as programações aqui, né?
0: Fala, Huguinho.
1: Ah,
0: fala.
1: A gente come bem, Rosinha. É. 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
0: Boa, boa demais, né? Mandar um abraço pra Cleusa, pro Assis, pra Marlene, o Santo e todo mundo aí. 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
0: 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E vamos lá com música linda! Vamos. Já mandou?
1: Já mandei. Vai falando uma coisa.
0: É o João que está aí, né? 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E vamos curtir, convidar vocês aí, todo mundo, para curtir também, né? Assistir na TV Sul Catarinense, todos os sábados pela manhã, o nosso encontro lá na TV Sul, né? Muita música, muita entrevista, é bom, bom demais. A gente fica muito feliz, porque o nosso programa está assim... se destacando com uma audiência maravilhosa, ao vivo o programa, diretamente aí para o YouTube, Instagram, e é show de bola, né? A gente está feliz, já vai fazer um ano que estamos ali e está muito bom. A gente está contente, muito contente demais. E você que é músico, que gosta de cantar, É, liga pra gente aí. Ó, você que sabe tocar um violão, canta bem, direitinho, lá, liga aí pra Anitta, a nossa produtora. Vou passar o telefone da Anitta aí. Tá bom? Você quer cantar no programa da Rosinha Valina, TV Sul Catarinense, diretamente aí para todas as nossas redes sociais, liga aí pro telefone 991-38-4730, tá bom? Ligue, já faça, já marque aí a sua ida lá no programa aí, né? A Anitta já marca certinho lá para você ir cantar também no programa. Fala, Hugo, vamos com música?
1: Vamos, Rosinha.
0: Tá certinho
1: lá? Vamos tocar
0: lá?
1: Duas músicas legais, né? Uhum. Som de Calçada com Dante Radão Ledesma, lá, Ramon Ledesma e Edu Silva, Chiquita.
0: Legal, legal.
1: Vamos mandar essa música lá pro nosso amigo Pedro Valim, lá em Criciúma, né, que tá ligadinho com a gente aqui. Uhum. E também pro, deixa eu ver aqui, Edgar.
0: O Edgar, alô Edgar, um abraço pro Edgar. É, o Edgar é o nosso amigo, barbeiro, quem não conhece o Edgar, né? Cantor, canta, o cara faz chover, é maravilhoso, é um amigo do coração. Essa semana a gente se encontrou lá na Terezinha, né? Da
1: Terezinha. Batemos um papo legal.
0: Conversamos, tomamos um cafezinho legal, um abraço lá pro Edgar. Tá bom, Edgar, amigão, beijo. E também eu quero mandar um abraço para um grande amigo, o Reni Timbone. Reni, um abraço para você, não perde o programa. Ele pediu uma música, depois nós vamos achar aí Velha Porteira, com o Lourenço Lorival na próxima aí, para tocar essa música lá para o nosso querido amigo Reni Timbone. E vai para sua mana também, né, nossa amigona Adeli Timbone, ali na Vila São José. Um abraço.
1: A melhor costureira de Araranguá.
0: Ela é boa, ela é gente boa demais, né? Em todos os sentidos.
1: É verdade.
0: Ela é boa costureira, ela é boa amiga e ela é boa pessoal, né?
1: Pessoal, ela é uma criatura. Não é ser puxar saco, não, fantástica. Mas eu adoro ela.
0: Um abraço, Deli, beijo grande. Vamos lá então com duas?
1: Vamos lá.
0: Olá, Joãozinho. Uhul!

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0: Vamos lá, estamos de volta. Nossa festa continua até às 11, levando a boa música até você. Vamos lá, Hugo, o que, que temos aí agora?
1: Agora nós vamos tocar duas músicas, que é aquela... Velha Porteira, sabe?
0: Ah, vai lá pro Reni Timbone, que ele adora, que é a música mais linda que tem no mundo, realmente. É uma música muito linda, né? Um abraço para ele e vai curtir essa moda boa aí com o Lourenço Lorival, né?
1: Isso, exatamente, isso aí. E também lá para Criciúma, nosso amigo Edson Ronsoli, né? Que tá ligadinho no programa mais uma vez. É, oferece pro Jairo, tá o Edson e o filho dele, né? O Vitinho.
0: Vitinho.
1: Oferece pro Jairo Silva, o popular. Jair, o popular, vou até botar Bilu Teteia, esse agora é só Pedro Jairo. Então me bota em rolo aqui, pelo amor de Deus.
0: Tá brincando, né? Ele quer a música Bilu Teteia. Tu é que tá ficando louco.
1: Não, não, não. Ele quer Cantares de Amor, né, mano? Que oferece pro Jairo.
0: Ah, um abraço pro Jairo Silva, grande amigo da gente, né? Alô, Jairo, grande locutor esportivo aí, sabe tudo, né? Esse garoto é bom demais.
1: E lá pro Everton, e também lá pro Everton, do programa Boa Música, Música Boa, que ele faz todos os domingos, após o programa da Rosinha, vem ele com o programa dele. Um abraço, Everton. Então é isso aqui,
0: Vamos lá, então. Vamos lá, Joãozinho.

Olha aí, essa música aí vai lá pro Mário João, lá pra, pro Bar Costaneira, ali no Lagoão. Alô, Mário João. Uhul. 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

0: amigo que eu quero ver. Que legal, que legal. Vamos lá. A nossa festa continua. Muito bom, muito bom. É bom demais, né? Que legal. São 9h50. E vamos com mais música e atendendo os pedidos, né, Hugo? Fala,
1: vamos
0: Hugo.
1: Vamos lá, Ozinha. Então agora vamos tocar Lourenço e Lorival, né, Ozinha?
0: Lourenço e Lorival. É. Lá pro Reni Timbone, que adora essa música. Velha Porteira, música linda demais, né?
1: Exatamente. E Boiadeiro Errante com Catuí.
0: E Miraí. Vamos lá, 9h51.
1: Essa música vai lá pro Sertão Santana, pra minha cunhada...
0: Maria.
1: E ela o gosta, Solomar, ela,
0: né? Isso,
1: nós que estamos escutando, tomando um chimarrão lá, escutando o programa. Então tá aí, ó. Ela gosta de músicas. É, Raíza.
0: É linda mesmo, né? Então vamos lá.

0: Inspiração! Oh, música linda! Viva a vida, né? Viver a vida é maravilhoso, é? É muito bom, né? Curtir aí o dia a dia, a natureza que Deus proporciona pra gente, a família, os amigos, né? Viver. Que Deus dê muita vida e saúde para todos nós, né? É o que a gente sempre pede, agradece sempre por mais um dia, né? E por tudo que Deus nos proporciona, o que nós vimos à nossa volta. É Ele, é o Senhor, com certeza, né? Que essa natureza, tudo que a gente tem é pertinho de nós. Fala, Hugo.
1: Não.
0: Mandar um abraço lá pro Ronaldo, né, meu genro, pra Tainara, pra Laurinha.
1: Ele botou alguma coisa, depois eu
0: vamos
1: até
0: ver depois.
1: É, agora nós vamos tocar então, posso falar?
0: Pode falar.
1: É, pro nosso amigo Evandro Conceição, né,
0: Rosi? Ah, que não o Evandro Conceição.
1: Mas olha que não se apresenta e não chega até a gente, hoje ele tá aí, pediu um rancho fundo com o Estanginho Chororó, vai um grande abraço pra ti, Evandro, muito obrigado pelo carinho. E também com Rosinha Valim. Namora com o Espelho.
0: Vamos lá, duas músicas show de bola. Vamos lá então, 10 horas. Obrigado. Pontualmente.

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1: Lindo demais! Ai, meu Deus do céu, que programa, né? Que legal, um abraço a todos os nossos queridos amigos que estão aí do outro lado, aí sempre curtindo a gente. É bom demais, né? 10 horas e 7 minutos, tem uma horinha ainda aí para você ligar para cá. Liga aí pro nosso WhatsApp, né? Que é o 48 996-320532, ou se não, é 51 984-742571. É os telefones, é para você ligar para cá e pedir as suas músicas. Ou aqui o telefone da Rádio Araranguá, né? 3524-0137. Vamos com a música, Hugo?
2: Vamos lá, Ozinho. Agora vamos lá tocar duas músicas legais, né, Ozinho? Aqui, ó, quer ver? Antoni e Rosinha Valim, Pareço um Menino. Vai lá para o nosso amigo Antoninho, né, do Cantoninho,
1: e a Marli, né, que tá ligado. Toda a família, né, o Dieguinho, toda a família deles, né, que escuta o programa, o Darley, lá tem dois Dias.

0: Nosso grande cantor, Arthur Valim, né, Rosana?
1: É, o Arthurzinho, né? Uma música que já está bem visualizada aí na internet, né? No YouTube, no Instagram e também no... deixa eu ver aqui... Spotify.
0: Né? Eu não digo essas coisas todas que eu só entendo o WhatsApp.
1: Então vamos lá.
0: Isso aí, vai... forró gostoso.
1: E a outra, então, Pareça um Menino. Vamos lá, meu lindo. Aí é o João, né? É o João, né?
0: É o João.
1: Abraço.

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0: Bonito demais, 10h20. 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Vamos lá então com mais música, né, Hugo? O que que temos aí agora?
1: Vamos tocar agora com o nosso querido compadre Antônio Rosa, né?
0: Ô, compadre, com um abraço lá pro meu compadre, com Madre Sioni, lá em Criciúma, um beijo grande.
1: Poder do Criador. E também com Baitaca, Fogão de Gás.
0: Oh, vamos lá então.

0: Meu amigo Galo Roxo, vamos ter que seguir com o nosso fogão a lenha mesmo, né? Esse fogão a gás tá dando problema, companheiro. Um abraço do tamanho do Rio Grande e tal também.
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0: maravilhosa, beleza, são 10 horas 35 minutos e a nossa festa continua até as 11 da matina, levando a boa música, né? Batendo aquele papinho legal, a gente de cá e você de lá. A gente faz uma festa muito mais linda, mais boa, mais gostosa. É tudo de bom, né? Um abraço a todos os nossos queridos ouvintes que não perdem a nossa programação todos os domingos. Só agradecer. Tá bom, gente? Muito obrigado aí por todo o carinho de vocês. Vamos lá, Hugo, então? O que tem mais aí?
1: Vamos tocar agora.
0: Vamos tocar.
1: Vamos tocar pro Valdirão, meu grande amigo Valdir, que tá lá Valdir. Em Porto Alegre. Se preparando para perder o Grenal hoje, né, Valdir?
0: Ah, é. Hoje tem Grenal, né? Inter e Internacional e o Grêmio, né? Vai ser legal. Vamos ver aí. O que vai acontecer?
1: Vamos ver qual é o mais ruim hoje.
0: É, a última, o Grêmio foi melhor, né? Ganhou, né?
1: É, o último Grenal, porque a última partida foi mal.
0: O último Grenal, Grenal, tô falando, né? Mas tá aí, vamos ver. Ó, que vença o melhor. Eu sempre digo assim.
1: Vamos lá, melhor então. Não tem, amor.
0: É. Vai lá pro Valdir, pra Bia, né? Pra quem mais, Hugo? O que tem?
1: Ele pediu Velho Casarão com Velho Teixeirinha, música dela.
0: Linda música.
1: Muito, muito bonita. E a outra, vou mandar. Deixa eu ver se eu marquei aqui só um pouquinho. Eu já vou achar. O telefone me enlouquecendo aqui, sabia? Escolta de Vagalume com Catuí e Catuê.
0: Bonita música, linda. Vai lá pro Reni Timbone, que ele falou também nessa música aí. Vamos lá então?
2: Eu canto para vocês, Velho Casarão.

0: Vamos lá, 10 horas e 44 minutos e a nossa festa segue até as 11. Mandar um abraço lá pro Ronaldo, a Tainara, a Laurinha, pedir uma música aí. Vamos tocar o Nosso Mundo Precisa de Paz com o Arthur, né? O Arthur Valim, lá pra Laurinha, tá, Laurinha? Beijo. O Dindo vai cantar pra ti, tá bom? E quem mais, Hugo, aí? Fala, Hugo, fala no microfone.
1: Isso, claro. E a outra vai ser... Essa do Arthur vai para Jaqueline de Souza, né, Rosinha?
0: Jaqueline, um abraço para Jaqueline.
1: Ela mandou um abraço
0: lá no Jardim das Avenidas.
1: Mandou um abraço para ti. Muito obrigado, que Deus abençoe em nós. Muito obrigado em nome de Deus, que nós ajude. Amém.
0: Tá bem.
1: E também vou tocar a Marca de Tropilha, que vai lá pro Francisco, pro irmão dele, o Hélio Júnior, lá em
0: Sombrio.
1: Sombrio, Francisco, lá em Alvorada, né?
0: Porto Alegre.
1: Aí. Botamos Marca de Tropilha com o grupo. Grupo Marcas de Campo.
0: Vamos lá então, vamos lá, João.

0: Estamos de volta. Beleza, beleza pura, né? Faltam apenas 6 minutinhos aí. Vamos ir, né? É, agradecendo a todas as pessoas que tiveram com a gente até agora aí, né? Nós só temos a agradecer ao Pai, o Filho e o Espírito Santo e aos nossos ouvintes maravilhosos, né? Que estão sempre junto com a gente aí, os nossos amigos, que Deus abençoe os lares de todo mundo aí com muita saúde e muita paz, tá ok? Muito bom, vamos lá, Hugo, vem cá, Hugo, vem cá, onde é que tá o Hugo?
1: Tá ali,
0: tá fazendo uma programação. O que que, mas já temos que...
1: Não, mas eu tenho, vou despedir, vou deixar rodando uma, não.
0: Quem tu quer deixar rodando aí?
1: É, Oswaldir e Carlos Magrão, minha casa. Oh, então, bonito. Eu quero dar meu abraço a todos os nossos queridos ouvintes, muito obrigado pelo carinho, estamos aí com... É, agradecendo sempre que são, sem eles a gente não é nada aqui. Só se faz problemas deles pedindo as músicas, a gente fica mais feliz, né, Orcozinha? Ah,
0: com certeza, né? Isso aí.
1: Então tá, meu bom dia a todos, até domingo que vem, se Deus quiser, e a gente vai voltar porque ele quer.
0: É verdade. Beijo, tamanho do mundo, eu amo vocês. Obrigado, João. Que Deus te abençoe, tá, Gurizinho? Um abraço. Tchau, tchau, meu povo. Até lá.

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13: Opa, opa, opa, bom dia, bom dia, bom dia, meus amigos, bom dia também para as nossas amigas, um bom dia especial para os nossos amiguinhos, que legal, domingão mais, um bom dia também para os pets, né, claro que sim, os dos amigos da gente que acompanham junto com a programação, o cachorrinho, aquele papagaio, também aquele bichinho gato, enfim, os pets companheiros também das famílias, né? Então, um bom dia para todos, mais que especial, por aqui, eu, Everton Pinto, com o programa Moda Boa, juntamente com a minha equipe hoje, o Cezinha, meu auxiliando, bom dia, Cezinha. Pode falar bom dia para o povo.
14: Bom dia, meu amigo Everton Pinto, né? E bom dia a todos os ouvintes da Rádio Aranguá.
13: Olha aí, e um bom dia especial para ela também, a nossa amiguinha.

Muita moda boa pra você, aquele bate-papo descontraído, manda um áudio, pede música, manda um recado pra cá, participa, interage com a gente por aqui na 95.5 FM, hoje ao vivo, meu amigo, a nossa querida Rádio Araranguá, afinal de contas, são 76 anos no ar com a melhor programação semanal, meu amigo, somente os profissionais aí da comunicação por aqui, trazendo muita informação pra você, sempre de primeira mão. Aqui é sintonia de verdade, meu amigo. Vamos em frente. 11 e pouca por aí. Ligue no 3524. Meu amigo, 0137. Fale com a Valentina hoje por aí. Ou mande a sua mensagem de texto aqui no celular da rádio, no telefone 98808-4667, que nesse caso é o Cezinha que já tá ali escrevendo, já tem mensagem aí, né, Cezinha? Que legal. Participando conosco, você concorre àquele cenzão lá no final do programa de Pix, né? E hoje, eu não sei, vamos ter um brinde surpresa aí, porque é dia das crianças amanhã, né, Cezinha? Então, vamos ver a criançada que manda áudio, que participa conosco aí, pra gente dar um presente aí pra essa galerinha que já faz parte com a gente aí, né, aqui do programa Moda Boa. Manda um sinal, meu amigo, um sinal de fumaça, onde é que tu tá, qual é o teu bairro, né, o teu estado, a tua cidade, o sítio, seja onde quer, fala comigo, homem, temos junto vivente, por aqui somente os clássicos do sertanejo e moda de viola. Então tu já sabe, tem aquela homenagem da semana, a gente sempre tem aquela música a pedido também durante a semana, que marcou a época pra alguém, né? É aquela música que relembra o tempo do passado, que faz a gente avançar também pro futuro. Mas, enfim, a música nos traz alegria, a música nos traz informação também. A música muitas vezes nos ensina o caminho que devemos tomar, meu amigo. Quando a letra é feita de coração, e aí tu escuta aquela música que entra e fica ali, é na tua memória. Agradecendo sempre também aos apoiadores do programa Moda Boa, pessoal que tá conosco aí durante todo esse ano aí também, né? A gente deseja vida longa, bons negócios também e é uma alegria estar conosco aí também, fazendo parte desta programação. Então vem cá, tem muita gente já com a gente aí mandando mensagem, obrigado a cada um, cada uma aí, ó. Nós vamos começar com uma moda que é bem bonita, é pedido, vem aí na interpretação de Zezé de Camargo e Luciano, nas épocas douradas aí que a dupla bandava, veio aquela voz que a gente inconfundivelmente, né? Não tem como não conhecer, né? E o nome dessa moda é Meu País. Hoje o João tá na mesa, na sonoplastia, já sinalizou que a música tá na pauta. Então solta pra mim que eu quero ver essa moda, João. É boa demais.

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1: Opa, opa, voltando por aqui então, ao vivo pra você, meu amigo, minha amiga, legal demais ter você na companhia por aqui. O pessoal já tá mandando mensagem por aqui, o Cezinha já tá anotando no telefone 988084667. Ó, a Valentina falou que ainda não ligaram pra ela. Liga pra Valentina no 35240137 ali, deixa sua mensagem, seu nome pra participar conosco, o seu bairro, se tá fazendo hoje aí um almoço pra família, se vai receber visita, se quer que eu já dê uma adiantada, porque tem aquela visita também que às vezes vem pra casa, fica ali, né, Cezinha, dorme no sofá, demora pra ir embora, de repente nós já botemos Moda Boa bem alto ali, já organiza ali também, já vamos levantando os panos, companheiro, olá, coisa boa, mas olha só que semana movimentada, viu, final de semana passado, é, meu amigo, a gente não fez o programa Moda Boa ao vivo, devido aí às eleições, né, eleições aí que movimentaram todo o nosso Brasil, os estados, as cidades. Então, escolha feita por muitas pessoas e decisiva nessa hora tão importante de alguém que vai lá, né, nos representar então na Assembleia Legislativa, lá no Poder Federal também e também no nosso estado, que são os governadores. Eu gostaria, desde antemão, parabenizar ao governador eleito, né, aqui em Santa Catarina, o nosso governador já, o Jorginho Melo, que pelo segundo mandato então encara, e isso é fruto de um trabalho aí bem feito em toda a região, né? Com obras que venha fortalecer cada vez mais aos nossos amigos, às nossas famílias, aos nossos usuários das avenidas também, pessoas que trabalham aí, né, nas rodovias com essa mobilidade que sempre é preciso. Então, as pontes, os asfaltos, as próprias avenidas, ruas também, os investimentos na saúde, meu amigo, e principalmente também na educação da nossa gente e do nosso povo. Essa é a visão desses gestores que a gente precisa cada vez mais, né? Que tem esse olhar para a nossa população, eu digo assim. E a gente vem olhando, que também vem avançando na parte da segurança. Parabéns aos bravos guerreiros em todas as áreas, né? Que trabalham aí representando muitas vezes as forças, né? E é necessário também. Então temos aí Corpo de Bombeiro, Polícia Militar, Polícia Federal, Polícia Rodoviária Federal também, né? Olha aí quanta gente trabalhando, né? Para que a gente possa estar sossegado na segurança. E trabalhando de noite, né? De madrugada, de manhã cedo, no feriado, no domingo, no sábado, não tem hora, porque quando a gente veste a farda, realmente a gente representa, isso é bom demais. Assim como, né, os deputados eleitos, governadores, que também representam o nosso povo, isso é legal demais. Eu gostaria de parabenizar também deputado eleito na cidade de Forquilinha, Rodrigo Minotto, que é um amigo de longa data, a gente já teve histórias juntos na política também, né? Doutor Ulisses, né, que vem representando a parte da polícia, na parte civil aí também, eleito com um reconhecimento em todo o estado, legal demais, parabéns, tem um bom governo agora então, né? O nosso querido amigo aqui da cidade de Turvo, meu amigo, deputado estadual já pelo segundo mandato agora, o deputado Thiago Zilli, né? Um abraço a ele, a Lúcia, lá o pai dele, o pessoal do Timbé do Sul e Turvo, o Thiago também, que é uma pessoa atuante, né, na região por aqui, com seu segundo mandato agora, esperamos que ele esteja ainda cada vez mais presente, né, participando nas comunidades e sendo a pessoa que ele é aí da maneira mais tranquila. Ficamos com representantes também no federal, deputado Zé Milton Schaeffer também, vai os parabéns para ele, porque realmente já mostrou que é querido e conquistou aí essa cadeira no agora federal, né, meu amigo? Olha aí que legal, né? Giovana de Sá, aqui de Criciúma, e são amigos da gente que a gente conhece e conversa, né, durante as eleições aí, né? A gente sabe que Júlio Garcia não é daqui, mas também conseguiu a cadeira federal. É um amigo da gente, é um amigo de Araranguá, é um amigo da região. Júlio, um deputado presente, mostrou isso nas urnas aí também, né? Sargento Lima, Gessê Lopes, pessoas que estão por aqui com a gente, né? Então isso anima, alegra a gente, porque são grupos que trabalham. Deputado Camilo, aí através da força do Anísio também, Araranguá representa bastante, foi pro Arroio do Silva, veio pra cá, foi pra lá, enfim, parabenizo também os grupos de trabalho que trabalham aí para as equipes dos deputados, governadores e também do trabalho de presidente, que a gente sabe que é um trabalho maior. Mas são famílias envolvidas, são grupos organizados, são partidos aí que se unem aí para fazer essa grande movimentação, Cezinho. Eu sempre digo, a política é um movimento, né, democrático das pessoas. Então isso é legal demais aí ver, né, essa movimentação. Teve aqueles que não chegaram, a Morgana Daniel aqui de Araranguá também tentou uma cadeira no federal, amiga da gente. Boa sorte para a próxima, não desista do sonho ali também, né? Aqui o meu amigo também, médico, cirurgião, doutor Irani, da cidade de Criciúma, né? Teve por aí visitando as pessoas, é um ótimo cirurgião, tentou essa cadeira aí também no estadual para poder melhorar, criar algumas portabilidades lá, né, no governo, para atender melhor na área da saúde aí também, né? Mas é um amigo que pode contar. O nosso conterrâneo da cidade de Balneário Arroio do Silva também, prefeito, né, ex-prefeito, e agora então tentando aí na cadeira de estadual, o Evandro Scaini também, muito bem votado, por sinal, parabéns também, porque foi um trabalho grande, saiu lá do Arroio, né, de prefeito para tentar essa cadeira, chegando aí quase a 30 mil votos. Então também é um trabalho feito, é um trabalho prestado e tem um reconhecimento do povo. Parabéns a todos que votaram, que acertaram nas escolhas. Se não foi dessa vez, algum dos seus também na próxima pode focar e vir. Temos mais um turno aí ainda para resolver, vamos ver o que que vai dar. Mas o que que eu disse antes daquele programa? Chega na segunda-feira, abraçou as eleições, enrola a bandeira, tchau, vamos trabalhar, porque não adianta muito não esperar, né? Não, temos que trabalhar, meu amigo, temos que pedir o que é bom para nossa comunidade, mas também temos que agradecer, porque as coisas acontecem somente desta maneira, né? Cobrando, pedindo e acompanhando os trabalhos aí também. Que Deus abençoe esses bravos guerreiros, esses homens e mulheres aí também, que façam em 4 anos aí um bom mandato, com proteção, com saúde, trazendo o que é importante para nossa comunidade, para nossas cidades, para o nosso estado e também para o nosso país. Essa música que rodou antes, para quem escutou, Zezé de Camargo e Luciano, Meu País, uma música muito bonita que fala muita coisa nela mesmo. Você pode escutar depois mais com calma e ver a letra, que letra é bonita, que fala da nossa realidade, do nosso dia a dia. Me conheci pequenininho, quando eu conheci, comecei a entender de política, conhecer ela, né? Até hoje eu vejo sempre o povo e nós mesmo no nosso dia a dia, né, pedindo, às vezes não tá fácil, nunca foi fácil, não é difícil, as coisas aumentam, mas a vida é assim, meu amigo, trabalhando, erguendo a cabeça, fazendo a coisa da maneira melhor, honestamente, aí a gente consegue sim alcançar os nossos objetivos, pedindo sempre pelo nosso povo, pela nossa gente, a proteção divina, porque aqui, meu amigo, a moda boa não para. Tem muita coisa boa pra hoje aqui. Eu queria agora uma com Lio e Léo, meu amigo João. Olha só, essa moda é bonita, é pedido dos nossos ouvintes aí. Daqui a pouco eu já vou mandar um abraço aqui. Já tem bastante mensagem. A turma que tá no bar me aguarda aí, rapaziada. Olha só, já tem gente que mandou foto aqui, equilibrando aquela, né? Para aí que já vai uma já. Mas tu larga pra mim antes aí. Lio e Léo, Boiadeira Errante. Olha que letrão, João.

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programa Moda Boa está movimentado, agora o telefone da Valentina já está funcionando, já veio um áudio aqui também da Maria Luísa, daqui a pouco já vamos rodar pros amigos, pros ouvintes aí também, porque hoje é domingo, o domingo da família, meu amigo, é um domingo mais que especial, viu? Amanhã é o grande dia, né? O dia da padroeira do Brasil, e isso movimenta, né? As igrejas, as comunidades, tem muitas das comunidades que tem como a sua padroeira aí, né? A Nossa Senhora Aparecida também. A gente já nota, né, uma movimentação, dia de feriado, amanhã, dia 12 de outubro, então, São Paulo hoje vive, né, ontem, hoje, amanhã, uma intensa e grandiosa movimentação lá na Basílica da Aparecida, devotos, romeiros, né, excursões, tudo que se direciona para o pessoal em busca, né, agradecer, né, um pedido em busca da fé também aí, e é legal a gente ver essa grande movimentação aí, né, pró aí da padroeira do Brasil, a Nossa Senhora de Aparecida. Tem festa na Vila São José, tem festa lá na cidade de Santa Rosa, que eu sei também, Amanhã tem uma grandiosa missa também no Maracajá, que eu já tô sabendo aí também, ali anexo ao posto Brambila, né? Aonde ali também tem a imagem gigantesca da Nossa Senhora Aparecida, a dona Claudete lá, a esposa do seu Brambila, me comunicou que até vai ter a missa celebrada pelo pároco lá, o padre do Maracajá, logo após também vai ter uma movimentação de barraca, como se fala, né? Vai ter um cafezinho, vai ter uma dancinha lá pro pessoal da terceira idade, as pessoas que queiram dar uma voltinha amanhã. O Maracajá, cidade bonita também, onde tem ali amanhã esse grande encontro, vou dizer assim também, né? Falando de Maracajá, me lembro sempre, quando eu falo de encontro, família Maracajá, me lembro do Parque Ecológico, meu amigo. Lugar bonito, onde você pode ir fazer o seu piquenique com a sua família também, observar alguns animais silvestres que por ali tem também, muita coisa legal, brinquedo para as crianças ali, enfim, passa um dia ali que tu nem vê, um dia até é pouco, meu amigo, então tu já sabe, toda a movimentação, amanhã é feriado, vai dar uma voltinha por lá, tem a missa, daqui a pouco eu vou informar certinho o horário da missa ali, é de tarde, porque tem a dancinha à tarde, a missa eu acho que é às 14 horas ali. E você é nosso convidado especial, então, aí, para amanhã fazer parte desse movimento, né? Hoje também, lá na Santa Rosa, o movimento é hoje, né? Lá da festa também, ontem à noite já tinha lá aquela tradicional galinha assada com rosca. Agora, festa de interior é legal, festa de centro comunitário, meu amigo, tu encontra os amigos, tu aperta a mão, né? Tu já come ali junto com os outros aquela maionese caprichada feita por um monte de gente, um descasca, o outro tempera, o outro arruma, a mulher bota na geladeira, enfim, meu amigo, aquela farofinha no capricho, muitas vezes tem aquele churrascão, né? Ou aquele churrascão de festa que já vai o pessoal na madrugada pra lá assar, né? Toda a equipe das pastorais por ali também. É legal, meu amigo. É legal viver em comunidade. É legal poder participar, né? Dessas movimentações. E ainda bem que tem, né? Eu ainda falava, ainda bem que tem as igrejas, né?
de por espalhadas, né, em todas as cidades, as comunidades, até os bairros, né? É, porque Deus é um só, a gente sabe. E o nosso Senhor Jesus Cristo, claro que ele morreu por nós, mas olha só, né? É o povo, cada um se identifica, né? É, numa igreja, com um grupo de amigos, ali vai se organizando, vai familiarizando, né? Isso é bom demais, meu amigo. Tem que ter um lado aí. A pessoa não pode ficar no vácuo, né? Não pode ficar no vácuo, no vazio, né? Então, parabéns a todo o pessoal aí que participa também aí, né? Dessa movimentação que é bonita demais. Demais, demais, demais. Ó. Ô João, eu tenho uma moda que também é pedido, eu quero mandar, essa moda é legal, vem interpretada hoje aí por Sérgio Reis, olha aí ó, é Serafim e Seus Filhos, é isso? Solta essa moda que eu quero ver, João, como é que tem aí?

0: 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O homem é trabalhador ali, não tem preguiça, meu amigo. Vamos lá, parceiro. Fala comigo, homem, liga pra cá no 3524-0137. Falar com a Valentina. A Valentina não trouxe nenhuma folha até agora ainda. Eu acho que não estão ligando pra ela. Valentina, tem alguma criança que mandou áudio pra cá pra ganhar um presente do Dia das Crianças? Tem alguma criança com a gente na sintonia? Faz um sinal de fumaça, manda um recado pra cá. Tem um áudio da Maria Luísa aí, João. Olha no teu celular, olha aí, tem um áudio da Maria Luísa. A Maria Luísa já mandou um áudio aqui, se justificando que hoje é a folga dela, mas que também quer ir pro sorteio do brinde. Ela quer, já tá aí, João. Tá achando, João? O João tá olhando lá, tá olhando também. Quero mandar um abraço pro meu amigo, o Cleiton, Cleitinho, o alemão, ô alemão. Ele que é o pai do Arthur, meu amigo. É, e o Arthur vem a ser filho do Cleiton, então, e é chamado de alemão. O alemão, conversando com ele essa semana, ele era sobrinho de um grande amigo meu, o seu Ataíde, seu Ataidinho mais conhecido. O homem era jardineiro, né? Pensa numa pessoa maravilhosa, me fez lembrar de um tempo, lá de uns 20 anos atrás. O seu Ataidinho foi um grande amigo da gente lá no Arroio do Silva. Ele morava aqui na Fila São José, né? O Márcio é filho dele, esse moço também que trabalha no calçadão aí, recolhendo os papéis ali das lojas, né? Muito educado, como era o pai dele, os olhos azuis. Pessoa, gente boa, né? É, me lembrei dele, nós jogava sempre umas canastrinhas lá na praia, lá na borracharia que eu tinha na época, e boas lembranças, pessoa boa, nunca me esqueço. Foi bom falar com ele. Um abraço, Cleito, alemão Cleitinho. Um abraço pro pequeno Arthur aí também, que gosta da moda boa, viu? Ô Cezinha, vamos marcar o Arthur no sorteio aí das crianças, né? Porque a gente tem aqui uma criançada que também acompanha a moda boa, junto com os pais, junto com os avós, junto com os tios aí também, né? Ó, o Cezinha achou aqui, ele já tinha ligado ali, Cezinha. Que legal. Ô, Cezinha, da onde é que tem um pessoal escutando nós aí, Cezinha? Ô, rapaz, bom dia! Sou Jackson Machadinho, Rio Grande do Sul, passando para desejar um bom domingo a toda a equipe e ouvintes da rádio. Queremos uma música. Cidade de Machadinho, do Rio Grande do Sul. Quero participar do Pix também. Estamos ouvindo pela Alexia. Ah, não é possível, meu amigo. Muito obrigado. Vem cá, daí tem que falar com a Alexia assim: Alexia, toca o Moda Boa, ou Alexia, sintoniza na... Como é que é, João? Sintoniza na Rádio Araranguá, chama a Alexia e aí ela volta. Porque se falar pelo Moda Boa, ela não vai entender, né? Eu acho, né? Vamos ver. Mas olha só, que legal, amigos ouvintes de Tó. Já teve o Felipe, meu amigo da estética aqui também, pedindo o link aí também pra poder acompanhar pelo celular. Deve estar num lugar onde não tem o rádio, porque muitas vezes não tem o rádio no carro, não tem o radinho ali. Pode escutar no celular, né? Através do aplicativo, claro que pode pedir uma música, mandar um recado, fazer valer a pena, né? Porque o Moda Boa é assim, meu amigo, a participação do ouvinte é moda boa pra você, e sempre tem aí, né, um bate-papo, uma resenha, algo descontraído aí também, né, pra gente. Programa especial, amanhã dia, então, das crianças, né? O dia da Nossa Senhora Padroeira do Brasil, né? E olha, gente, eu escolhi uma música muito bonita, por sinal, aí pra tocar agora, nesse momento mesmo, é agora. Ela vem interpretada aí pelo nosso eterno cantor Rick, da dupla Rick Renner, né? Que de uma maneira drástica, né? Vamos dizer assim, né? Aconteceu esse fenômeno aí, a gente perdeu aí mais um cantor, né? Através do acidente, né? E fica aí uma voz bonita, fica aí boas recordações da música, de letras que foram feitas, né? Essa música também, ela é interpretada por mais artistas aí também, né? Porque música é assim, muitos vão gravando, regravando, cada um, né, no seu ritmo, no seu jeito, mas essa vai ser tocada aí também pro pessoal, pros romeiros, pra quem é devoto aí da Nossa Senhora Aparecida, e também o eterno Rick aí também, né, Rick Renner da dupla aí, que mandou ver nessa música, gostei demais hoje pela manhã, e João, larga ela, porque essa aí também é moda boa. Lá.
1: Sentar-se. Agora é o momento religioso.

0: Um beijo, tchau.
1: 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Com certeza, conheço muitas pessoas aí também que levam a vida da maneira digna, trabalhando sem vergonha de estar fazendo o que precisa fazer e é assim mesmo. Muitas vezes não tem um lado profissional, tem que trabalhar, seja no que for, trabalhe de cabeça erguida, porque não é feio trabalhar. Vamos em frente por aqui, Cezinha, tem bastante gente aí, né, Cezinha? Rapaziada, tá lá no bar do Tino, rapaz. Ô, barbaridade, me mandou a foto aqui, o Aranha. Ô, Aranha, como é que tá aí, tão com aquela... Ah, estão com a caixinha JBL, aquela, ô Cezinha, também pode. Além da Alexa, a caixinha JBL sintonizada no programa Moda Boa. O meu amigo Tino já mandou uma foto aqui, aquele sinal de positivo. O bar tá lotado, quero mandar um abraço pra toda a rapaziada que estão por lá também. Então, nesse momento, né, acompanhando a gente aí no programa Moda Boa. Rapaziada, sejam sempre bem-vindos aí, ó. Chega no domingo, já sabe, das 11 a 1, sintonia na 95.5 FM, o programa é Moda Boa e por aqui sempre o Everton Pinto falando, mandando um recado pra vocês aí também. Quero mandar um abraço lá pro pessoal da Sanga da Toca também, lá no bar do Arilto. Ô, barbaridade. Ô, Cezinho, o bar do Arilto é ali perto daquele colégio, será? Seu Jorge, será que tá por lá, o seu Jorge? Ô, seu Jorge lá do Soares, né? O seu Jorge era lá do Ermo. Pra quem não conheceu o seu Jorge, né, meu amigo? O seu Jorge arrumou muita bicicleta por lá. Tem um quadro de monareta que eu tô namorando lá por volta, mas não tá fácil de eu trazer, mas vamos ver se qualquer hora nós se encaixa, né? É o homem que eu vi produzir uma vassoura em menos de 10 minutos, cara. É verdade, ele faz aquela vassoura de palha. Mulherada, atenção, mulherada que gosta daquela vassoura de palha caprichada, bem feita, diz ele que se souber levar dura até 2 anos. Eu digo, olha aí, seu Jorge, que coisa boa, é garantia, é produto. E ele disse outra, eu digo, olha, e se tiver uma vassoura de palha mais bem feita que a minha por aí, eu quero olhar, traz pra mim que eu quero ver, porque a minha eu a garanto. Eu digo, oh, coisa boa. Grande abraço à família, ao pessoal então, de toda a região das areias, né, ali Sanga da Areia, do Campinho, do Soares de novo, aqui de baixo, aqui da Itopaba, né, como a gente fala ali também, Operário. Ô, gente boa, Mato Alto, Lagoão, meu amigo Sanga da Toca, eu já falei. Fala aí, Sanga da Toca, essa semana passei por lá também, fui lá visitar o seu Deolírio. Seu Deolírio, 95 anos, fui lá dar uma olhada, ia passando por lá, né, comprar uma dúzia de ovo, porque lá também tem bastante galinha, né? Eu não fui mais lá no seu Santos, essa semana tem no seu Santos, né, Celzinha? Vamos falar do jogo, depois, ah, o jogo, nós temos uma... Eu sabia que eu tinha alguma coisa pra falar, daqui a pouco nós vamos falar do clássico do jogo, fui lá no seu Santos. E aí parei lá no seu Deolírio, tomei um cafezinho, conversei um pouco, né? E aí, rapaz, eu tava olhando as criação dele, fomos lá, olhamos os bichinhos, eram porcos, as caídas. Daqui a pouco me chamou a atenção, Cezinho, uma galinha amarrada pelo pé, rapaz. Mas que cena foi aquela? Ô, seu Deolino, mas por que amarrou a galinha? Ele, não, porque senão ela vai pra cá, vai pra lá, e os pintos... Eu digo, ah, o pinto, eu sei como é que é. Se é falar de pinto, eu entendo, seu Deolino. Aí, rapaz, tinha 21... pinto em redor daquela galinha, tudo dela, é tudo dela, seu Deolino, que foi botando os ovos, foi jogando, rapaz do céu, tu pensa numa anarquia, aquela bicharadinha pra lá e pra cá, e a galinha queria ir mais longe, uma corda mais ou menos uns 2 metros, digo, agora gostei, agora eu vi que não é só bicho, cavalo que vai pra corda, nem vaca, boi. Galinha também amarrada pelo pé, rapaz, ô barbada, mas trouxe um ovinho, conversei um pouco, o que que é a saúde, né, o alimento, né, cheguei lá na mesa, uma batata doce, né, batata doce cozida, olha só, 2 ovinhos cozidos pra comer ali, né, tal, um cafezinho no jeito, né, aquele jeitinho ali, uma farofinha ali, né, pra também rebater com banana, farofinha de banana, no capricho, e tá ali a alimentação. Aí, pra finalizar, tinha um suco de abacate, Cezinha, já tomou suco de abacate, é abacate com água e açúcar, eu digo, água e mel, eu digo, agora sim, aí tá aí a receita, meu amigo, pra durar 95 anos, também não é com duas conversas, e aí o dia inteiro perguntei pra esposa e pra empregada, tá, mas vem cá, ele vai, ele fica o dia inteiro assim, não, ele sai de manhã, vai ali pra trás, se interte o dia inteiro com aqueles bichos, com as hortas e coisa, e depois ele vem, perde o meio-dia, almoça e depois descansa um pouquinho e vai de tarde de novo, hein? Se ele não ir pra roça, é só se tiver um tempo de muita chuva, muito frio, se não, ele vai igual, vai pra ali, pra trás, se interte. Então tá aí o segredo, meu amigo, a você, meu amigo, a você, minha amiga, que às vezes, né, tá um pouco triste, desanimado, porque a vida, arruma alguma ocupação, o que fazer, meu amigo, teu dia a dia vai passar voando, porque ficar na frente do celular procrastinando, olhando mensagem, olhando vídeo de terror, vídeo bom, vídeo ruim, foto de, não vai resolver muito, né? Então te organiza, arranja ali, vai limpar a casa, vai andar ao redor do pátio, limpa uma grama, olha alguma coisa, olha pra cima, pro céu, sei lá, corta um galho de árvore, te mexe, homem de Deus, te movimenta, meu parceiro, não pode desacorçoar, não podemos desacorçoar. Ó, essa música, Cezinha, ela é bonita por demais, tá? O João já achou ela, né, João? Ela é um pouquinho comprida, é mais comprida que Suspira em Velório, mas é, ela é interpretada por Daniel e Samuel, pra tu entender, Cezinha, eles são cantor gospel, mas a música ficou boa, é moda boa, é um pedido de um ouvinte, não conhecia, já fiquei fã dos caras ontem à noite, escutei muitas músicas deles aí também, nesse ramo, eu conhecia eles na versão com algumas músicas, né, claro, no tom evangélico, não sabia que eles tinham esse viés aqui com a música também, legal, gostei, é um potpourri, como se fala aí, e o João vai soltar pra nós ver, João, solta essa que também é moda boa, a letra dela é bonita.

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1: 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Ô, barbaridade! Muito bom, vamos em frente por aqui. Bastante gente aí na sintonia. Tem gente pedindo música, tem gente mandando foto. Tem foto de churrasco, tem foto de almoço. Tem convite pra feijoada, agora eu já não sei mais o que faço, a Valentina já chegou por aqui. Tem algum recado aí? O pessoal tá ligando, o telefone tá com problema. Estão reclamando aí, ô Valentina. O telefone da rádio, estão reclamando, né? Não sei se tá congestionando, não sei se é no passado de um pro outro, mas te ligaram, né, Valentina?
2: Ligaram.
1: E aí, conversou assim um pouquinho, já tem aí recado?
2: A Neuza da Coloninha quer participar do sorteio. Oh. A Ruana quer uma música do Vestido Vermelho da Operária. A Jaqueline...
1: Peraí, o Vestido Vermelho da Operária?
2: É a música.
1: Pensa. Ah, tá. Não, então tá, o Vestido Vermelho da Operária, tá. Quem é?
2: A Jaqueline do Jardim das Avenidas.
1: Ah, Jaqueline.
2: A Lohane da Coloninha.
1: Olha.
2: O Pedro Montavini...
1: Montovani?
2: É, do Morro dos Conventos.
1: Ah, o seu Pedro Pai Querer. Show de bola, o pessoal tá aí participando com a gente, legal demais. Ô, Valéria, tu sabe que...
2: Valentina,
1: a outra... Tá, Valentina. Ô, Valentina, tu sabe que dia que é o dia de amanhã? Sei. Quem que é?
2: Da Nossa Senhora Aparecida.
1: Tá, e é o que mais que é comemorado?
2: Dia das Crianças.
1: Ah, e tem bastante criança com a gente, já mandaram o áudio aqui, tá? Aqui já mandaram o nome pra ir pro sorteio, o Rian, né? A Graziele Coelho Machado mandou ali que o Rian quer participar do sorteio. Tá aqui o Arthur também, né? Deixa eu ver aqui, para aí, não sai daí. Aqui, ó, mandou aqui, onde é que tá ele aqui? Barbaridade, tanta gente, o Arthur, né? Fernandes, tem 12 aninhos aqui também, né? Tá aqui, ó, pede um abraço pros meus avós, Ademir Fernandes e Nadir, que estão almoçando na minha casa hoje. O Arthur Fernandes tá com a gente aí, que legal. Tá lá participando também a Maria Luísa, que mandou um abraço pra ti, sabia? E tu já ganhou o teu presente do Dia das Crianças?
2: Já ganhei.
1: Hoje? Mas era pra ser amanhã, né?
2: Eu ganhei ontem,
1: na verdade. O que que é esse presente que tu tá fazendo?
2: Um tênis de rodinha.
1: Como é que é um tênis de rodinha? Um patins daquele?
2: É parecido com patins, só que daí é tênis e é mais confortável.
1: E não é perigoso?
2: Não.
1: Não tem que usar capacete?
2: É porque eu já tô treinada.
1: Ah, porque não é assim também, né? Tem que se cuidar pra não cair, né? Atenção, criançada, atenção, papai, e atenção, mamãe. Cuide muito no brinquedo que você vai dar pra sua criança também, né? Alerte dos perigos, né? O patins é perigoso, aquele o skate é perigoso, né?
2: Eu tenho também skate.
1: E tu anda?
2: Ando.
1: É mesmo, né? Prancha de surf também é perigoso, porque daí vai pro mar e tem as águas, né? Até uma boia é perigoso, se não souber nadar e cair com a boia na piscina, é perigoso também. Pras crianças pequenininhas, tem que cuidar sempre dos brinquedinhos menores, porque às vezes a criança põe na boca aquele brinquedinho, às vezes acaba, né, até engolindo ou não, Deus livre, mas enfim, todo cuidado é pouco. Mas ser criança é bom demais, né, Valentina? Brincar, se divertir, estudar, conhecer a vida, é legal, né? É uma experiência que a gente nunca vai esquecer. Eu me lembro de muita coisa da minha infância, de pequeno, de depois ali, como é que é? É criança, adolescente, jovem, como é que é, Cezinha? Você conhece essa, Cezinha? Criança, adolescente, jovem, é isso, Maria? Maria,
2: Valentina.
1: Valentina, Maria Luísa, é Valentina, é Puratrícia, ai, é tanta moça, é tanto nome, mas enfim, atenção, criançada, ó, tá aqui uma ouvinte aqui, mandou pra nós aqui, e ela mandou aqui, o nome dela é a Bete Ercília, tá aqui no, eu não tenho ela gravada, mas tá aqui, ela pediu a música aqui, até pediu ou um trio Parada Dura ou um Chico Rei em Paraná, diz que estão todo mundo ouvindo o programa Moda Boa, eu não sei se eu vou falar os apelidos da criança ou os nomes, Cezinha, porque é três que estão lá, eles querem concorrer, Cezinha, tu vai escrever aí, ó, um é Naomi, ó, ela escreveu aqui, o outro é Johan e
0: Janrier, agora tu me entenda. Mas ela também mandou os apelidos para nós, se nós se perder, nós se achar. O Janrier é o Zé do, é o Zé

3524-0137. Ela quer conversar com vocês. É, ela sabe como é que é. Quero mandar um bom dia aqui também, especial pros ouvintes que já ligou pra nós aqui, ó. Meu nome é Luiz Fonseca Pereira. Quero participar do Pix. Olha, isso aí, seu Luiz, tá conosco. Joacir Gonzaga Bosa, lá do bairro Coloninha, também quer pedir uma música para a esposa Kathleen, para a filha Maria Luísa e também para o filho Brian, né? O Brian vai pro sorteio hoje, viu? A avó Rita e todos aí da rádio, pessoal que tá participando aí também, obrigado, viu? Olá, amigão Pinto, que Deus abençoe, um forte abraço, fiquem com Deus, seu amigo Valdeci Batista de Carvalho. Obrigado, Valdeci, show de bola, obrigado por estar conosco na sintonia, né? Ah, por aqui também a Juana manda um beijão para a filha Valentina, nossa radialista aí, um abençoado dia das crianças com muita bênção da Nossa Senhora Aparecida. É isso mesmo, é, amanhã é o grande dia das crianças, né? A Alceli Garcia, também da Coloninha, manda um abraço para minha sogra, que está de aniversário amanhã. Obrigado. Ô, dona Alceli, aí sim, hein? O meu amigo Edson Rossani quer ganhar o Pix também, bota ele no sorteio, Cezinha já botou, o número é o 7, né? A dona Alceli sabe o aniversário da turma toda da região, aí é que é legal, né? Quero mandar um abraço especial também lá pro Balneário Arroio do Silva, o meu amigo Lauro. Lauro lá, o filho do seu Nereu, da Retífica Nereu, sempre a família reunida. Hoje eles estão recebendo lá um pessoal lá de Caxias do Sul, visitantes aí, né, que estão lá. Com certeza o movimento de churrasqueira já tá bombando, né? É, ele que também me falou, não sei se ele falou que é neto ou sobrinho do seu Barbino, Cezinha, aquele homem tinha um cavalo que mastigava chiclete lá no Mato Alto, semana aquele eu falei, depois ele me mandou um áudio confirmando que realmente a criançada ia lá no mercado do seu Chico só comprar o chiclete pra dar pro cavalo, só pra ver o cavalo mastigar. Eita, Laurinho, aí me ajudou, viu? Então não é conversa de radialista, é coisa que aconteceu, eu só falo o que a pessoa me relata, eu só relato aqui, né? Ele manda também aí um abraço pro pessoal da Pastoral Vocacional aí também, né? Da comunidade, da paróquia Sagrada Família e, claro, as demais também, de todas as pastorais. Meu amigo, que legal! É domingo especial por aqui, diferente hoje, né? Porque amanhã é feriado, então a gente tá aí. Quero avisar também aos amigos ouvintes que hoje, daqui a pouco mais, a partir das 14 horas aí, então, vamos ter lá no Arroio do Silva o tradicional bailinho no Centro de Eventos Pinto, meu amigo. O musical Evolução já está por lá preparando. A dona Patrícia não veio hoje pro programa, mandou aí, né, o pedido especial, o convite pro Cezinha. O Cezinha veio aí fazer o papel aí do secretário, anotando sempre com muita responsabilidade os recados aqui, né? Mas vamos estar por lá. Vai ter aquele cafezão da tarde, aquele bolo, pastelzinho de banana, pastelzinho de frango, de carne. Vai ter boa música e você é nosso convidado especial. Se tá aí hoje, não tem onde ir, quer dar uma voltinha no arroio, vai lá, já aproveita, olha a casa da praia. Se não, vai lá mesmo só pra dançar, pega a esposa, a namorada, convidar ali a companheira, vai sozinho mesmo, não sei, pode ir porque não tem perigo, não tem problema. Vai lá se divertir um pouco. Nós vamos estar por lá pra receber. O nosso bailinho é sempre no primeiro domingo do mês, mas como teve as eleições domingo passado, a gente teve que passar então pra esse domingo. E você é nosso convidado especial, meu amigo, minha amiga. Então agora, vamos rodar uma moda bem bacana. Milionário José Rico, João. Milionário José Rico, o caminheiro, é isso? Solta, porque essa aí é moda boa. Vou mandar pro seu Dolírio, pro seu Júlio, lá pro seu Gonçalo, pros nossos anfitriões aí da terceira idade também, para os amigos, para todo aquele trabalhador guerreiro que gosta da coisa boa. Cuida, pega essa música e observa que letrão pra você. Solta.

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1: Opa, bom dia, vamos de volta por aqui. Nós tava falando aqui do... 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Quero mandar um abraço lá pra Operária, pra toda a família do Seu Santo, lá Dona Alone também. Ô, gente boa, Juliano, Jardel, a família Camila, né? 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Agora, ratoeira é uma coisa que meio que saiu de moda, né, o Cezinha. O Cezinha tá mandando um abraço aqui pro Seu Santo, ó, ficou até faceiro e tava comentando comigo aqui no intervalo que descascou o quê, Cezinha? Um ovo da gansa, como é que é? Descascou só um? Era na chocadeira elétrica ou na galinha? Na galinha. Botou o ovo da gansa na galinha. E aí descascou um. Tinha mais de um? E tá lá o bichinho. Agora a produção vai aumentar. Agora aí, ô Seu Santo, se não sei se o Seu Santo tá me escutando, agora temos notícia boa aqui de última hora, informação que chega, é que descascou o primeiro, não é que, ó, aqueles ovos que tu deu pro Seu Santo aquela vez que só nascia o pescoço, né, o Seu Santo não sabia se era cobra, largato, o que que vinha ali dentro daquele ovo, Jesus amado, era chocadeira elétrica, legal demais. Ô Cezinha, então já que nós estamos falando no Seu Santo aqui, no Comercial Ferreira, vamos mandar um abraço pra aquele pessoal, aquele que foi lá apitar o jogo pra nós lá, né, ô Cezinha, que tivesse uma experiência aquele dia lá no campo, né? Só que depois, Cezinha, teve ali um contratempo que o pessoal da Alto Fácil andou me chamando lá, que quiser ficar lá no microfone te defender, tu vai ter que defender de repente, porque tava achando que o juiz, que foi tu no caso, que ele que fosse lá com toda a tua sabedoria, dá aquele ali o apito final, mas eles reclamaram também, foi uma das acusações lá, porque vão entrar pra ver se derruba a partida. Eles querem derrubar porque diz que tu, que era o juiz, não corria dentro do campo. É necessário o juiz? Tem que correr dentro do campo ou como é que é o teu ponto de vista ali? Uma visão boa, né? Tá aberto o microfone dele aqui, João? João?
2: Não, Pinto, não tem necessidade de correr, não. A gente tem a visão de como procede e não há necessidade de correr tanto como eles correm dentro de campo, não.
1: Pra que correr aquilo tudo, né? Tinha gente, se aquele o jogador que o Seu Santo guardou na manga, porque o rapaz da Alto Fácil disseram, ó, Pinto, o seguinte é esse, o Seu Santo falou que o Toninho Curisco não ia jogar a semana inteira, aí de repente o Toninho Curisco chegou pra e foi, né? Aquele homem correu bastante por ali, né? Tinha o Tatanás lá também, o Diamante foi também um jogador que era um destaque guardado na manga, um jogador de classe, né? Então o time da Alto Fácil ficou desfalcado, maravilhoso, estragou as pernas, né? Nunca jogou bola, botaram o maravilhoso no campo, já não deu. O Mudo vivia pedindo a bola, ninguém escutava ele, por isso também não foi pra linha de avanço, não conseguiu fazer o gol ali, mas o que salvou a pátria ali foi o Moisés, né? Jogador destaque, o Moisés da Companhia do Sapato, entrou com muito estilo também, fez uma zaga bacana ali, né? Mas o goleiro da Alto Fácil, eu também lembrei eles, vocês também levaram um goleiro que na primeira já fez errado, botou a bola pra dentro, mas fomos ver, foi contratado pelo Burro, então não tem muito o que mexer, né? Agora eu não sei, nós temos que fazer uma reunião com o Seu Santo lá, pra nós ver o que vai acontecer nessa partida, se nós fizermos uma revanche, né, Cezinha? Ou não sei, porque o Angelim, quero mandar um abraço pro senhor Angelim Daroto também, pra dona Terezinha, essa semana almocei por lá também, fiz uma visita. O Angelim tava de olheiro, né? Tava de olheiro, era pra ser treinador e já também viu o ponto fraco do time do Operária e agora montando um time tá ele pra fazer a revanche. Não sei, o que pode acontecer lá, né?
2: O Seu Santo, ele mostrou que ele é esperto, né? Ele deixou o jogador dele mais top pra um momento mais especial e foi onde ele acabou levando a partida, né?
1: Pra apresentar na hora certa, né? O Juliano, o filho do Seu Santo, o Russão, que é apelidado, tu viu a entrada na hora que ele entrou no campo? É. Ele fez um gingado que nem o Ronaldinho Gaúcho fazia aquela vez, né? Não dá nem pro cara, eu não sei de onde é que ele tirou.
2: Vou dizer uma coisa pra ti, a hora que eu vi ele fazer aquela jogada, eu tô até agora pra entender, eu acho que o zagueiro do Alto Fácil tá até agora procurando o endereço, porque nem o Juliano entendeu o que ele fez.
1: Não, rapaz do céu, esse jogo foi legal demais, aconteceu aconteceu lá na Operária. E o que é importante? É aquele convívio, né, Zezinha, com os amigos ali, a brincadeira.
2: Pós, né?
1: Boa risada ali também, um churrasquinho que o Zico assou pra nós lá também.
2: Maravilhoso.
1: Até o Aranha apareceu lá pra comemorar o aniversário, foi misturar um champanhe, me fez uma cagada lá, quase apanhou da... pra abrir os caminhos, dizer. Mas enfim, gente, que legal. Como é bom ter amigos e como é bom criar e proporcionar momentos onde a gente possa se encontrar, né? Com alegria sempre, né?
2: Parabéns ao
1: seu Santo aí pelo.
2: Um abraço
1: pro seu Santo e pra toda a equipe. Seu Santo, nós vamos fazer esse jogo agora com o time lá dos Darotes também, que o Angelim vai trazer. Vamos ver se o Cezinho acompanha. Não sei se ele vai estar melhor aquele dia. Ele deu esse depoimento que não precisa o juiz correr no campo direto, né? Mas isso aí é porque ele tem uma boa visão, né? Não é todo juiz assim, né?
2: Com certeza.
1: Nem todo jogo, né, Cezinha?
2: Nem todo jogo, bem isso aí mesmo.
1: Eita, nós. Vamos botar uma moda que já é meio-dia e pouca, rapaz. Daqui a pouco tem que ir lá pro bailinho. Ô, Cezinha, estão perguntando que hora que é o bailinho aí, né? Ó, o bailinho lá na Arroio do Silva hoje é a partir das 14 horas, então às 2 horas da tarde, viu? Meu amigo Ney, olha aqui quem tá conosco lá do Rei dos Pneus, mandou a foto aqui de um radinho, uma cuia de chimarrão, lá no rancho, né, no sítio do tio Ney, rapaz, já tive por lá, Cezinha, lugar bonito, bem organizado, tio Ney tá sempre aí agora nas atividades, nas redes sociais aí também, gosta da arte do dom do cavalo, né, esses dias ele andava com uma carroça aí pela cidade aí também, divertido, o homem tá dançador de baile aí também, e tá lá acompanhando o Moda Boa, qualquer hora eu vou aí pra nós fazer uma costela da aquele tipo, meu amigo. Obrigado pela sintonia, pela participação conosco aí. Vou mandar uma moda boa pra ti então aí, meu amigo Ney, pra os ouvintes, pra quem tá conosco agora. Essa vem bonita com Chitãozinho e Chororó. O nome dela é Caminhoneiro. Então nós tocamos antes o Canoeiro, vamos tocar agora o Caminhoneiro e depois nós vamos tocar ainda mais o quê? Tem, nossa, agora é César e Paulinho, é isso que tem na pauta aí? Agora que é o Canoeiro então. Ô, Bárbara, que confusão. Solta essa aí que essa é boa também. Manda, manda.

0: 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Um abraço lá pro Zé do Óleo, aos amigos de Maracajá, ao pessoal que está nos acompanhando agora. Muito obrigado por fazer parte, então, da nossa programação, ó. Bom dia, estou de aniversário hoje, quero ganhar o Pix de presente do Moda Boa. Aqui que a Maristela Bernardes, lá do Balneário Arroio do Silva. Muito obrigado, Maristela. Vamos ver a sorte, ó, o teu número é o 9, hein? Vamos ver se vai dar certo. E o Cezinho é organizado, ele faz duas carreiras de número, ele vai anotando aqui, aí ele corta uma, tira os números de um lado, deixa os outros aqui, não tem errada no final. Ô Cezinho, é bom fazer um sorteio só pras crianças, né? Já tem uma galerinha aqui, ó, Dona Zuma Merêncio mandou, quer anotar os nomes aí, ó? Ela mandou aqui o Rael, quer participar do sorteio das crianças, o Carlos Henrique, o Igor, o Ícaro, o Vitor Hugo, a Maria Luísa, que não tá aqui, mandou o Rian, que já mandou ali, aqueles três nomes, Jean-Rie, Yoran e Naomi. Ai, ai, ai, ai, ai, os apelidos depois eu vou falar, pai do céu. Bom dia, Everton e todos aí da rádio. Peço uma música para a minha família e também para as crianças. Para o neto Rian, ó, outro, eu acho que é outro Rian, que é uma criança. E sou a Ivonete Coelho Machado da Lagoa da Serra. Então tá, já foi lá. A Loirane também já foi, que aí pro Pix não é criança, tá bom também. Olá, bom dia, sou a Terezinha Gonçalves Joaquim do bairro Coloninha, quero concorrer ao Pix também, Cezinha, já foi também o número 13, viu? Ô barbaridade, olá, bom dia, é a Ramona, quero uma música do Gino e Geno para o Seu Raul e a Dona Aide. Aí sim, hein, Gino e Geno é modão. O Seu Raul, no caso, ia ser meu pai, a Dona Aide companheira, né, grande amiga também. A Ramona vem a ser irmã do coração. Então, a família tá reunida. Vai sair um Gino e Geno de... Ó, vai sair daqui a pouquinho. Depois dessas duas, eu vou botar um Gino e Geno aí, naquele jeito aí, pro Seu Raul, pro nosso grande amigo, meu pai, né? O Cardozinho, que também já fez programa de rádio, já cantou por esse Brasil inteiro, já gravou disco aí também, fazia dupla com o Cardeal, conhece muitos músicos da região. E por falar em músico, quero mandar o meu abraço a todos os músicos da região, todos mesmo, os amigos dele, os amigos da gente, pessoal aí que já fez história na música, né, cantando, alegrando, se divertindo aí, divertindo as pessoas também, né, incluindo as festas, bares, comunidades aí também. A gente tem muitos nomes aqui de Araranguá que já foram, inclusive, eu quero mandar um abraço aí pro pessoal que tá lá na Baiuca, lá na Sapiranga, né? O Negão, a Madalena lá, eles estão fazendo uma feijoada de última hora por lá. O meu amigo veio visitar Aranguá, o Aloísio, boi bandido, jogador, né? É, meu amigo, filho da Dona Madalena, falecido Onofre, pessoas conhecidas da gente, das antigas, que fomos criar tudo junto aí no Mato Alto, por ali, né? E lá o Aloísio, quando fez aquele gol, que foi o gol que o Fantástico pediu a música na época, tu lembra, Cezinha, que o Fantástico pediu o gol, ele pediu a música do João Medalha Papa Terra, e essa música tocou o Brasil inteiro, ficou conhecida aí também no mundo, né? E o João Medalha aí também conseguiu aí colocar, né, essa música dele aí também pra todo o Brasil ouvir. Como é legal, né? Olha a importância de um pedido, né? De uma música de um conterrâneo araranguaense aí também, né? Fazendo aí favorecer, deu uma impulsionada na carreira do João Medalha também, né? Porque automaticamente a música ganha um espaço nacional. Isso é legal demais. Assim fosse, né? Mais pessoas com essa visão que o Aloísio teve, né? Foi naquela hora iluminada ali de pedir, né? Uma moda de um conterrâneo da gente araranguaense aí também. Um abraço, João Medalha, que teve de aniversário mês passado aí também, meu amigo Ronaldinho, lá do Assados do Bill, né? Mas é gente fina, tiveram fazendo ali uma comemoração, costela e tudo, não, pôde ir, mas fica aí esse abraço também para esse grande guerreiro, que também é o João Medalha. Em nome dele e do pai, cumprimentar todos, mas todos mesmo aí, os cantores aí, o pessoal que gosta de animar uma festa, domingueira, que também tinha na época aquela tal de serenata, Cezinha. Tu é do tempo da serenata, Cezinha? É mesmo, Cezinha? Já passou dos 50? A serenata também era legal, né? Hoje não se faz mais, né, Cezinha?
1: Meu pai fazia muito, meu pai.
0: Teu pai fazia, o seu Jorge?
1: Violão, né?
0: É, eu ganhei um violão essa semana, Cezinha. Ah, pai do céu, eu olho pra ele, ele olha pra mim, mas não tô. Eu vou tentar, vou lá. Tá, vamos em frente aqui. Agora sim, então agora vai com Chitãozinho e Chororó, né, João? Agora é o caminhoneiro. Tu rodou o caminheiro, rodou o canoeiro. E agora vai rodar o caminhoneiro. Cada uma música é uma música, né, ô João? Não pode trocar a letra, que senão troca a música. É isso? Bota pra nós aí. Essa moda é boa. É pedido de uma mulher de um caminhoneiro aí. Gostou demais dessa moda. Eu tenho que rodar. Solta ela.

0: 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Vamos lá, mandando um abraço também pra criançada, né, pro Ângelo, pra Laurinha lá também, o Pedro, o Augusto, lá também o Theo, a Clara, enfim, toda a família ali também, né, família Darouti, ô barbaridade, família reunida, meu amigo. A criançada é ouvinte do programa Moda Boa por lá, né? E aí, Valentina? Ô, Valentina, tu sabe que outro dia eu troquei o teu nome. Era pra ser Valéria lá, uhum. E eu falei Valentina lá. Sim. Agora aqui, ao invés de te chamar de Valentina, te chamei de Valéria. Fiz a troca aqui, né? Ah, isso acontece, né? É muito parecido, né? Ninguém ligou?
1: Ninguém ligou.
0: O que que tá acontecendo? Eu tô achando que esse telefone tá com algum problema na linha ali no fio, né?
1: Aham, bem provável.
0: E tu queria fazer algum comentário pra criançada, né? Tu viu quanta criança tá aí conosco aí, mandando o áudio, mandando mensagem? Que legal, né? Uhum. A participação. Agora, eu vi o teu tênis de rodinha, esse que tu chegou aqui agora correndo?
1: Aham.
0: Uhum. Barbaridade. Não é perigoso?
1: Não.
0: Ah, mas tem que ter.
1: É porque eu tô treinada, mas também tem as joelheiras, tem o capacete.
0: Ah, tem os acessórios?
1: Tem.
0: Tá. Mas daí, se tu ir pra escola, como é que tu faz?
1: É, daí eu não uso porque eu já tô treinada, né?
0: Barbaridade. Eu quero ver esse teu treino aí. E tá, e vem cá. E se tu pegar na descida da 7 ali?
1: Ah, daí eu não sei.
0: Não tem freio, né?
1: Tem.
0: Ah, como que tem freio?
1: Tu fica de pontinha de pé que daí tranca.
0: Vai saber. Ó, aqui ó, já ligou a dona Zuma Merencio, tá dizendo que lá no telefone não tá atendendo. Ela disse que não tá conseguindo atender, né? É, agora tu veja. Dona Zuma, manda pra cá no telefone da rádio também. Quem não tá conseguindo falar, então no 35240137. Manda mensagem no telefone 988084667. Manda no meu também, não tem problema. 99931-3198. Lá do Arroio do Silva também, o meu amigo Di, filho da Dona Rosa, também tá antenado no programa Moda Boa, tá pedindo música por aqui, daqui a pouco vai. A Jaqueline tá lá com o Sidney também, quer música também, vamos ver se dá tempo, vai rodar também, Jaqueline, não tem problema, já mandando por aqui. Esse aqui é pra ler também, Cezinha? Ô Cezinha, esse aqui eu li tudo, ai, ai, ai, ai, ai, ai, ai, ai, ai, nem tu sabe, nem eu, vamos ver, Cezinha, vamos lá. Bom dia, um abençoado domingo a todos, a mãe Aparecida nos abençoe, amém. Quem fala é o seu Pedro Montovani do Morro dos Conventos, beleza, seu Pedro, obrigado. Bom dia, um abençoado feriado com bênçãos da Nossa Senhora Aparecida e um feliz dia das crianças para a Maria Luísa e para a Valentina também. Não sei quem mandou.
1: Eu também não.
0: Mas tá escrito aqui, o Cezinha botou, é o número 19, Cezinha, se for sorteado, nós veja aí, agora tu vai lembrar quem mandou essa mensagem? Vai lembrar. Bom dia, Everton, coloca a música do Tordilho Negro. Aí sim, meu amigo, nós coloca no sorteio. Um abraço a todos vocês, um bom domingo. Aqui é o Rui Souza da Coloninha. Ó, Cezinha, essa mensagem aqui, a 19, olha aí, olha, vê se tu identifica quem mandou essa mensagem aí pra nós não se atrapalhar, né? Gente, a repara, como diz o antigo. Ai, vai buscar a japona. Ah, a japona, essa semana é isso que tem, Zezinha. Ô, tu vai pegar a japona lá, japona. Ah, mas japona é coisa, ninguém vai esquecer. A avó, a tua avó, como é o nome da tua avó?
1: Qual das duas?
0: Ai, ai, ai, ai, ai, ai, qual a ideia? Uma que mandou mensagem aqui, ó. Eu não sei também. Ai, ai, ai, meu Deus do céu. Hã? Achou, Cezinha? Como é que diz o cara? Foi no falando pro outro, rapaz, engraçado, né? O médico me deu um tratamento pra mim de 10 dias, nem pensar em álcool, não posso botar nem um golinho na boca. Engraçado que trabalhar pode, né? Ai, ai, ai, vai do céu. Vai trabalhar, homem de Deus. Ô, João, vamos botar uma moda diferente aí. Vamos levantar esse negócio. Bota pra mim o seguinte. Bota Gilberto Gilmar. A situação é essa mesmo. Tá ruim, mas tá bom. Larga essa aí. Vamos ver.

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1: 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Mandando um abraço também lá pro pessoal lá do seu João de Matos, né, ô rapaziada lá do Posto Mazuco, lá o Stanley, o Rodrigo, estão sempre ligadinho com a gente também, no Moda Boa, obrigado pela sintonia e alegria também, meu amigo. Quero mandar um abraço pro Manhoso lá, sabe onde é o Manhoso, Cezinha? Sim. Não é Manhoso Pessoa, é o Manhoso Comunidade ali. Sim. Ontem passei o dia por ali, dando um suporte lá, um apoio também para o grande amigo meu, Diego de la Vecchia, meu amigo, a Thaís lá, toda a família, né? Por lá tava o Diogo também, a Daiane, rapaz, eu troco a Daiane por Daniela, tu pensa, é igual essa aí quando eu chamo de Valéria, né? Ela, ai, não, ai, ai, ai, Daiane, ai, ai, ai, ai, ai, né, ô Valentina? É assim, né? Mas acontece, né? E também pro pequeno Danilo, né? O Danilo é aquele, o alemãozinho pequeno, rapaz, aí eu achei interessante porque ele não tava lá até meio-dia, nós tava numa lida bruta lá com maquinário pesado e tal, e daqui a pouco ele chegou, tomou o alá, almoçou com nós a marmita, e depois ele não, aí ele queria ficar na máquina ajudando ali o pai a trabalhar e tudo, e eu fiquei olhando atento pra ele ali, né, sentado no colo do pai na máquina, o pai trabalhando, operando com aquelas PC escavadeiras. Achei interessante assim a atenção da criança, e como é bom, né, o pai, né, ter a criança por perto, criar o filho por perto, fazendo, né, ensinando o dia a dia, a lida do dia a dia, né, pra criança também aprender, né, com o pai. E muitas vezes o filho vai seguir o exemplo do pai, muitas vezes, na maioria das vezes, né. Então a educação, a disciplina também vem, né, nesse acompanhamento que tem, né, vem no exemplo, né, o pai trabalhador, o filho vem trabalhando, vai se criar trabalhando, se interessar muitas vezes pelas coisas, né? Então a criançada de hoje, muitas vezes não conhecem aquelas brincadeiras que a gente tinha lá nas antigas, lá na antiguidade, lá no nosso tempo, porque não tinha tanta opção também naquele tempo, né, o Cezinho, era uma bola se tivesse pra jogar ali, né, as meninas eram uma boneca de arrancada, não tinha outra coisa pras meninas brincar, né, tu tá rindo, Valentina, mas era. Hoje as crianças têm o tablet, têm o celular, têm a televisão, já com aqueles bonecos dançando e cantando ali, né. Que? Ah, é, tem o tênis de... Ah, é, hoje tem as coisas boas, né? Tem tênis de rodinha, tem um monte de coisinha no mercado, tu chega lá, aqueles brinquedinhos, coisinha, coloridinho. No nosso tempo não tinha tanta coisa, não. É, as brincadeiras tinham que ser meio inventadas, os brinquedos tinham que ser quase que feitos, Valentina.
2: Telefone sem fio.
1: Tinha também.
2: Peteca.
1: Garrinho de boi com sabugo, né, Cezinha? Era feito ali, ou vidrinho de remédio era os boi, né? Ah, pai do céu, quem viveu esse tempo tá estudando Moda Boa, sabe? Aqui também a gente relembra alguma coisa. O que que tu sabe mais de brinquedo antigo, ô Valentina? Peteca é um brinquedo antigo, boa. Peteca é um brinquedo antigo, né? A raquete, né? Nosso sonho de ganhar Natal era um jogo de rasquete daquele, né? Ai, ai, ai, a bolinha pra jogar o taco, né? Ali, que legal, né? Então, legal demais. A filha do Aranha também tá conosco na sintonia, e a Valentina também, tu achará, bota no sorteio aí, né, já tá no sorteio. Quero mandar um abraço pro Juscelan também, nosso amigo, chofer, motorista, trabalhou bastante aí, né, o homem é bom, rapaz, lá pro Rui também, né, que é irmão da Dona Aide, pro Jean lá da Descape, a Cris, lá o Ney, família legal aí também, pessoas que a gente aprende a gostar no decorrer da vida, né? E estão com a gente aí também na sintonia, são amigos da gente. Quero mandar pro seu Dedé, o teu sogro, que eu encontrei essa semana lá na elétrica do Farinha também, né? Tava por lá também, o Alisson também, que de vez em quando tá aí no Moda Boa, pedindo uma música, escutando. São amigos da gente, né? Que estão sempre conosco aí. Isso aqui é recado, Cezinha? Essas duas folhas ainda? Ai, meu Deus do céu, nós vamos dar tempo. O que é isso aqui? Ah, um evento. Ó, que legal. Ó, é isso tudo aqui, a 25ª noite do Espaguete? Opa, olha que legal, uma noite bacana. Quinta-feira, então, dia 15 de outubro, inicia às 19 horas, exclusivo. Somente para a mulher, Cezinha. Olha aí, um evento beneficente do Lions, aqui de Araranguá, né? Vai ter um show aí com a Gisele e Sandro Henrique, que é legal demais, dispensa comentar aí também. Vai ser aqui no Grêmio Fronteira, né? O ingresso a R$90. O pessoal que tiver interesse pode chamar a Aline no telefone 99955-7543. 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Ó, noite especial. A mulherada também merece essa noite só pra elas aí também. É a noite do espaguete. Pode ver que vai ter vários cardápios ali, né? Porque o espaguete é um molho, né, Ossazinho? Então, vai ter mais de um com certeza também, né? Gisele e Sandro Henrique é um show legal, e esse é um evento beneficente, lá em uns clubes aí. Então você mulherada, vocês mulheres, quer dar uma voltinha diferente, né? Pode vir aí, vai ser um ambiente legal. Grêmio Fronteira dispensa comentários, pode ter certeza que é uma noite agradável, e a mulherada merece, né, Cezinha? Merece dar essa volta, né? Os homens incomodam tantas vezes também, nem todos, né? Mas aquele dia, mas não é incomodar. Eu tava fazendo uma observação, e vou parabenizar todas as mulheres mesmo, porque é o seguinte, não é fácil o dia a dia da mulher, Cezinha. No dia a dia da casa, né? Manter tudo limpinho, tudo arrumadinho, um almoço na hora, um café na hora. Às vezes o cara vem de fora envaretado com alguma coisa, já cobrando. Não é assim, vamos ter um pouco de mais calma, né? Porque elas estão lá cuidando do nosso lar com muito amor, com muito carinho. E meu amigo, faz um teste. Fica uma semana no lugar pra tu ver se tu já não abandona tudo e já não abandona. Eu digo, não abandona na casa, né? Já não quer e já dá até um reforço, vai olhar de outra maneira, porque não é fácil, meu amigo. Olha, pra ti eu digo, não é brincadeira. Bom dia, Everton e todos da rádio. Peço uma música para a minha família, também para as crianças, para o meu... Essa que eu já li, né, Cezinha? Eu acho que essa que eu já li tudo, ó. É, o doutor é... Aqui é o tal sorteio. Bom dia a todos da Rádio Aranaguá. Gostaria de ouvir uma música Sinônimos com Chitãozinho e Chororó. O Zé Ramalho, ofereço para o meu marido Rui e minha filha. É, sou a Rosanir Pereira de Souza da Coloninha. Opa, vamos lá, foi pro sorteio aqui, número 24, viu? Bom dia, aqui é o Celi Garcia da Coloninha. Também já mandamos a minha sogra, já foi. João Nicanor Garcia, todos bom dia, quero participar do sorteio. Beleza. Bom dia, aqui é o João do Caminhão Amarelo e também da Mercedes Azul. Um abraço pra vocês, quero participar do sorteio. Com certeza, meu amigo, seu João, vamos em frente, vamos lá. Quero mandar um abraço pra Santa Rosa também, o pessoal da terceira idade lá também, em nome do seu Levilton lá, dona Célia, meu amigo prefeito também, Almires, lá o Cezinha, lá não é o Cezinha, lá é o Edinho, nosso amigo, aquele abraço também. Essa semana teve festa bonita lá na Povilhana e vamos tá por lá, né? Ô, meu amigo João, tu solta uma moda agora. Agora eu quero mandar lá pro seu Raul, pra dona Idei e também pra Ramona. É o Gino e Geno que vem por aí. E pra todos os ouvintes, amigos também. Solta pra mim o cavaco voou. Essa é moda boa, eu quero ver.

0: 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O homem que jogou aquele dia, jogou bem, né, viu? Barbaridade, o Cezinha tava admirado aqui, falando aqui. 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Eita, Pico, velho, aquele abraço. Gente, já é 1:00 agora. Agora nós temos só 7 minutos, porque nós começamos um pouquinho atrasado aí, né, ô João? O João já quer ir pra casa almoçar. É domingo da família, a carona tá chegando. A Valentina já se espreguiçou. Ô, Valentina, tem almoço na tua casa hoje?
1: Tem.
0: O que que é o cardápio lá?
1: Peixe frito, feijãozinho novo com arroz.
0: Feijãozinho novo com arroz. Aí sim, aí tu não me avisou nada. Aí eu tive, vou ter que ir lá. Mas eu tenho que ir lá pro Arroio do Silva, porque tem bailinho daqui a pouco. Vou ter que ir lá atender o nosso povo da terceira idade, aos nossos amigos. Ah, e o bailinho não é só pra terceira idade, não. É pra pessoal que quer dar uma voltinha, tomar um café lá, é só chegar, faz uma visita lá, dança bastante, né? Tu tinha um recado pra passar dessa semana, o que que era?
1: Tenho. É quinta-feira, dia 15, é dia dos professores.
0: Ah, e tu gosta de estudar?
1: Gosto.
0: Bastante?
1: Aham.
0: Uhum. Ah, engraçado, parece que eu ouvi tu falar outra coisa ali enquanto tinha a música. Tá. Ah, tá, que vai ter férias, né? Tem as folgas,
1: é,
0: né?
1: É segunda e...
0: Vai, Deja! Tudo bom? Deja, aí tem jogo hoje, Deja?
2: Tem.
0: Aonde é hoje?
2: Daqui a pouco lá no estádio Paulo Cesário, na volta curta.
0: No Paulo Cesário, hoje na volta curta tem...
2: Clássico,
0: Unidos da Colônia e Vimoendo. Manda eles marcar lá, vocês são bem bom mesmo. Nós temos um time da Operária pra jogar com eles. O Seu Santo vai preparar lá, Deja. Tu sabe quem é o Seu Santo. E tu sabe que o bicho vai pegar, né?
2: Um amistoso daquele.
0: Um amistoso daquele. Tu tá convidado, Deja?
2: Da cintura pra baixa canela.
0: Da cintura pra baixa canela. Boa tarde, das massas. Lá no Grêmio Fronteira, aquele que eu convidei pra quinta noite das mulheres aí, ó. 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Então são 4 chefes preparando 4 molhos nessa noite das massas. Que legal, né, Cezinha? O homem não pode ir por quê? Ué, mas é só pra mulher. Mas daí o cara fica aqui falando uma coisa boa dessa, exclusiva. Não pode, né? Gente, olha só, bah, que legal. Chegando mais o fim, tá igual o... Não, eu ia falar, mas não posso, né? O cara foi no... Foi no médico, né? Chegou pro médico e disse assim: bah, doutor, não sei o que eu tenho, vou ter que ver com o senhor. Eu como bem, eu durmo bem, só não tenho vontade de trabalhar. Ai, ai, ai. Meu Deus do céu, meu Deus do céu, vamos lá. Ô Valentina, quer fazer as tuas considerações finais? O que que é? Pode falar. Queres agradecer?
1: Muito obrigada a todos que estão aqui na Rádio Araranguá escutando nós. E um bom final de semana a todos.
0: Cadê o áudio da amiga dela que tá aí? Bota aí, ô João.
1: E parabéns pros professores.
0: Ah, eu achei...
1: Dia 15 é na quinta.
0: Eu achei que tu ia esquecer dos professores. Solta o áudio.
1: Ô Pinto, eu fiz até umas lembrancinhas pra todos lá da escola.
0: Ah, e quantos professores tu tem, Maria? Ô, Valentim.
1: Uns, eu acho uns 15 por aí.
0: Barbaridade. No meu tempo eu só tinha um. Ô, João, solta aí o áudio da Maria Luísa, amiga dela. Vamos ver.
3: Bom dia, galerinha do Moda Boa. Hoje estou de folga. E eu quero mandar um abraço pra todos os ouvintes e pra minha amiga Valentina.
0: A minha amiga Valentina. Tu viu que palavra bonita? Uhum. A gente sempre tem que preservar uma amizade quando ela é verdadeira.
1: Valentina é valente.
0: Ah, e Maria Luísa é o quê? É amiga?
1: É.
0: Aí tá. Cezinha, meu amigo, vamos fazer o sorteio. Cezinha preparou tudo. Nós temos quantas crianças pro sorteio ali? Tá ali os números em separado. E vamos fazer o seguinte: tu vai tirar o das crianças e a Valéria. A Valentina.
1: A Valentina
0: vai tirar o dos adultos ali, ó. A Valentina, aqueles números ali é dos adultos. Mexe ali, tira um. E o Cezinha depois mexe ali, tira outro pra nós ver. Agradecendo você, meu amigo, minha amiga, pela sintonia, pela sua companhia. É bom demais ter você conosco aqui na programação da Rádio Araranguá 95. 5.5 FM, no programa Moda Boa, fico feliz, tamo junto, é domingo da ó, já saiu o primeiro? Pra quem saiu o primeiro, número 36, bom dia, Jacira Minoso, é isso? Jacira Minoso, que Deus abençoe o programa, um feliz dia das crianças com a Nossa Senhora Aparecida, ela mandou aqui, ganhou ela com o número 36, vamos ver agora a criançada, tira aí o Valentina pra nós ver quem leva essa aí. Vamos ver. O número o quê? 29. Olha lá na lista lá, 29. Vamos ver quem é a criança aqui. Ó, a criança é um Pix de R$50, porque não adianta nós ir lá comprar o brinquedo. Rael. Quem é o Rael agora, meu Deus? Quem é o Rael, meu Deus? Ai, ai, ai, ai, ai, onde é que tá a minha lista, Cezinha? Onde é que tá ali, Rael, Rael? Quem é o Rael? Mas a mãe do Rael vai estar ligada, já vai ligar pra cá, né? Tá aqui, ó. Tá dobrado esse papel aqui, ó. Veja aqui nesse aqui. Rael, quem é o Rael? Ah, é da Zuma Merêncio lá, né? É o neto da dona Zuma Merêncio. Ó, amanhã também quero lembrar que tem um almoço especial ali na Nossa Senhora Aparecida, na Coloninha, né? O pessoal do Shalom já tá saindo pra trabalhar lá também, né? É a festa também, honra Nossa Senhora Aparecida. Pessoal, amanhã tem ali também esse grande almoço, tem missa também, chega por ali, participa. Obrigado, Cezinha, mais uma vez pela companhia, pela parceria. Obrigado também você, minha amiga Valentina, um abraço para os seus pais, venha sempre quando puder, um domingo sim, um domingo
1: tá
0: não,
1: bom.
0: Participa conosco. João, meu amigo, obrigado aí também, a você, ouvinte, quero desejar um bom final de domingo, uma ótima e abençoada semana, né, teremos mais uma semana em frente aí, nós já vamos se desligando por aqui, estamos indo pro Arroio do Silva, porque tem o bailinho agora à tarde, você, meu amigo, você, minha amiga, é convidado a estar conosco lá também, se quiser fazer parte de um cafezinho, dançar um pouquinho, é bem-vindo, obrigado, tchau e fui! Deixa uma moda de saideira depois aí, João.

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7: Araranguá FM, 1h30.
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7: É domingo e canções de qualidade vão passar agora aqui no Toca Discos da Rádio Araranguá. Simbora! Eu sou Juliana Oliveira, vou com você até às 19 horas, tocando o que há de melhor da música popular brasileira. Então fique ligadinho na 95.5 FM. E eu inicio com Elis Regina, Casa no Campo.
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0: Alceu Valença com Tropicana, versão ao vivo, som que você acabou de conferir na Rádio Araranguá. Daqui a pouco tem Jair Rodrigues.
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1: Rádio Araranguá FM, 2 horas em ponto.
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0: clássico País Tropical de Jorge Benjor, tocando na 95.5 FM. Em seguida eu volto com mais sucesso. Fique ligado na Rádio Araranguá.
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2: Rádio Araranguá e a hora certa, 2:30.
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0: Você está na sintonia do Toca Discos da Rádio Araranguá e conferiu Moraes Moreira, Preta Pretinha. Em seguida tem Renata Arruda.
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16: Agora são 15 horas, mais 2 minutos, hora oficial do Brasil. A partir de agora, estamos abrindo o microfone campeão de audiência da sua Araranguá, direto do estádio Paulo Cesário. Na bela comunidade, no bairro Volta Curta, para vivenciar mais uma grande rodada do Campeonato Municipal de Futebol na temporada 2026. Essa é a Taça Milton Mino Nazário, a primeira divisão do futebol araranguense. Última rodada da fase classificatória. É a última rodada da primeira fase da competição e vale vaga para a etapa eliminatória do Campeonato Municipal da temporada 2026. Esse grande evento que é uma marca do Departamento Municipal de Esportes aqui da gestão pública de Araranguá. É, e o público está presente, a bola está rolando. É para esporte, é um grande confronto nesse momento. Bardo, Doc, esporte vão empatando, um jogo disputadíssimo. pegado, com bom público até agora, e a gente espera que o público aumente ainda mais para o segundo confronto desta tarde, onde Vim Moendo e Unidos da Colorinha definem a última vaga do grupo para a fase eliminatória da competição. É grande jogo, é jogo de classificação. Vim Moendo e Unidos da Colorinha é o jogo do rádio, e esses serão os profissionais que estarão viabilizando mais essa grande jornada esportiva. A narração é desse amigo do Alceus, os comentários na voz de Maracajá, Raimundo Danolte, reportagens de Jair Inácio, mesa de áudio entregue para João Martins, no plantão Martin Martins, um plantão especial na tarde de hoje, direto aqui no estádio, é Paulo Cesário trazendo outras informações e acompanhando o jogo de perto para você. 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Prazerosamente está cumprimentando você, público ouvinte, senhoras e senhores e crianças ouvintes de Santa Catarina e do sul do Brasil, desejando-lhes muito boa tarde.
2: Jairo Silva.
16: Eu quero ver aí a bola rolando e a rede balançando, portanto, no Municipal de Futebol na temporada 2026. É reta final, é jogo decisivo, é jogo de classificação. Vim Moendo e Unidos da Colorinha. Daqui a pouquinho a bola rola para esse grande confronto. Tem bola rolando. É para Esporte Bar do Doca, amigo torcedor. Os dois já estão garantidos na segunda fase da competição. Já tem a opinião da voz de Maracajá, Raimundo Daronte. Daqui a pouquinho, a voz do plantão, Martin Martins, também no seu rádio, amigo torcedor. E agora nós vamos à beira do gramado, vamos às informações de Vim Moendo e Unidos da Colorinha, trazendo os detalhes dos dois times, o repórter Jair Inácio, em nome do Departamento Municipal de Esportes da Prefeitura Municipal de Araranguá. Boa tarde, Deja.
2: De Jair Inácio.
17: Boa tarde, Jair Silva, boa tarde, Raimundo Daroute, boa tarde também ao Martin Martins, direto hoje aqui do estádio Paulo Cesário, fazendo seu plantão, e amigos ouvintes da Rádio Araranguá, e mais uma jornada esportiva na Série A do Municipal de Araranguá 2026, a taça Hamilton Nazário. Jair, na tarde de hoje é simples, clássico da Colorinha, aqui no bairro Volta Curta, e quem vencer está classificado. Claro, o empate ainda favorece a equipe do Unidos da Colorinha. Unidos da Colorinha e Vim Moendo. Já não bastasse ser um clássico valendo classificação. Ou seja, para eles já começou a segunda fase, porque só quem vencer avança. O empate, né, como mencionei anteriormente, favorece a equipe da Colorinha, a equipe do Unidos, a equipe do presidente Éder e do técnico Atis, a equipe do técnico Galo desfalcadíssima. O Galo passou apenas 11 jogadores iniciais, pode chegar em mais 3 jogadores aí no decorrer do jogo, também com alguns desfalques, Unidos da Colorinha, sem Pedro Paulo, por exemplo, sem o Afonsinho, meio campista, um dos melhores aí do regional, sem o experiente Guti, sem o atacante Mauricinho, que já foi fichado, mas ainda não fez sua estreia, provavelmente fará a estreia numa eventual segunda fase, numa classificação, o Mauricinho, que é filho do Pedrão, né, que ainda não jogou aí o Municipal de Araranguá. Então as duas equipes desfalcadíssimas, principalmente o Vim Moendo com várias posições aí sendo adaptadas, né, na sua escalação aí inicial do jogo. Hoje a Colorinha tem 2 pontos, é o quarto lugar. O Vim Moendo não venceu nenhum jogo. A Colorinha empatou com o Sport 2-2, empatou também com o Bar do Doca em 1-1 e perdeu para o Esportivo, placar de 2-1. Tem 2 pontos, é o quarto colocado. Já o Vim Moendo, nenhum ponto. 3 jogos, 3 derrotas. 3-1 para o Esportivo, 3-1 para o Sport e 2-1 para o Bar do Doca. Ou seja, mesmo se vencer hoje, vai para o quarto lugar e aí classifica com a última vaga do grupo. Irá enfrentar, neste momento, Santa Cruz, que vai vencendo lá na região das Areias o Avenida, placar de 2-0. Quem ficar com a quarta vaga nesse confronto de hoje aí, que a gente vai transmitir entre Unidos da Colorinha e Vim Moendo. As duas equipes, Jário, com muitos problemas, mas escaladíssimas pelos seus treinadores.
16: Perfeito, vamos confirmar então, com muita dificuldade, é claro, a equipe do Vim Moendo trabalha aí pro Galo, trabalha pro Ati, exatamente, mas o time está definido, então, em nome do Departamento Municipal de Esportes de Araranguá, como vem o Vim Moendo, Deja?
17: Felipe Daroz é o goleiro número 1, a ausência do Babão, vai jogar o Felipe Daroz, joga com a camisa de número 1, a linha de defesa tem o Zeca, joga com a 2, o lateral direito, o Ricardinho, zagueiro ali com a número 4, capitão do time, aí vem o primeiro improviso, o Vandeco vai jogar ali como zagueiro, com a camisa de número 5, ao lado do Ricardinho, na lateral esquerda, Rickson com a número 6. Abrindo meio de campo, tem o Volani Johnny, joga com a número 11, Pipoca, número 8. E o único meia é o Gauchinho com a número 10. E depois, três atacantes, Jairo. Leozinho, número 7. Coró, número 20, e Nan, com a número 13. O Nan inicialmente jogava de lateral direito, passou a jogar no meio, agora vai jogar de atacante na tarde de hoje. Um 4-3-3 aí bem definido para buscar a vitória e, consequentemente, a classificação, o técnico Galo. Essa é a escalação do Vimoendo. E a informação vai para o Departamento Municipal de Esportes de Araranguá.
16: Perfeito, aí a confirmação. Valeu, deixa a confirmação da equipe do Vimoendo, com muito trabalho, com muita dificuldade. Aí o time do técnico Ati, o time do Galo, é com o apoio do Departamento Municipal de Esportes e Araranguá. Araranguá, terra nossa, esse grande evento é a marca, portanto, da gestão pública de Araranguá. Esta é a taça Hamilton Nazário, Hamilton Mino Nazário. Vamos à confirmação agora, em nome da Hexa Internet, a formação do Unidos da Coloninha, como vem Unidos, hein, Deja?
17: A equipe do técnico Agilson Mendes, o Ati esperançoso, depende apenas do empate para garantir a sua classificação à segunda fase, ele que está à frente aí do Unidos da Coloninha. O goleiro é seu irmão, Josué, com a ausência aí do Pedro Paulo. Josué, o goleiro número 12.
16: Confirmando Josué no gol com a número 12. Perfeito, Josué confirmando o gol com a número 12.
17: A linha de defesa tem Caleb, 15.
16: Caleb, número 15.
17: Rian, 14.
16: Rian joga com a número 14.
17: Oséias, 4.
16: Oséias é o quarto zagueiro com a número 4.
17: Elias, 13 na lateral esquerda.
16: Elias é o lateral canhoto com a número 13.
17: Abrindo o meio de campo, o experiente Felipe Monteiro joga com a número 5.
16: Felipe Monteiro, grande Felipe Monteiro, confirmado com a 5.
17: Assis, número 6.
16: 6 para o Assis.
17: Dudu, capitão, joga com a 19.
16: 19 para o experiente Dudu.
17: E depois um trio de frente, Jairo. Não vai ficar acuado ali o técnico Watt, não. Vai jogar com três atacantes. Adrian com a 7.
16: Adrian confirmado com a número 7.
17: Ele joga pela esquerda. Pela direita, o alemão com a 11.
16: Alemão joga com a 11 também no ataque.
17: E depois na frente, ele, o experiente centroavante Denner Brandão com a número 9. Josué, número 12, Caleb, 15, Rian, 14, Oséias, 4 e Elias, 13. Felipe Monteiro, número 5, Assis, 6, Dudu, 19, Adrian, 7, Alemão, 11 e Denner Brandão, número 9. Esse é o time do Unidos da Coloninha, do técnico Ati. 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
16: Muito bem, confirmado aí, Unidos da Coloninha, confirmando, é o time do técnico Ati. Impressionante, eu falava do Ati, né? Mas o Ati é o treinador, é do Unidos da Coloninha, de um lado, do Vinho Moendo, o Galo, exatamente com as dificuldades que tem, mas está aí Unidos da Coloninha, escalado também em nome da Hexa Internet. 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Confirmada a equipe do Unidos da Coloninha para o clássico do bairro, diante do Vim Moendo. 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
17: Arbitragem vem da Liga Atlética Vale do Mampituba, vem da Lave-me, Valdeir Paiva. Valdeir Paiva é o árbitro da partida, o assistente número 1 que trabalhará aqui na beira do gramado, aqui próximo às cabines de imprensa. O Jason Garcia, o assistente número 2, trabalhará lá do outro lado do campo, é o Rogério Costa. E o mesário delegado do jogo é o Ronei Henrique Gonçalves. Então, fechando aí, portanto, o trio da pita e também o mesário da partida, a informação para Plano e Assistência Familiar Santa Terezinha.
16: Muito bem, confirmadíssimo aí o trio do apito, amigo torcedor, com a informação do repórter Jair Inácio. 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Santa Terezinha terminou agora há pouco. Esporte. É o jogo do Esporte contra o Bar do Doca, né? E o jogo terminou empatado, Deja?
17: Isso, terminou empatado, já. Um placar ainda.

0: Segunda fase, a última classificação desse grupo, a última vaga, Unidos da Coloninha e Vimoendo. Unidos da Coloninha tem 2 pontos, Vimoendo tem 1 ponto, ou seja, quem vencer leva a classificação e Unidos da Coloninha, se empatar, avança aí para a segunda fase na quarta colocação, portanto, aí para a segunda fase do campeonato. Esse aqui é o grupo A do Campeonato Municipal de Araranguá.
1: Perfeito, informações em do Municipal de Vireuau, temporada 2026 para você, primeira divisão do futebol maranhense, essa é a Taça Milton Hino Nazário. Olha, antes da opinião da Foz de Maracajá, nós vamos ao plantão Martin Martins, vamos conferir os demais jogos desta rodada com apoio do Departamento Municipal de Esportes da Prefeitura Municipal de Araranguá. Martin, boa tarde, Martin.
2: Muito boa tarde, Jairo, boa tarde, nosso Raimundo Zarotti e o nosso, obviamente, o nosso repórter de Jair Inácio. Muito obrigado aí a colaboração de vocês e eu estar aqui presente nesta jornada esportiva. Bom, nos outros jogos teremos aí a Avenida Santa Cruz que já está em andamento e a informação que eu tenho aqui que está 2-0 para o Santa Cruz contra a Avenida. 2 gols do Xarope. E aí, depois desse jogo, será o jogo entre lá na Areias, né? Será esse jogo, o Areias irá enfrentar o Lagoão. Agora o próximo jogo da rodada. Já agora, o jogo que acabou de terminar entre Sport e Bar do Doca, na vitória aí, no empate, de 1-1 contra o Bar do Doca e Sport. E o jogo que nós iremos transmitir, obviamente, Vimoendo e Unidos da Coloninha. E é isso aí. Aí teremos aí as outras tabelas, Jair, os outros campeonatos.
1: Perfeito. Muito bem, aí a rodada completa para você do Municipal de Futebol em Araranguá. É a última rodada da fase classificatória da primeira divisão com apoio do Departamento Municipal de Esportes da Prefeitura Municipal de Araranguá. Araranguá, terra nossa. Vamos às demais informações agora rapidinho. As séries B, série C também. Teve o jogo do Brusque, não terminou ontem, deve ser realizado hoje. Um jogo chave, um jogo de classificação, pode colocar o próprio Brusque, dependendo do resultado, na segunda divisão, na série B, ele que disputa a série C. Então vamos às informações então da série C, da série B, da série A. A bola já rolou ontem também pela primeira divisão, né, Martin? Pode englobar aí pra gente, hein?
2: Exatamente. Bom, começando pela série C então, que teve aí um adendo, né, em que o jogo entre Brusque e Paysandu teve aí uma paralisação, mas o jogo ficou 1-0 para o Paysandu. Então daí teria que ver aí como é que funcionaria esse jogo. Provavelmente vai retomar com 1 gol aí do Paysandu. O Brusque já sai atrás do placar, obviamente. Já na Série B, o Criciúma enfrenta amanhã o América Mineiro. Amanhã às 7:30 da noite, lá no Heriberto Hilse, o Criciúma recebe o América Mineiro pela Série B. O Criciúma é que vem com 53 pontos, 15 vitórias, 8 empates e 9 derrotas. E o América vem com 17 pontos, 4 vitórias, 5 empates e 23 derrotas. Já amanhã também teremos o jogo entre hoje temos o jogo entre Avaí e Cuiabá. Avaí irá jogar fora lá na Arena Pantanal e vai jogar contra o Cuiabá, que o Avaí aí vem está lá na zona de rebaixamento, né, com 33 pontos, 9 vitórias, 6 empates e 17 derrotas, e o Cuiabá com 47 pontos, 11 vitórias, 14 empates e 7 derrotas. Já pulando agora para a Série A do Campeonato Brasileiro, ontem teve rodada, o Vasco empatou 0-0 lá no São Januário contra o Remo. Lá no Morumbi, o São Paulo ganhou de 2-1 contra o Vitória e hoje, né, teremos aí a retomada da rodada. No caso, hoje às 4 horas da tarde, o Atlético Mineiro recebe o Santos lá na Arena MRV. E o Maracanã tem o clássico Fla-Flu. Isso mesmo, o Flamengo recebe aí o Fluminense às 5:30 da tarde. Lá na Allianz Parque, o Palmeiras enfrentará o Corinthians, um clássico aí, o derby, né? Um clássico aí de São Paulo, Palmeiras enfrenta o Corinthians. Na Arena do Grêmio, teremos o Grenal, Grêmio contra o Internacional às 5:30 da tarde. E o Bahia, lá na Fonte Nova, recebe o Mirassol. No Couto Pereira, o Curitiba irá enfrentar o Botafogo às 4 horas da tarde, amanhã. Aí já a rodada já termina com o jogo aí do Bahia contra o Mirassol. E amanhã daí retoma a rodada com o Curitiba enfrentando o Botafogo. Já na Arena Condal, a Chapecoense recebe o Atlético Paranaense às 7:30 da noite. E fechando a rodada, o RB Bragantino recebe aí o Cruzeiro amanhã às 9 horas da noite, Jairo.
1: Perfeito, valeu. Série C, B e A para você na voz do plantão Martin Martins na jornada esportiva da sua Araranguá FM 77 anos, sintonia de verdade, com apoio a força, é claro, da Hexa Internet. 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

0: Tiozinha, dito isso, é hora de opinião, amigo torcedor. Vem aí a voz de Maracajá, com apoio do Departamento Municipal de Esportes de Aranaguá, Exa Internet Funerária e Plano de Assistência Familiar Santa Terezinha, Raimundo Daronte, avalia a rodada e o confronto clássico, vim moendo e unidos da colônia. Boa tarde, Raimundo.
1: Muito boa tarde, Jairo, Deja, Marte e o João lá nos estúdios. E boa tarde especial ao nosso público ouvinte, sempre nos honra com a sua audiência. Pessoal lá do Maracajá, do Cruz do Barro Vermelho, Rio dos Anjos, Vila Beatriz, tem mais bastante gente nos ouvindo, né? Um grande abraço lá no Pontão, o Chorão Miso lá, torcedor do Flamengo. Então é muita gente escutando a gente lá no São Domingos, Tio Mari e outros lá. Então um grande abraço a todos. Aqui, Jairinho, municipal, né? Depois daquele amargo empate de ontem do nosso querido Aranguá, depois de estar vencendo o jogo por 2-1, a forte equipe do Turvo, no último minuto do jogo, nos minutos finais, permitiu um empate que não foi bom, né? O Aranguá precisava dos 3 pontos, conseguiu só 1, então realmente foi um empate amargo. Aqui o Municipal de Aranguá, que eu venho comentando, que é um campeonato muito bom, um campeonato de nível técnico muito bom, bons jogos, as equipes se comprometendo em jogar um bom futebol, os campos que foram escolhidos, São Paulo Cesário aqui é um excelente gramado, está tudo certinho, tem uma pequena deficiência aqui na frente da cabine, mas é o único lugar que falta um pouquinho de grama. E trouxe esses dois jogos decisivos da Chave B, né? O jogo anterior, as duas equipes já classificadas, o Sport e o Bar do Doca, fizeram um grande jogo, um belo jogo, um empate de 1-1 deu ao Sport o segundo lugar e ao Bar do Doca a terceira colocação, porque o Esportivo já era estava em primeiro lugar, a não ser que o Sport tivesse ganhado, aí passava o Esportivo. Mas se ficou Esportivo, Sport, Bar do Doca. E agora no jogo da rádio que nós vamos transmitir, realmente o time do Vimoendo, que tem uma tradição muito grande aqui no futebol aranguense, a gente sabe o esforço do Galo, do Xonga, deles ali, mas o Vimoendo montou uma equipe e não deu certo, né? Pode-se dizer que os desfalques, as ausências de seus principais contratados, quebrou o time, né? O time jogou 3 jogos, perdeu os 3 e vem hoje para uma batalha decisiva, onde só a vitória interessa, ainda mais quebrado, né? Vem com 12, 13 jogadores só, realmente muito. O elenco que o Galo montou não deu certo, e como eu falei, muitas ausências, é jogador que promete jogar, mas se inscreve em outros campeonatos e não vem. Já a Colônia, que subiu ano passado, né, montou uma grande equipe também, né, tem jogadores experientes, tem mesmo com a ausência de alguns titulares, caso do Pedro Paulo, que tem uma experiência enorme, né? Caso de outros jogadores que não puderam vir, mas o Colônia consegue colocar em campo uma equipe que no papel, o time do Ati é bastante favorito, Jair. Não tenho medo de dizer isso. Claro que o futebol é 90 minutos, é dentro de campo, a tarde está meio chuvosa, o campo fica um pouquinho mais liso. Agora, no papel aqui, e não tenho dúvida que o Colônia é o grande favorito. Mas é como eu falo, futebol é jogar os 90 minutos. Mas se você pegar um Felipe Monteiro, que organiza muito, um Dudu, um Denner Brandão, um Assis, um Oséias na zaga, um Caleb, que é um bom ala direita, né? Técnico Agilson, né? Popularate conhece bem o futebol amador, principalmente aqui em Aranguá, onde foi muitas vezes campeão. Então eu acho que o Colônia vai emplacar essa quarta vaga, e o Vimoendo realmente, se não der para classificar, infelizmente, o Galo vai ter que repensar o time para o ano que vem, porque esse time que ele montou realmente não deu certo. Mas é coisa do futebol. No futebol profissional também monta-se grandes equipes, às vezes não dá certo. Aqui no amador não é diferente. E aqui o pior ainda é isso. É que chega no dia do jogo, espera até o horário do jogo ver se alguém mais vem e o pessoal não vem, né? Daí deixa o time realmente quebrado. Mas com certeza vai ser um grande jogo. Esperamos que tudo transcorra dentro do normal. Se a quem perder, no caso, o Colônia se empatar, sai classificado, o Vimoendo se empatar ou perder, sai eliminado. Mas a gente espera que essa paixão pelo futebol, essa disputa, fique apenas dentro de campo, que a gente tenha um grande jogo, que é um clássico ali da Colônia, né? É que os atletas se respeitem bastante. E que o público presente, mesmo com esse tempo chuvoso, tempo frio, se faz presente. Então é aguardar, gente. Arbitragem, esperamos que façam seu trabalho sem comprometer, e a gente vai ficar aqui comentando o jogo. Então, de início era isso, Jair, um abraço por enquanto, daqui a pouco a gente volta.
0: Perfeito, aí a voz de Maracajá, Raimundo Arote avaliando o confronto clássico do bairro Colorinha, Vimoendo e Munidos da Colorinha. É jogo que vale classificação para a próxima fase do Campeonato Municipal de Futebol em Araranguá. Essa é a taça Milton Mino Nazário, o trio do apito já no gramado, os dois times já aquecendo aqui no Paulo Cesário, trabalho de reportagem liberado, meu caro Jair.
2: Vou falar aqui com o capitão Felipe Monteiro. Capitão Felipe Monteiro por aqui, um jogo importante, vale classificação, Felipe. É claro que a equipe joga com um empate, porque tem dois pontos, o adversário tem zero, mas nem pensar em empate num jogo decisivo desse, né? Boa tarde.
3: Boa tarde para todo mundo que tá ouvindo. É bem isso que tu falou. A gente joga pelo empate, mas isso a gente vai deixar lá pro final do jogo, né? Acho que nos minutos finais aí, se a gente tiver com empate, a gente fazer mais força ainda para não tomar gol, mas a gente vai sim sempre buscar a vitória. O nosso time tem qualidade, faltou algumas peças aí, mas a gente tá bem focadinho aí para conseguir a classificação hoje.
2: Você falou das peças, né? Isso aí é importante, porque a equipe vinha jogando três jogos, que ainda não conseguiu vitória, e que ainda não vai pegando entrosamento. Agora falta três peças num momento decisivo.
3: Ah, não, mas faz parte, acontece. Lesão, enfim. O Guti está doente, o Afonsinho lesionou, mas o grupo tem qualidade e a gente vai focar aí para conseguir a classificação.
2: Valeu, obrigado aí ao Felipe Monteiro, camisa 5 da equipe do Unidos da Coluninha. Felipe Monteiro vai se dirigindo ali no meio de campo para o sorteio ali do Caro Coroa. Vamos falar aqui com o Johnny agora. O Johnny e o Gauchinho estão por aqui. O Johnny está amarrando a chuteira. Vamos falar com o Gauchinho. O Gauchinho está aqui, mas... Gauchinho, hoje, num momento decisivo, a equipe tem que vencer ou vencer, Gauchinho? O que pediu o Galo ali no vestiário diante de diversos desfalques aí da equipe? Boa tarde.
4: Boa tarde. É um jogo difícil, né? A gente chegou com a corda no pescoço, vamos dizer assim, mas futebol tudo pode acontecer, né? A gente sabe a qualidade do time deles, a gente tá meio quebrado, mas futebol é dentro das quatro linhas, né? A gente vai jogar ali, fazer nossa estratégia e tentar vencer o jogo.
2: Valeu, obrigado, bom jogo também aí ao Gauchinho. A bola vai rolar aqui no Municipal de Araranguá, jogo decisivo, Jairo, vale classificação, vale a última classificação. Lembrando então, esse grupo fechou com o Esportivo em primeiro, segundo o Sport, os dois jogos com vantagem de empate na segunda fase, Bar do Doca com a terceira colocação e agora a quarta colocação com Coloninha ou Vimoendo. Coloninha joga aí o Unidos da Coloninha com a vantagem do empate.
0: Perfeito, esse é o microfone campeão de audiência da sua Aranguá, mais uma grande jornada esportiva. Valeu, Deja, tem o número 3 aí, é na equipe do Vimoendo, também escalado no time, né, que não apareceu na minha escalação, acho que na sua também não.
2: Eu já confirmo já, Jair.
0: Perfeito, esse é o microfone campeão de audiência na sua Aranguá FM, 77 anos.
2: É o Vandeco, Jair, o Vandeco acho que mudou de número.
0: Ah, então
2: eu tô vendo aqui, é o Vandeco.
0: É o Vandeco?
2: É o Vandeco, não tá com a 5, tá com a 13.
0: Tô com a número 13 então, 3 para o Vandeco, e o Vandeco deve jogar na zaga, é bem provável, né, ou meio campo, talvez.
2: Isso,
0: né?
2: É Ricardinho e Vandeco na zaga.
0: Então Vandeco e Ricardinho confirmando a dupla de zagueiros. Perfeito. Tá aí o detalhe. Quando autoriza um árbitro da partida, Valdeir Paiva, bola oficial do Brasil, está rolando aqui no Municipal de Futebol em Araranguá. Tentativa de jogada agora da equipe é, portanto, Unidos da Colorinha. O árbitro está marcando a primeira pauta do jogo. Tem um jogador caído já em campo na tentativa de armação de jogada aqui pela meia canhota. E o árbitro marca a primeira infração da partida, hein, Deja?
2: A primeira infração do jogo, já, eu acho que uma falta com 2 segundos mais ou menos, né? Ficou caído ali o jogador com a falta do Gauchinho. Eu não consigo ver daqui, já, mas acho que é o Denner Brandão, né?
0: Dá a impressão que é o Dudu.
2: É o Dudu.
0: É o Dudu.
2: Eu não consigo ver daqui, tem muita gente na frente agora.
0: O Brandão tá lá na frente, é o Dudu.
2: É o Dudu.
1: Ó, deixa só completando também, o 33, esse número é difícil de ver, mas eu tô vendo, é o 33, o atacante do Vimoendo aqui pra direita. Quem é ele?
0: É, não, parece o 33, mas não é o 13?
1: Não
0: é o 13, o Nan?
1: Não, não. Aqui é 33 na nossa frente.
2: Ali é o Coró, é o 20, Coró.
1: 13? Ah, o 13, é o 13.
2: E o 13 é o Nan.
0: É o Nan, é o 13.
1: Esses números
0: parece 33.
1: Esses números aí é fácil de ler, né? Por favor.
0: Rapaz, é complicado.
2: Temos que marcar pela fisionomia, porque pela numeração é complicado.
0: Não, esquece, pela numeração esquece. Esse é o microfone campeão de audiência da Suaranguá. Primeiro minuto de jogo, minuto do primeiro tempo. 0 para a equipe do Vimoendo, 0 também para o Unidos da Coluninha. Clássico do bairro, amigo torcedor, valendo classificação. Lá vem tentando, empurrando a bola, Caleb, pro campo adversário, pro campo de ataque, vai tentar lá pelo lado direito, atenção, desceu, tentou levar, procurava o Denis Brandão, corta a defesa, a bola saindo. É lateral já cobrado agora pela equipe do Vimoendo, toca na bola, Pipoca, abriu agora pelo lado esquerdo, tentativa jogada lá pela ponta canhota, partiu, tentou lá pelo setor ofensivo, brincava, portanto, pela posse de bola lá, o Leozinho não deu, a defesa tira, lançamento no campo de ataque, o Dudu tentou chega rasgando para cortar, afasta Vandeco, bola pela lateral, é manual a favor da equipe do Unidos, da Coluninha ali pelo lado esquerdo. É comecinho de partida, amigo torcedor, 0-0. Lateral cobrado agora pelo Elias, aqui pelo lado esquerdo, encosta a jogada, tenta o passe, tenta a devolução por ali, o Dudu não deu, a bola saiu, é manual, já cobrado agora pela equipe do Vedo, Vim moendo ali atrás, Pipoca domina, consegue recuar na intermediária, bola para Vandeck, vai tentando jogar pelo lado direito agora, uma bola trabalhada aqui, é posse de bola, portanto, outra vez pela equipe do Vim moendo, trabalhando agora Pipoca, Pipoca recebe, sai jogando agora com Vandeck pelo lado esquerdo da sua defesa, ainda no Vandeck, para o lateral canhoto lá, domina lá pelo setor esquerdo, o Rickson devolve agora para Vandeco. Vandeco atrasa agora para o Ricardinho. E de longa distância ele acaba recuando para o goleiro Felipe Daronz. Felipe está jogando agora pelo lado direito. Tenta jogar o Zeca agora pela ponta. Zeca dominou, ajeitou, mandou de primeira agora para Johnny. Partiu para o ataque. O Johnny vai tentar o passe. A bola quase toca no ar, fica no meio do caminho. Entrou, roubou o alemão, recuperou a posse de bola agora para a equipe do Nils da Colonia. Tenta o passe defeituoso. Corta Zeca. Zeca domina. Solta a bola pela intermediária. Chamou o Gauchinho. Gauchinho trabalha a posse de bola, protege a posse de bola agora para a equipe do Vimoendo. Atrasou agora para o zagueiro Ricardinho, devolve agora para Gauchinho. Gauchinho é pressionado por dois, três jogadores, atrasou para o Zeca, Zeca para Ricardinho, Ricardinho mais atrás agora para Pipoca, Pipoca domina, tenta sair jogando a equipe do Vimoendo, tem dificuldade aí de articulação de jogada, lá vem o Pipoca, lançou do campo de ataque, a bola é boa, não dominou, atenção, recebeu, preparou, levantou na boca do gol, brigou a zaga, atenção, afasta a defesa de qualquer maneira, corta a retaguarda da equipe do Unidos da Coloninha, ela sobra aqui pela ponta esquerda, escapa Leozinho, Leozinho trabalha pela ponta, ganhou até fechou pelo Bielo, tentou cruzar, toca na marcação, entrada cortada, então Pipoca para a equipe do Vimoendo, retoma a equipe do Vimoendo, bola dominada agora pelo Gauchinho, Gauchinho mandou no ataque, agora tentando buscar ali o atacante, tentando brigar por ela lá, o Rickson não deu a defesa, tirou, a bola vai sobrar pelo lado direito, domina agora feito do Alemão para a equipe do Nils da Coloninha, encosta o Dudu, entrega para ele, dominou, devolveu para o Alemão, o Alemão trabalha agora do lado direito para a esquerda, inverte a jogada pelo lado canhoto agora, vem se armando, portanto, a equipe do Nils da Coloninha, bola dominada agora pela ponta esquerda, é com o atacante, com o Adrian, Adrian domina aqui pela ponta canhota, lá vem o Adrian, ainda a bola trabalhada, portanto, pelo Adrian, Adrian recua de longa distância para o Oséias, que atrasa mais ainda para a saída, é do arqueiro Josué, Josué devolve agora para o Oséias, Oséias tenta sair jogando a 4 minutos agora do primeiro tempo de partida, abriu para o lado esquerdo, chamou o posicionamento agora do Elias, parte para o campo de ataque, lá vem o Nilos da Coloninha, derivou pela meia canhota, tentou para o Alemão, não deu, o Alemão perdeu o domínio, recuperou a equipe do Vimoendo, lá vem Gauchinho, olha o contra-golpe, é lançado, não, pela ponta direita, consegue chegar na bola, vai para o domínio, não, dominou, preparou, ajeitou, encarou o marcador, foi desarmado agora, corta o Elias, e na sobra o Nan tenta chegar na bola, não consegue, dar um carrinho também, chegando na recuperação do Elias, e o Nan acabou ficando caído, né? Ele, ali mesmo ele ficou, hein, Deja?
2: Isso, ficou caído ali o Nan, pediu a falta ali do Elias, o árbitro mandou seguir, acho que ele deu apenas arremesso lateral, Jairo. Uma informação, Jairo, lá do Complexo Esportivo da Areias, lá o Avenida, acabou, nem enfrentava aí o Santa Cruz na condição de líder até então, só que o Santa Cruz venceu, então, portanto, lá o Avenida 3-0, o Avenida, então, passa para ser o segundo colocado, Santa Cruz é o primeiro, Santa Cruz em primeiro com 10 pontos, Avenida em segundo com 9 pontos, e agora, no segundo jogo da tarde, Areias e Lagoão, os dois já classificados, apenas disputam quem será o terceiro e quem será o quarto.
0: E atenção, lá vem Pipoca, levantamento fechado, ela mandou o gol, corta, afasta, defesa, tirou de qualquer maneira, retaguarda agora da equipe do Unidos da Coloninha, ela vai voltar, brigou ali pela posse de bola, o Gauchinho leva a marcação, ganhou o Gauchinho, derrubado, é falta, nota o árbitro, Valdeir Paiva, a favor da equipe do Vimoendo pela meia-direita. 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A infração é a favor da equipe do Vimoendo aqui pela meia-direita. Prepara. Para-se então, meia Gauchinho, ele quem vai para a bola, porque não parece que é um 10, né? Porque é uma confusão incrível, mas é o Gauchinho, deixou o Gauchinho, Zeca foi para a bola, deixou o Zeca, e é o Gauchinho quem cobra mesmo, autorizado o Gauchinho, perna esquerda, disparou, cata firme o Josué, a bola quicou antes, quase traiu o goleiro, hein, Deja?
2: Ali que mora o perigo, né? A bola quicou antes, mas estava ali atento o Josué, fez a defesa tranquila, já bota o time no ataque, 0-0 placar do jogo.
0: Lá vai Caleb, carregando agora pela ponta direita da equipe do Unidos da Coloninha, vai entregando agora para o Brandão, recebe ali o Dedé, Brandão tentou tocar na meia, foi desarmado, perdeu para Pipoca, que é o contra-golpe agora da equipe do Vim Moendo, largou pela ponta esquerda, a bola é boa, agora vai brigar o Coró, adiantou demais o Coró, perde o tempo da bola, foi desarmado, insistiu ali com o zagueiro, acabou saindo com a bola e tudo, a bola não chegou a sair, mas ele ficou fora do gramado. A bola voltou então para a equipe do Vimoendo, tentativa de jogada, ela bugou o gol, não alcançou, não, acho que era o Leozinho quem tentava chegar nessa bola, né? E a bola passou, foi embora a linha de fundo, Deja.
2: Isso, a tentativa era para o Leozinho, acabou não alcançando a bola pela linha de fundo, apenas tiro de meta para o goleiro Josué. 0-0, placar fechado, Unidos da Coloninha e Vimoendo, vai dando aí a última vaga para a equipe do Unidos da Coloninha classificado.
0: 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Esta é mais uma grande cobertura da sua Aranaguá FM, direto aqui no estádio, é da comunidade de Volta Curta, o estádio Paulo Cesário, cedendo mais uma grande rodada do Municipal de Futebol em Aranaguá. Ataca a equipe do Unidos da Coloninha, lá vem o Dudu, aprofundou a jogada, ela bugou, tirou a zaga, a bola passa, vai embora, a direita do gol do Felipe da Rosa, escanteio, Deja.
2: Isso, o corte do Zeca ali foi pra trás, foi um corte ali meio estranho, interceptando ali o ataque da equipe do Unidos da Coloninha, escanteio, primeiro escanteio do jogo, favorecendo a equipe do Unidos da Coloninha, Adrian na cobrança.
0: Prepara-se então o atacante Adrian, a 7 minutos do primeiro tempo de partida, ouvem a sua Aranaguá FM, 77 anos, sintonia de verdade, esse é o Municipal de Futebol em Aranaguá. No placar continua 0, Vimoendo 0, Unidos da Coloninha aqui no estádio Paulo Cesário. Adrian ajeita lá para a cobrança do escanteio, acho que ele adiantou um pouquinho a bola, o Bandeira vai lá para o árbitro, aliás, vai lá para consertar e dizer onde é que teria que cobrar ali. Ele cobrou o Adrian no segundo pau, na boca do gol, no cabeceio do Caleb. Gol do Unidos da Coloninha, Caleb. Que cobrança de escanteio do Adrian. Ele cozinhou na cobrança, levantou no segundo pau, apareceu o Caleb de cabeça, mandou pro fundo do gol. No segundo pau, a 8 minutos do primeiro tempo, abre o placar a equipe do Unidos da Coloninha, Caleb. Caleb, o ala direita, Caleb, o lateral direito, é a marca de goleador, é jogador que chega na frente, que abre o placar, fazendo uma, a equipe do Unidos da Coloninha, 0, Vimoendo ainda já.
2: Cobrança perfeita de escanteio ali do Adrian Jair, lá no segundo pau, e o gigante Caleb nem pulou, ele só acompanhou a bola, cabeceou para baixo, sem chance de defesa para o goleiro Felipe Daroz. 1-0 Unidos da Coloninha.
1: É, já era aquilo que eu falava, né? Eu considerava o time do Unidos da Coloninha bem favorito, apesar do time do Vimoendo começou bem o jogo, teve até uma boa oportunidade de abrir o placar, mas aí o Coloninha foi pro ataque e numa cobrança perfeita do Adrian, o Caleb no segundo pau, sozinho, cabeceou, e agora vai ficando cada vez mais difícil pro time do Ati.
0: Aqui passados 9 desse primeiro tempo de partida, olha as redes do goleiro Felipe Daroz ainda estão balançando a rede dele, ainda está balançando. É, Caleb mexe no placar, Caleb, camisa número 15, abrindo o marcador a 8 no primeiro tempo, 1 para a equipe do Unidos da Coloninha, 0, Vimoendo, tá na frente, Unidos da Coloninha, que joga com a vantagem no empate, porque tem 2 pontos, é pro Vimoendo, nada interessa, o time ainda não sobrou nenhum ponto, só a vitória classifica. Olha a bola agora do Coró, enfia na boca do gol, tentativa agora, combinação de jogada, chegou o Leozinho, atenção depois do toque do Nan, Leozinho bateu a bola, explodiu na zaga, afasta a defesa de qualquer maneira, a bola lançada no campo de ataque, brigou lá, portanto, um centroavante, o experiente Denner Brandão, chegou atrasado, a defesa tira, corta Van Dijk, bola pela lateral, é posse de bola então para a equipe do Unidos da Coloninha, que vence o Brumazeno. 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Olha a bola lançada para Caleb, não alcançou, foi forte demais, se perde pela linha de fundo. É só tiro de meta a favor da equipe do Vimoendo. Time do Ati sofre, portanto, o Vimoendo nesse primeiro tempo perde por 1-0. E olha que a equipe do Vimoendo em 3 jogos foram 3 derrotas. O time não sabe o que é um ponto até agora no campeonato. Em Foz do Maracajá, Raimundo Danotti.
1: É aquilo que eu comentava, né? O Galo, no papel, montou uma grande equipe, mas dentro de campo, essa equipe não veio para jogar e quando veio, não contizou nenhum ponto. Então é difícil. Eu coloquei o Coloninha como favorito para essa vaga. Eu acho que o Coloninha vai confirmar essa vaga, não tenho dúvida disso. Mas o Vimoendo não se entrega, é um time de guerreiro, um time, a gente sabe o espírito que eles têm. Eles vão brigar até o fim, vão ver de cara a eliminação deles.
0: aqui 1-0, vencendo, portanto, a equipe do Unidos da Coloninha. Calebre mexeu no placar, Calebre a 8 no primeiro tempo. 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É jogo que vale vaga, a etapa eliminatória desse grande evento promovido pelo Departamento Municipal de Esportes de Araranguá. 11 passados agora do primeiro tempo, 11 da primeira fase. 1-0, vencendo Unidos da Coloninha. Bola lançada pela ponta esquerda, tentava aqui o lateral canhoto, o Elias, ele aprofundou a jogada, ela ganhou a linha lateral do gramado. É só arremesso agora que o Zeca cobra para a equipe do Vimoendo. Bola ali atrás para Pipoca, escora agora de qualquer maneira para o Ricardinho, desmancha tudo. O Ricardinho dá um chutão lá para o campo de ataque, ela caiu no campo defensivo, cai pelo lado esquerdo, domina feito lá pelo lado canhoto, tentativa do Rickson, deixou passar agora para o Leozinho. Leozinho dominou, atrasa para Vandec, Vandec devolve agora para Leozinho. Leozinho tenta a fuga pelo lado esquerdo, é marcado, pressionado pelo alemão, tentando um ataque agora para Coró, chegou na bola, se atrapalha, perdeu o domínio, caiu, não ouve nada, corta a defesa e a bola sobra no campo intermediário. É no campo defensivo agora para o Oséias. Oséias domina, depois do Rian. O Rian chegou a participar na jogada. Bola ali atrás agora, lançada pelo campo de ataque, tentou chegar na bola, não alcança ali, por ali o jogador que era o Elias. É lateral apenas, sua saída de bola, portanto para a equipe do Vimoendo. Lateral cobrado, bola para Gauchinho. Gauchinho tenta na frente agora, uma bola dominada pelo Johnny. Johnny tenta pelo lado esquerdo, a tentativa de passe agora para o Zeca, mas a bola saiu, hein? Ela ouve o desvio no meio do caminho, está marcando bola no chão, primeira falta a favor da equipe do Vimoendo, já cobrada, já cobrou Pipoca. Tentativa agora para Ricardinho, abre pelo lado esquerdo para Vandeco. Vandeco dominou na chegada forte, ele ficou sentindo o pé esquerdo, o alemão chegou e esqueceu da bola o alemão, hein, Deja?
2: Esqueceu da bola o alemão. E mandar aqui um abraço pro Tibica, Jair Silva, Tibica nos acompanhando, o Adailton Teixeira, futuro prefeito do Alto Feliz, né, o Tibica nos acompanhando, e ele manda aqui a informação que o Lagoão fez um gol. O Lagoão fez um gol agora lá na região das Areias contra o Areias. Então, o Lagoão 1-0. Com isso, o Lagoão é o terceiro colocado neste momento.
0: Perfeito. Valeu, Tibica. Grande Adailton Teixeira. Olha a bola dominada pelo lado esquerdo. Lá bem aqui, o Vimoendo. Vê a ponta ganhota. Tentativa do Rickson. Tentou passar. Foi desarmado. Corta de mão. Bola vai embora pela linha de lado. Mas dá falta. Dá falta ali em cima. É do atacante, do apoiador. É da equipe do Vimoendo lá pelo lado esquerdo. É um bom momento ali para a equipe do Vimoendo. 1-0. Vencendo Unidos da Coloninha. Campeonato Municipal de Futebol em Araranguá. A cobertura é completa, direto para você aqui no estádio Paulo Cesário, na querida comunidade. Ele volta curto e o público é bom, é um público razoável, eu diria para bom até, é um público presente. A tarde é fria, temperatura de outono na primavera brasileira. A falta é a favor da equipe do Vimoendo. Deve cobrar o Leozinho lá pela ponta esquerda. É o Leozinho ou é o Rickson? Um dos dois lá.
2: É o Leozinho.
0: É o Leozinho. É o Leozinho quem tá na bola. Autorizado, o Leozinho rolou na boca do gol. Atenção, olha a bola dominada. Tentou, bateu o Gauchinho. A bola explodiu na defesa. Afasta a retaguarda, a bola vai voltar. Voltou, olha a bomba! Uma paulada agora do Rickson no travessão. A bola se perde pela linha lateral do gramado. Que chutaço, hein? Que míssil que saiu do pé dele, hein, Neja?
2: O famoso chute que se pega na veia, né, Jair? Pegou na veia com a canhotinha ali o Rickson. A bola pegou em elevação e foi caindo. Pegou no travessão. Não dava para o Josué. Mais um pouquinho seria um golaço. Ela ia engavetar, Jair. Quase o empate do Vimoendo. Segue Unidos a Coloninha 1-0.
0: Quase que o filho do alemão mexe no placar, hein? Uma bola dominada agora no campo de ataque. Chegou a defesa. Cortou o Vandeco. Recobra a saída agora do Felipe Danós, que dá um chutão, goleiro de qualquer maneira. Afasta o perigo, agora vai somar pela direita agora para Pipoca. Pipoca coloca a bola no chão para a equipe do Vimoendo. Recua a bola curtinha na direção agora do Ricardinho. Ricardinho lobira pela direita da bola, lança a bola para o campo de ataque. Subiu a zaga, desvia de cabeça. Agora corta de qualquer maneira para ali o Oséias. A bola fica no meio, briga pela posse de bola. Então, centroavante, levantão, foi desarmado. Já perdeu, ganhou para aqui o Johnny. Leva ali pela intermediária, carregou, dominou, limpou daí para Gauchinho. Gauchinho vai mandar pela ponta direita. Agora chega para o apoio. Então, Zeca segue na bola. Deixou a bola escapar porque ela desviou na marcação. Então ganhou o lateral ali, o Zeca. Tem pressa agora, já cobrou o lateral na direção agora do Pipoca. Pipoca trabalha, posse de bola pela meia direita para a equipe do Vimoendo. Recua para Gauchinho, bota na direita para Zeca. Tentou passar, foi desarmado, corta a defesa. Afasta ali o lateral, Elias. É arremesso, e o Zeca cobra. Tem toda a pressa do mundo, o Zeca, o Vimoendo perde. Bola 1-0, bola curtinha agora do Gauchinho. Gauchinho para Pipoca, devolve agora para Pipoca. Gauchinho faz a devolução, Pipoca tenta na meia. De graça, cortou para ali o Felipe Ponteiro. Tentou para Dudu, caiu Dudu na dividida. Agora não houve nada, recuperou para ali o Pipoca. Grande bola no comando para Coró, dominou para a arbitragem, tá parando, vai dar um impedimento, hein?
2: É, posição de impedimento. O Marco levantou ali o auxiliar número 1, assistente número 1 ali, que é o Jason Garcia, né? E confirmou ali o árbitro da partida. né? Acabou marcando lá também a falta no Dudu. Vamos ver o que ele vai fazer, mas vai ser um impedimento, né? Porque também havia uma falta ali no Dudu, né? Pediu falta ali o Dudu também, no lance anterior.
0: É, exato, eu dava impressão de falta, eu não sei, acho que o Dudu forçou um pouquinho também, hein, Raimundo?
1: Mas o toque no Dudu houve, ele tava saindo com a bola.
0: Foi desequilibrado,
1: foi,
0: né?
1: Foi, tô levando um toque no cara.
2: É que o Dudu vai ser atendido agora.
1: É, e ele foi machucado, a falta o árbitro não deu, e aí o Bandeira deu um impedimento lá, que a meu ver daqui também já dava para ver que estava impedido, e o Bandeira lá bem colocado sinalizou. Mas a falta no Dudu existiu, o árbitro que falhou ali.
0: Perfeito, tá aí a voz de Maracajá, Raimundo Danotti, com bola rolando para você, o Unido da Colônia está na frente, vence por 1-0 a equipe do Vimoendo. É campeonato municipal de futebol, é clássico no bairro Colônia, aqui na comunidade, de volta curta no Paulo Cesário, continua 1-0 para a equipe do Unidos da Colônia. Então vamos girar o tempo e o placar de jogo, amigo torcedor. Atenção que o Departamento Municipal de Esportes da Prefeitura de Aranaguá informa o tempo e o placar de partida. Hora de corridos, agora 17 do primeiro tempo de jogo, aqui estádio Paulo Cesário, no belo bairro Volta Curta, em Araranguá. É o extremo norte do município, é o outro lado da cidade. Se temos lá Areias, no extremo sul do bairro, na zona sul, temos aqui a zona norte do município, onde está localizado o estádio Paulo Cesário. E o tempo passa, 17 do primeiro tempo de partida, no placar do Departamento Municipal de Esportes da Prefeitura Municipal de Aranaguá. Continua um para a equipe do Unidos da Colônia, gol do Caleb, cabeça 8 no primeiro tempo, 0 Vimoendo.
5: Jairo Silva.
0: É, a gente tá aqui na sua Aranaguá FM jogando bola com você, amigo torcedor. 77 anos, sintonia de verdade. 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Aqui 1-0 vencendo o Unidos da Colônia. Partiu o alemão, lá vem o Unidos da Colônia. Tentou agora para Brandão, Brandão. Domina ali o comandante de ataque. Lá vem o pivô trabalhando, prendendo bola, perna esquerda. Na bola acabou recuando agora para Caleb. Caleb domina no campo ofensivo, levanta a cabeça. Caleb empurra a bola na meia agora. Tentativa jogada para o Assis, puxou a bola para lá, para cá. Assis vai para o domínio com dificuldade, consegue recuar agora para o Oséias. Oséias trabalha, tem do outro lado ali o zagueiro Reino, prefere atrasar para o goleiro. Recua então para o Josué. Josué tenta para Felipe Monteiro, saiu jogando agora com Caleb. Caleb conserta agora o passe errado do Felipe Monteiro. Boa bola do Caleb, coloca a bola no chão, soltou para Dudu, tentou na meia para Felipe Monteiro, devolveu para Caleb. Adianta demais agora, acabou desarmado, cortou pipoca, ligou agora para o jogador que era o Rickson lá pelo lado esquerdo, vai brigando o Rickson, atrasou para Pipoca, recua mais uma vez agora para Manteco, Manteco tá aí para Pipoca, a triangulação é boa, apareceu pro jogo também o Johnny domina ali atrás, vai atrasando na direção agora do Vandeco, mais atrás ainda faz o passe para Ricardinho, devolve para Vandeco, tenta pelo lado esquerdo agora para Rickson, daí para Vandeco de primeira, tentou pela meia, boa bola, vem surgindo agora, aparece pro jogo Gauchinho, dominou, girou, vem o Gauchinho, sabe muito de futebol, Gauchinho, lançamento agora para Leozinho, pela ponta esquerda, escapa pela ponta canhota, lá vem o Leozinho, prepara o cruzamento, levantou para a fechada, logo no gol, saltou o gol. Olha a confusão na área, salva a defesa, corta a zaga de qualquer maneira, tira o Oséias, afasta o perigo, brigou com o Coró no rebote, agora volta a pressionar a equipe do Vimoendo, a bola pelo lado esquerdo, lá vem cruzamento, lá vem o gol, o Gauchinho levantou, tira a zaga, afasta o lateral canhoto Elias, Elias despeja a bola pela intermediária, vai tentar armar o contra-golpe, não deu, chega rasgando para cortar agora, o zagueiro Ricardinho com a raça incrível, manda a bola pela linha de lado, Emanuel a favor da equipe do Unidos da Colônia, que vence por 1-0. Já passamos dos 20 minutos agora do primeiro tempo de partida. O placar aponta, um para a equipe do Unidos da Colônia, 0 Vimoendo. Assistente o lançamento agora para o atacante Brandão. A bola passou por ele, chegou o primeiro para o 40. Então, Ricardinho saindo da meta, então, para fazer a defesa. Já consertou para ali o Felipe Danós. Está jogando pelo lado esquerdo. Tentativa de jogada agora com o Vandeck pela ponta. Canhota, passe errado no bolo do ligou para Brandão. Preparou, pé esquerda, bateu para o gol, para fora. Desvia na defesa, vai para escanteio. Já.
2: Tinha endereço, mas houve um desvio no meio do caminho, foi para escanteio, mais um escanteio aqui pelo lado esquerdo de ataque da equipe do Unidos da Colônia. Dudu vai se posicionando ali para a cobrança, Jairo, 1-0, Unidos da Colônia.
0: Na frente, Unidos da Colônia, 1-0, é jogo que vale, vai a segunda fase do Municipal de Futebol em Araranguá. Essa é a Taça Milton Mino Nazário, um grande evento promovido pelo Departamento Municipal de Esportes da Prefeitura Municipal de Araranguá. 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No 95.5, Dudu vai cobrar no escanteio. Vai para a bola, Dudu, autorizado. cercado, levantou no primeiro pau, pulou, pipoca, tirou de cabeça, bola pelo alto, ela fica no meio do caminho, agora vai para o domínio então, ajeita para ali o Coró, sai da marcação, não perde bola, tenta o passe na meia, entra, bola cortada, de qualquer maneira, afasta o Assis, Assis recua agora para Felipe Ponteiro, dominando as ações agora, o setor de meio campo da equipe do Unidos, a Colônia que venceu por 1-0, abre agora para Caleb na ponta direita, surgiu pela extrema então, Denner Brandão, passe para ele, vai tentar no comando, agora chegou atrasado, o alemão chega primeiro para cortar, então Johnny faz o giro, a bola fica ali atrás finalmente, com o domínio agora do Ricardinho sai jogando com o Vanteco, abre para Rickson domina pela intermediária, surgiu o Gauchinho, passe para ele, boa bola curta, daí para Johnny, devolve para Gauchinho domina, vai girando a posse de bola, portanto, a equipe do Vinhedo que perde por 1-0, uma vez bola recuada de longa distância, agora para Ricardinho, abre para Zenca tentou de primeira, aprofundou a jogada para a ponta direita, o Nan tentou passar, foi desarmado, Cortelias, bola pela lateral, é manual a favor da equipe do Vinhedo, já cobrou o Zeca, tem pressa, bola para Gauchinho, devolve para Zeca, daí para Gauchinho, outra vez para Zeca, dominou, limpou a jogada, lá vai o Zeca, aprofundou para Nando, virou, vai tentar, bola na boca do gol, daí para Leozinho, saiu da marcação, grande bola, invadiu a grande área, Leozinho adiantou demais, foi desarmado, tira a defesa, a bola vai voltar, voltou para Rickson, pegou o rebote, ameaçou, bateu para o gol, a bola explode na zaga, toca no Oséias, fica para Leozinho, insiste o Leozinho, afasta a zaga, corta então o alemão, mandando a bola pela linha de lado, é arremesso, portanto, é para a equipe do Vinhedo cobrar, o Vinhedo que corre atrás do placar, perde por 1-0, esta é mais uma grande jornada esportiva da Suarananguá, FM 77 anos, sintonia de verdade, lá vem Leozinho, vai brigando Leozinho foi desarmado, acabou cortando o Assis de gol para Caleb, Rafinho manda a bola de primeira para Dudu, tenta o lançamento agora para Tender Brandão, a bola passa por ele, vai sobrar na linha de zaga, finalmente vai dominar Ricardinho, na marca dos 23, o primeiro tempo é bom, hein, Raimundo?
1: Olha, Jair, o jogo não diz a pontuação que as duas equipes têm, estão fazendo um bom jogo, eu falei que a Colônia é favorita, e na minha opinião é favorita, mas o Vinhedo está fazendo uma boa partida, apesar do desfalque, apesar, né, mas é um time que vem jogando, vem honrando a camisa, e o jogo está bom, o jogo está disputado, o jogo está pegado, as chances de gol não são muitas, mas é um jogo bem disputado, um jogo bom de se assistir, e ninguém dá nada para ninguém, não. Agora, aqui, o futebol não está bom, agora, a aula de geografia que o Jair deu aqui, se alguém tiver com o GPS falhado, pode ligar para o Jair, que ele dá as dicas de Aranguá certinho, hein? Para parabéns.
0: Maravilha, obrigado a voz de Maracajá, Raimundo Arauti, 23, também o sujeito nasceu em Aranaguá, se não souber descrever, eu vou te contar um negócio, olha o balão dele, Brandão dominou pela ponta esquerda, ameaçou, tentou o Brasil, dava a bomba, disparou para fora, pela linha de fundo, foi desviada na defesa para mim, escanteio, deixa.
2: A saída errada aqui do Ricardinho, bobeou, demorou, o Denner Brandão roubou a bola e originou agora o chute do Assis, que houve desvio, escanteio, Adrian na cobrança.
0: Adrian vai para a bola e Unidos da Colônia tá na frente do placar, venceu por 1-0. 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Cobrado o escanteio, bola porta na boca do gol, atenção fechada, tira Ricardinho de cabeça, volta a pressionar, agora Dele Brandão, perna esquerda, a bola cruzou na boca do gol, ela passa embaixo do gol, vai embora pela linha de fundo, quando fechava o zagueiro Oséias no segundo pau, quase o segundo, hein, Deja?
2: Quase o segundo, chegou ali atrasado o zagueirão Oséias, quase o segundo do Unidos da Colônia. Jairo, se finalizasse agora o Municipal de Aranguá com esses respectivos resultados aqui, vitória do Unidos da Colônia e lá na região das Areias, vitória do Lagoão, teríamos aí na segunda fase Esportivo e Lagoão. Esportivo e Lagoão, aliás, Esportivo e Areias, também Esporte contra o Lagoão, Bar do Doca e Avenida, e também Santa Cruz e Unidos da Colônia. Esses confrontos aí da segunda fase do Municipal de Araranguá.
0: Perfeito, aí o detalhe, se acabasse agora então os cruzamentos seriam esses aí na segunda fase da competição, na taça Hamilton Miro Nazário escapa pela ponta esquerda, lá vem o Adrian, fugiu na marcação, invadiu a área pelo lado esquerdo, bateu pro gol, salvou o goleiro, salva Felipe Danós no rebote, aparece para cortar, afasta Zeca, mandando pela linha lateral do gramado, quase o segundo da equipe do Unidos da Colônia que vence por 1-0, já passamos dos 25 agora do primeiro tempo de partida, 25 da primeira fase, 1 para Unidos da Colônia, 0, Vinhedo é clássico do bairro, e o Unidos está na frente, Unidos da Colônia 1-0, Unidos da Colônia, esse resultado vai classificando, portanto, Unidos da Colônia, para a segunda fase da Taça Milton, Mino Nazário, a primeira divisão do futebol araranguaense, amigo torcedor, uma para dominada agora no campo defensivo, é da equipe Edu Vinhedo, trabalha, posse bola, pipoca recolhe lentamente, bate na bola com a perna direita, abriu agora para o Zé Carevão, para a pipoca, confusão, se confundiu ali, se enrosca na bola, bola, o Pipoca, quase o Dudu roubou, adiantou demais, acabou recuperando o Pipoca, lançamento no meio da zaga, saiu o goleiro, atenção, chega primeiro, Oséias, para afastar, esse foi o Rian, né? Chegou primeiro, agora o Rian perdeu para fazer o corte, liga rapidinho agora pelo lado direito com o Caleb, Caleb levou para Rian, Rian vai tentar na linha de zaga, preferiu o recuo de bola agora para o Josué, Josué com dificuldade, faz o passe agora na intermediária, bola para Assis, Assis abriu pelo lado esquerdo para Elias, Elias tenta a fuga pelo lado canhoto, preferiu o passe na meia, na intermediária, uma bola um pouco mais longa agora na direção do jogador que é o Felipe Monteiro, abre para Caleb, levou para Felipe Monteiro, lá vem o Felipe, Felipe mandou de primeira para Alemão, lá vem o Alemão, abriu agora para Caleb, vai brigando para a posse de bola na velocidade, partiu o Caleb, a bola é boa, atenção, marcado pelo Rickson, levou a marcação, foi pro fundo, Caleb é bom de bola, vai cruzar na boca do gol, bola fechada, olha a chance para Brandão, cabeceou, salva! Felipe Barros defendeu, mandou para escanteio, que bola, hein, Deja?
2: Que bola, poderia ter sido o segundo gol, defesaça do Felipe Barros, ali meio de manchete, de braço trocado no contrapé, na grande jogada do Caleb e a cabeçada, né, frontal ali do centroavante de Ener Brandão. Escanteio, lado esquerdo de ataque, novamente ali na cobrança, Adrian.
0: Adrian vai pra bola, escanteio a favor da equipe do Unidos da Colônia, que venceu o 1-0, levantou no segundo pau, cabeceou para fora, o Oséias pela linha de fundo, zagueiro foi lá mais uma vez na grande área para tentar o cabeceio. 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E o jogo, Raimundo?
1: É o jogo agora, o Denner Brandão, centroavante, com a qualidade que ele tem, que pese a grande defesa do goleiro Felipe, mas o Brandão não podia perder esse gol, né? Era ele, o goleiro e a trave de 7 metros, e ele conseguiu cabecear, claro que ele tentou pegar o goleiro no contrapé, mas o Felipe Barros foi muito bem, mas é como eu digo, não podia perder um gol desse, já podia estar 2-0, mas o jogo, como eu volto a falar, o jogo é muito bom, muito gostoso, bom de assistir, bom de comentar, é um jogo que as duas equipes estão jogando solta, sabe que o Colônia, apesar do empate, está tentando a vitória, e o Vimoendo sabe que só a vitória interessa, então é um jogo aberto, mas eu vi realmente o Colônia, quando chega com mais qualidade.
0: É, vale lembrar que Unidos a Colônia vence por 1-0. Essa é mais uma grande cobertura da sua Araranguá FM do lance anterior. O Felipe Barros cresceu para cima do atacante Lele Brandão. Foi uma defesa realmente milagrosa essa altura da competição, essa altura do jogo. Já passamos dos 28 minutos agora do período inicial de partida. 1-0 vencendo Unidos a Colônia. 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Tenta sair jogando para ali o zagueiro Ricardinho. A bola explode no Brandão, fica mais uma vez agora ali atrás para o goleiro Felipe Barros, quase que o Denner Brandão pega essa bola, ele está jogando pela intermediária, bola para Pipoca, Pipoca dominou depois da participação do Leozinho, levou Pipoca, agora Leozinho domina, tem a marcação para ali, ele tem que soltar, soltou ali atrás então na direção do Rickson atrapalha, lá vem o Rickson, lançamento para o campo de ataque, vai brigar o Nan, corta a zaga, afasta a defesa, tira o Oséias, a bola vem voltar, voltou agora para o setor do meio campo, dominou para ali o Gauchinho, ligou na boca do gol para Zé, olha a chance, vai bateu para o gol, salva Josué, espalma o goleiro, um milagre lá, um milagre aqui, dos dois goleiros, Josué faz uma ponte, uma grande defesa, mandando para escanteio, Deja.
2: E jogadaça agora de ataque da equipe do Vimoendo, caiu no Zé, que ele adiantou, já ele não adiantar, ele soltou a pancada e defesaça do Josué, escanteio, Gauchinho cobra.
0: Prepara-se então, Gauchinho, opa, o ato havia autorizado a cobrança de escanteio.
2: Isso, vai voltar
0: a cobrança. Mas que defesa do Josué, primeiro a grande defesa do Felipe Barros, agora, outra grande defesa, olha, impressionante o lance dos dois goleiros, um de cada lado, hein?
1: É, foram duas defesas realmente de grandes goleiros, eles são goleiros reserva nas suas equipes, mas mostraram que tem potencial para ser até titular, a bela jogada de Moendo, como eu falei, um time que não se entrega e quase o gol.
0: E atenção, Gauchinho vai cobrar, levantou na boca do gol, escanteio, não tentou, brigou com a zaga, afasta a defesa, tira Alemão, volta a pressionar a equipe do Moendo, pega a sombra de qualquer maneira ali, o Adrian abriu o gravelão do esquerdo, o Elias partiu para o ataque, enfiou do comando agora no vazio, vai tentar na frente, não deu, aparecer para cortar no Zeca, Zeca trabalha, recupera a posse de bola, portanto, para a equipe do Vimoendo no sistema defensivo, atrasa o jogador que é o Zeca, Zeca procura agora o Rickson vem para o jogo agora como se for um 4 zagueiro, ele abriu agora para o Johnny, devolve agora para Rickson tenta com Vandeco entrega aqui na direita para Pipoca, lá vem o Pipoca, aprofundou a jogada pelo lado direito, recebeu o Gauchinho, boa bola em profundidade agora para Nando, dominou pela ponta direita, lá vem o Nan, afunilou, tentou, perna esquerda, a bola recuou para Gauchinho é pressionado, é marcado, agora tem que soltar, soltou para Pipoca, inventa a jogada da direita para a esquerda, para o apoio do Rickson, dominou, limpou a jogada, o Rickson entrega na ponta esquerda para Coró, devolve agora para Rickson trabalha trabalha pela ponta, ganhota, preferiu o recuo, bola no meio do caminho, agora para Vandeco. Vandeco aprofunda ali no vazio, rolou para Zeca. Zeca dominou, vai tentar pelo lado esquerdo, chegou o Leozinho, não consegue o domínio, corta Caleb, bola pela lateral. É arremesso para a equipe do Vim Moendo cobrada. 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Vamos girar o tempo e o placar, amigo torcedor. Atenção que a Hexa Internet informa o tempo e o placar de partida. Olha, decorridos passados, agora 32, já pulou aqui o digital, 32 jogados do primeiro tempo de jogo aqui, é no Paulo Cesário, na volta curta, é Municipal de Futebol em Arananguá. Essa é a taça Milton Mino na série, a primeira divisão do futebol arananguense, no placar da Hexa Internet, continua um para a equipe do Unidos da Colônia Caleb, a 8 no primeiro tempo, 0 Vimoendo.
5: Jairo Silva.
0: É, a gente tá aqui na Suarananguá FM, amigo torcedor, sacudindo o futebol do sul do Brasil. Bola na direita, tenta ali, por ali, o jogador que era o Nandi, Antônio Mais, já perdeu o tempo da bola. Putz, armado então, pelo Assis tenta ligar rapidinho agora com o Elias tentou o passe, não deu, cortou o Zeca. Lateral cobrado, agora tem pressa, a equipe do Unidos da Coroninha brigou, o Dudu pela posse, bola chega por baixo para cortar, então Pipoca, para marcar a falta do Pipoca, em cima do Dudu. Olha, me parecia agora um lance normal nessa dividida agora do Pipoca, mas ele deu a falta, hein?
6: Eu acho que ele marcou pela sequência, né? Pipoca já havia feito algumas faltas um pouco, né, mais fortes nos lances anteriores, agora amarelaram ali, e também foi um contra-ataque, né? Era um contra-ataque, o Dudu se passou pelo Pipoca, seriam ali 3 contra 3, acabou o Pipoca levando o primeiro cartão amarelo do jogo, Pipoca camisa ali número 8 da equipe do Vimoendo. Chega agora a informação aqui do Tibica, Jairo, que a equipe do Areias acaba de empatar. Então Areias 1, Lagoão também 1, nesse momento lá no Complexo Esportivo das Areias.
0: Valeu, obrigado Tibica, o grande Adailton Teixeira, muito obrigado pela informação, Tibica, nos mantendo informado aqui na sua Araranguá FM, 77 anos, sintonia de verdade. É, passados agora 33, passados 33 jogados, 33 agora do primeiro tempo de partida, uma lacada ponta, um para a equipe do Unidos da Colônia Caleb, a 8 da primeira etapa, 0 Vimoendo, o jogo está parado, a falta é a favor do Unidos da Colônia, aqui pela meia canhota, deve cobrar para aqui o Assis ou o Oséias, os dois estão próximos da bola, passados 33 agora do primeiro tempo de jogo, na frente Unidos da Colônia, 1-0, e autoriza um árbitro, o Valdeir Paiva, vai cobrar portanto o Assis, o meio campo Assis vai para a bola, autorizado o Assis, perde esquerda, a bola levantou na boca do gol, corta de cabeça, afasta Ricardinho, ligou para Pipoca, abertura, jogada agora pela direita para Gauchinho, Gauchinho atrasa para Zeca, Zeca Oliveira levanta a cabeça, o Zeca tenta agora o lançamento para o campo de ataque, lançou bola agora em profundidade, vai buscar o Johnny, Johnny não consegue dominar, a bola passa por ele, fica para Caleb, briga pela posse de bola, o Johnny, insistiu o Johnny, Caleb protege, ainda a bola do Caleb, cobertura dele, atrasou agora finalmente para o zagueiro Rian, despacha a bola pela intermediária, responde do outro lado, então Vandeco, bola pela lateral, manual a favor da equipe do Unidos da Coluninha, já cobrou o Dudu, bola curtinha agora pelo lado direito, atenção, a bola vai somar pela ponta direita, trabalho é feito lá pela extrema, bola dominada agora pelo Caleb, Caleb vai tentar aprofundar a jogada, vai brigando lá pela ponta direita, o Adrian tá lá pela ponta direita, ele meteu pela meia, bola para Assis, Assis mandou para Felipe Monteiro, na dividida o árbitro tá marcando a falta do Assis sobre o Pipoca, hein? E o Assis tinha posse de bola.
6: Tinha posse de bola o Pipoca ali, acabou o Assis chegando forte, lamenta ali o Assis, mas levou amarelo, então um amarelo para cada lado, 1-1 no placar em termos de amarelo, Jairo.
0: Aqui 34 no primeiro tempo, lá vem o Vimoendo, bola para Nã, encarou a marcação, boa bola perna esquerda, cruzou rasante na boca do gol, ninguém chegou. Chegou para cortar Felipe Ponteiro e o árbitro vai parar a jogada. Tem reclamação aí, Deja.
6: É, tem reclamação no banco da equipe do Unidos da Colônia. O Watt está reclamando ali, foi marcado ali realmente a falta. O árbitro da partida vai ali conversar com o Watt, possivelmente. Vai ali conversar com o Watt. O Watt disse tudo certo, enfim, tudo tranquilo, mas espelho observa mais, mas os ânimos estão mais calmos, digamos, ali nesse momento, Jairo. Lembrando, Jairo, hoje as duas equipes são adversárias, possivelmente em 2027 haverá uma fusão aí entre as duas equipes, viu? Para o Suíço do Morro, já tem essa fusão confirmada, Vimoendo Unidos da Colônia.
0: Perfeito. Então pode haver a fusão também no Municipal de Futebol entre Vimoendo e Unidos da Colônia. E o jogo, Raimundo?
1: Olha, o jogo começa a dar uma esquentadinha, né? Os ânimos começam a aflorar, ninguém quer perder, é um jogo decisivo para ambas as equipes. Mas o jogo, como eu falo, tecnicamente...
0: E olha o Corói lançado, no meio da zaga, dominou o Corói, o Adiwara pelo lado esquerdo, vai bater pro gol, para fora! Esta bola estava entrando com o olho no ataque do Vimoendo, é linha de fundo, é tiro de meta, hein, Deja?
6: Quase, chega lá para empatar o jogador que era ali o Nan, Jair. O Nan recebeu em profundidade. O Nan recebeu em profundidade, acabou chutando de esquerda, que não é o forte dele, e mesmo assim passou muito perto, apenas acompanhou o goleirão Josué. Quase o empate do Vimoendo. Segue o Nunes da Coloninha, 1-0.
0: Pode complementar, Raimundo.
1: É, complementar que o jogo era bom, e é mais uma boa chance. O Nan bateu realmente o pé esquerdo. É, já tinha, o Zeca tinha perdido aquele perdido. Não, o goleiro Josué fez aquela grande defesa, aquele chute forte do Rickson no travessão. Então o Coloninha, o Vimoendo não está morto. Só que é até difícil, claro, o outro time também é uma boa equipe. Eu falei no papel aqui, é lógico que a equipe do Coloninha é melhor, mas o jogo continua equilibrado. Agora começa algumas reclamações, é lógico, né? É, principalmente com Bandeira aqui no lado direito. Ele não
0: veio o cansaço do primeiro tempo, né?
1: Foi, então, quer dizer, aí começa a faltar a perna, começa a reclamar, né? Mas o jogo é bom, assim mesmo, o jogo tá bom.
0: Aqui 1-0, vencendo Unidos da Coloninha. 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Bola lançada no campo de ataque, tirou para ali, afasta Ricardinho, ligou rapidamente agora para Gauchinho, lá vem o Vimoendo, no passe para Zeca, escapa da marcação, partiu na velocidade, lançou na atenção, não consegue o domínio, chega primeiro para cortar o Rian Zagueiro, sai com a bola dominada, abre para Assis, assistente está jogando na dividida agora com o Nan, o último toque. Que era o Assis, um arremesso e a favor da equipe do Vimoendo pela extrema direita. O Vimoendo que perde por 1-0. Zeca cobra lateral, bola curtinha agora para Gauchinho, para Zeca no fundo do campo. Lá vem cruzamento, preparou, cruzou na boca do gol, perdeu o domínio para ali o Leozinho. A bola escapa na perna esquerda dele e a defesa tira. Fica rapidinho agora para Dudu, entra no Cardinho agora, corta de qualquer maneira, afasta Ricardinho. Ricardinho vai para o domínio, Ricardinho vai tentar. O Ricardinho vinha voltando de costa, o Dudu estava no chão, ele acabou. É, chocando-se ali agora com o Dudu, hein?
6: É, ele primeiro chegou junto, né? Ele deu um carrinho ali forte no Dudu, Dudu caiu, ele disse assim, ó, não foi nada. Aí acabou agora vindo de costas, acabou pisando ali no Dudu, vamos ver a atitude
0: do Mas o Ricardinho dividiu realmente na bola.
6: Não, no lance anterior sim, foi sim, na bola.
0: Na bola. É. Aí ele voltando de costas, acabou, não viu o Dudu caído e acabou atropelando o Dudu.
6: O Arthur botou a mão no bolso, vamos ver se vai dar algum cartão ou não, Jair.
0: Você viu o lance,
1: né? O lance foi claro, né? O Ricardinho fez uma entrada forte, firme, mas na bola. Só que na sequência o Dudu ficou no chão e o Ricardinho vinha de costa e não viu. E pisou realmente no rosto dele. Esperamos que não tenha cortado ou machucado o olho ali, que é bem na região do olho. Mas o Ricardinho, né, nesse lance, ele não teve intenção de pisar. É que ele veio de costa e não viu que o Dudu estava caído atrás.
0: Perfeito, tá aí o detalhe, portanto, do lance para você, 38 jogados do primeiro tempo de partida aqui, o Vimoendo perde o 1-0 para o Unidos da Coloninha, esse resultado vai classificando o Unidos da Coloninha para a segunda fase da competição. 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O jogo continua parado a 39 do primeiro tempo, placar aponta 1 para a equipe do Unidos da Coloninha, o gol do Caleb a 8 na primeira fase, 0 Vimoendo, e o Dudu está sendo atendido agora, né?
6: Isso, está sendo atendido agora nesse momento, Jério. Está ali o pessoal, departamento ali médico da equipe do Unidos da Coloninha. O Watt está reclamando muito com o Ricardinho, tem que levar cartão, enfim. Enfim, tá todo mundo ali, um questionando aqui, outro questionando ali, o certo é que o jogo será reiniciado em breve. O Vimoendo, Jair, para vocês terem uma noção aí de desfalques, tem 25 atletas fechados e tem apenas 13 hoje relacionados. Tem dois no banco de reservas, o Sinclair, que é o filho do Pelezinho, e também o jovem garoto Lucas. E nesse momento, Ricardinho leva cartão amarelo.
0: É advertido aí o Ricardinho com o cartão amarelo. Eu não daria se eu fosse o árbitro. Pra mim não era pra amarelo.
1: Se ele achou que foi uma agressão, tinha que ser vermelho pra começar.
0: Então se, realmente isso não houve.
1: Se foi que não houve, né? E se foi sem intenção, não merecia o cartão, porque o jogador tava caído, o cara vem de costa, como é que vai olhar pra trás? Não olhou. Claro, aí o Ati disse que o Ricardinho olhou e pisou de propósito. Eu acho que não. O Ricardinho até não tem esse perfil de jogador agressivo. Ele é um jogador firme, como ele foi na jogada anterior, muito firme. Mas eu não quero crer que o Ricardinho tenha intenção de machucar o Dudu. Até como o Deja falou, eles têm até um convênio aí para jogar no Morro junto, e de repente o ano que vem jogar. Isso a gente sabe que. Mas o Dudu, acho que o Dudu sentiu realmente, deve ter machucado. O Dudu também não é de
0: fazer
1: cera, mas realmente deve ter sentido.
0: aqui passados 40 agora do primeiro tempo de partida. O placar aponta 1 para a equipe do Unidos da Colônia, gol do Caleb, 8 da primeira fase, 0 Vimoendo. É o Municipal de Futebol em Aranaguá. Acho que o Dudu vai sair com a maca, ele está se levantando aos poucos. A maca entrou em campo, né? Mas acho que não vai precisar não, hein, Deja?
6: Não, a maca entrou em campo, mas o problema do Dudu não é muscular, né? Não é nada ali, é no rosto mesmo. É no rosto mesmo, Dudu.
0: É, é o lado esquerdo do rosto.
6: Isso, ele mostrou ali que tem uma trava da chuteira ali, ficou a marca no seu rosto, enfim, o pessoal tá ali olhando. Nesse momento será reiniciada a partida, aí agora, claro, terá 2 minutos aí com a menos e depois retorna ou com substituição ou sem substituição a equipe da Colônia e Unidos da Colônia para a sequência desse reta final de primeiro tempo.
0: 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Já passamos agora dos 41 no primeiro tempo de jogo aqui, Unidos da Colônia vence por 1-0. É campeonato municipal de futebol em Aranaguá, o jogo esquenta, vale classificação para a segunda fase da taça Milton Mino Nazário. Bola recuada para Oséias. Oséias está jogando agora com Rian. Rian devolve agora para Oséias. Oséias domina agora pelo lado, caiu toda a sua linha de defesa, abre pela ponta, canhota agora para Assis. Assis lança a bola do campo de ataque, tentou o domínio alemão, corta a defesa, tirou o Pipoca, último toque é do alemão, e aí o arremesso é para a equipe do Vimoendo. O árbitro vai dar agora, para mim era para o Vimoendo o arremesso lateral, mas a arbitragem está dando a favor da equipe do Unidos da Colônia, que vence por 1-0. Vai para a cobrança então, lateral canhoto Elias. O placar aponta 1-0. Unidos da Colônia, Corubo. Elias tentou agora com lateral, com meia, na verdade, que era o Assis. O Assis não consegue o domínio. Quem tirou por ali foi o Johnny. É novo lateral, nova saída de bola agora para a equipe do Unidos da Colônia. Prepara-se para a cobrança então. Elias já cobrou bola para o Alemão. Alemão domina, coloca a bola no chão. O Alemão marcado pelo Pipoca. Tentou ali atrás agora para a tentativa do jogador, que era o Assis. Carimbou em cima da zaga, bola vai voltar. Voltou agora, brigou pela posse de bola, tendo a Brandão. Consegue o domínio, abre para o Alemão, tentou passar, foi desarmado com falta agora pelo Ricardinho.
6: Falta marcada ali, já marcou falta o lateral, né? Que a bola acabou saindo.
0: Ele marcou falta,
6: marcou falta, marcou falta. Marcou falta, que o Zeca já tá lá com a bola na mão. Jário, ressaltar aqui o trabalho dos brigadistas, né? Que é uma equipe contratada, né? Para manter a ordem também aqui, além dos seguranças, e também o pessoal da prefeitura, que disponibiliza também sempre um enfermeiro. Tem aqui uma enfermeira aqui para um eventual aí, alguma necessidade de também trabalhar.
0: Perfeito. Vamos acompanhar a cobrança de falta a favor da equipe do Unidos da Colônia, que venceu por 1-0. Prepara-se, Alemão, vai pra bola, o Alemão levantou na boca do gol, a bola passou pelo Oséias, entrou! Gol do Unidos da Colônia, pra mim o gol do Alemão. O Oséias chegou nela, mas não chegou a tocar. Alemão cobrando falta, ninguém foi na bola. Nessa, o Felipe Darós cochilou embaixo do gol, a bola entrou a exatos 43 do primeiro tempo. Amplia a equipe do Unidos da Colônia. Alemão cobrando falta, agora fazendo 2 para a equipe do Unidos da Colônia, 0 Vimoendo em Deja.
6: É, 2-0 para a equipe do Unidos da Colônia, um gol de falta do Alemão. Essa falta já era aquela chamada, foi na direção do gol, beleza, mas acho que a intenção dele foi levantar mesmo, só que a bola acabou pegando uma elevação, quicou, o Felipe Darós acabou se confundindo porque ninguém foi na bola, inclusive o Ozé, o zagueirão, acabou abrindo a perna para a bola passar. 2-0 Unidos da Colônia, amplia a equipe, vai colocando aí a vaga e se garantindo com a quarta vaga deste grupo na segunda fase do Municipal de Araranguá.
1: É, a cobrança de falta, essa falta de lado ali, e o Alemão fez a coisa certa, ele jogou para a área com a intenção de alguém tocar na bola, mas jogou em direção ao gol, aí quebra o goleiro porque ninguém encosta na bola e quando vai ver está no fundo do barbante. Agora a Colônia praticamente vai definindo o jogo. É aquilo que eu falei lá no início. Eu só espero que o jogo não descambe para violência.
0: Aqui passados 44 agora. Estamos fechando agora 45 no primeiro tempo de partida. O placar aponta 2 para a equipe do Unidos, a Colônia 0, Vimoendo mais 3. Vamos a 48 então. Vamos a 48 minutos. 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Araranguá, terra nossa, Leozinho domina, tenta escapar pela meia canhota, girou para lá, para cá, escapa da marcação, ganhou o Assis, bateu para o gol. Salvo o goleiro Josué, em 2 tempos faz a defesa. Na marca dos 45, então temos mais 3. Vamos a 48, hein, Deja?
6: Isso mesmo, já. Vamos a 48 neste primeiro tempo de partida.
0: Aqui 2-0, vencendo Unidos da Colônia. 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Bola dominada agora pelo Ricardinho. Ricardinho recobra a Zenca. Vem tentando se armar a equipe do Vim Moendo. Uma bola dominada agora pelo Nan. Nan mandou de primeira agora para Pipoca. Devolveu para Nan. Escapa da marcação. Bela esquerda. Cruzamento fechado da boca do gol. Pula de cabeça. Tirou o Rian. Afasta a zaga agora. Rebote para Pipoca. Tenta na meia. Daí para Gauchinho. Ali atrás para Zenca. Boa bola na meia altura. Agora domina para ali o Pipoca. Escora para Gauchinho. Gauchinho tenta agora, passe defeituoso, toca na marcação do Felipe Monteiro, sobra agora para o jogador que era o Rickson, um dele, perde o domínio, chega para cortar então mais uma vez Felipe Monteiro, entrega a bola para Dudu. Dudu sai jogando pela meia canhota, boa bola do Dudu, tentou pela meia, a bola é boa na intermediária, ó, tá parando para dar falta no Dudu.
6: Isso, falta ali do Nan, falta do Nan no Dudu, segue o jogo, falta para a equipe do Nunes da Coloninha.
0: Perfeito, aqui passados 46, um abraço pro seu Paulo Cesário. Alô, seu Paulo Cesário, obrigado. Acabou de trazer o lanche aqui, impressionante o café. Olha, abre aí, Raimundo. É, rosquinha de polvilho, impressionante o tratamento do nosso querido Paulo Cesário. Seu Paulo, um abraço, seu Paulo. Um abraço, seu Paulo Cesário.
6: Pegar uma palavrinha aqui, seu Paulinho. Seu Paulinho, isso. Sempre receptivo, seu Paulinho. Boa tarde.
7: Tem que ajudar, né? Hã? Tem aí, é pra isso, né, Deja?
6: O tru prefeito da volta curta.
7: Barbada.
6: Grande, seu Paulinho.
0: Perfeito, seu Paulo Cesário, obrigado, amigo, grande tratamento aí para com a imprensa, para todos nós realmente, um tratamento diferenciado, né? Ele, a esposa deles, é um casal realmente maravilhoso. Passados agora,
6: ele morou lá no pontão, sabia, Jairo?
0: Morou, residiu.

0: e pênalti marcado. Lamenta ali o zagueirão gigante Rian da equipe do Nils da Colônia, mas aquele famoso pênalti, né? Ameaçou para um lado, cortou para o outro, o zagueiro levou a perna, o Leozinho acabou sendo derrubado, aquele pênalti clássico que o árbitro nenhum tem dúvida e ninguém reclama, Jairo César Silva. Pode diminuir a equipe do Vimoendo.
1: É, agora é a chance do Vimoendo diminuir o placar e voltar pro jogo, né? Mas vamos ver se o Gauchinho, acho que tá com a bola, né?
2: Gauchinho, mas é o Gauchinho.
1: O Josué é bom goleiro, hein?
2: É, se o Vimoendo converter o pênalti, bota fogo no jogo, hein? 48 agora do primeiro tempo de partida, finalzinho de jogo, finalzinho de primeiro tempo. O Vimoendo perde por 2 a 0, mas tem um pênalti a seu favor. Autorizado, partiu o Gauchinho, disparou o Gauchinho, entrou! Gol! Do Vimoendo, Gauchinho cobrando penalidade máxima, converte a 48 do primeiro tempo. Gauchinho vibra a torcida do Vimoendo com esse gol, coloca a conversão do pênalti, coloca o Vimoendo no jogo 2-1, vencendo é Unidos da Colônia. Gauchinho cobrando o pênalti, metendo no canto esquerdo ali do goleiro Josué Deja.
0: Desconta a equipe rosa do Vimoendo, Jairo César Silva. Gauchinho cobrando o pênalti, até foi nela o goleiro Josué, mas foi bem no cantinho, na bochecha da rede. 2-1 agora.
2: 2-1, vencendo, portanto, a equipe do Unidos da Colônia. Mas o Vimoendo diminui agora,
1: hein? Diminui, uma bela cobrança do Gauchinho, cobrou realmente na lateral da rede, né, onde o goleiro não tem como chegar. O Josué foi bem, mas um belo gol, e agora o Colônia volta pro jogo.
2: Aqui, 49 agora do primeiro tempo de partida, ataque a equipe do Unidos da Colônia, passe do Dudu, tentando agora o alemão, chega primeiro para cortar a pasta, Johnny abriu agora pelo lado esquerdo, sai jogando então Vandeck empurra a bola pela intermediária, lançamento no campo de ataque, boa bola para Leozinho, aprofundou agora, vai brigando por lá, o jogador que é o Coró, chegou um pouquinho atrasado, corta Oséias, insiste por ali, o Coró ganhou Oséias. Oséias tem mais vitalidade, abre para Dudu pela ponta direita, a bola passa ali pelo Caleb, sobe no meio do caminho, então para o alemão domina, lá vem o alemão, prepara o lance agora do campo de ataque, lançou bola no campo de frente, tentou no comando, não deu a defesa, tira, afasta para ali o Zeca, ligou para ali, rapidinho o Ricardinho, lançamento no meio da zaga, tentando pegar a zaga aberta, não deu, aparece para tirar, afasta Oséias, Oséias voltou para Elias tenta o passo para o alemão, o árbitro trilha o chope, termina o primeiro tempo 2-1, Unidos da Colônia. Deixa
0: chega aqui com o alemão, ele que marcou o segundo gol do Unidos da Colônia, foi tentar cruzar, foi bater direto para alguém desviar, o que foi fazer ali, alemão? Certo, saiu um golaço, boa tarde.
3: Primeiro, boa tarde aí, fui cruzar a área, a gente tava obrigado a ganhar nesse jogo aí, mas foi cruzar.
0: Vai ser um golaço, né?
3: É um golaço aí, né?
0: Valeu, obrigado aí. Vai descansar ali o alemão, muito cansado, né? Esse ponta alemão, o bom ponta ali alemão que corre a beça. Vamos conversar agora com o pessoal aqui do banco do Vimoendo. Vimoendo aí com muita dificuldade de escalação, mas fez muita frente aí, querendo ou não, aí neste primeiro tempo. Vou chegar aqui com o Leozinho. Leozinho tá aqui tomando uma aguinha. Leozinho, a equipe acabou tomando 2-0, mas momento algum jogou atrás, outra dificuldade, sempre criando muitas oportunidades. E uma delas com você agora ali que sofreu o pênalti. Boa tarde
4: a todos. A gente melhorar, tem coisa para acertar no segundo tempo, dois gols que eu acredito foi falha nossa, mas é a gente posicionar, acertar o time para tentar fazer o gol, só o que basta é a vitória, e a gente tentar virar esse jogo e sair classificado.
0: Valeu, obrigado aí ao camisa 7, Leozinho, da equipe do Vimoendo, intervalo de jogo, Vimoendo 1, Unidos da Colônia 2, vamos para o café, Jairo, que um café com rosquinha, um dia de chuva, olha...
2: É sensacional.
0: Melhor do que isso, só duas vezes isso, Jairo.
2: Só acertando na loteria, né? Impressionante. Valeu, Deja. Só duas vezes. É um episódio como esse, sem dúvida alguma. Já tem opinião da Fonte de Maracajá, Raimundo Anotti. Vamos ao plantão, Martin Martins. Vamos saber se tem informações, é claro, do andamento do Campeonato Municipal. Você, Martin, no microfone da Subaranaguá, 77 anos. Sintonia de verdade, Martin.
5: Boa tarde, Jairo. Boa tarde de novo. Falando agora dos resultados. Bom, no jogo de Areias e Lagoão, 1-1 no placar. Os dois estão empatados lá em Areias. Falando agora, tentando falar um pouquinho agora do Brasileirão, tem jogo iniciando já o Atlético Mineiro contra o Santos. Vamos ver como é que tá o Santos, Raimundão. Ai, ai, ai. Vamos ver se tem placar agora, vamos ver. Tô esperando carregar aqui, 0-0 ainda. 0-0 tá bom, né? 0-0 tá bom. É isso aí, Atlético Mineiro iniciando agora. Depois, logo após o jogo do Atlético Mineiro e Santos, daí terá Flamengo Fla-Flu, né? O clássico Fla-Flu é 5:30, Jairo. Essas são as informações.
2: E 17:30 também tem o clássico Grenal no mesmo horário.
5: É verdade, não, mas esse Grenal, a gente não precisa lembrar.
2: Alegre,
5: esse a gente não precisa lembrar. Fla-Flu
2: no Rio de Janeiro.
5: Não, mas...
2: Você não quer lembrar disso?
5: Não.
2: Deixa, mas se o Grêmio ganha o jogo?
5: Ah, mas daí eu quero lembrar.
2: Pra mim, o jogo é empate, o Grêmio ganha, hein?
5: Oh.
2: A favor da sua
5: torcida,
2: ao lado da sua torcida. Oh,
5: mas tudo pode acontecer.
2: Tudo pode acontecer num clássico, mas eu acho que um leve favoritismo no Grêmio. É, um leve favoritismo.
5: Vamos ver.
2: Joga em casa.

0: Tem todas essas questões.
1: Tem esse fator que às vezes tem um peso, né?
0: Mas o Grêmio não tá jogando nada também, né? Não ajuda também.
1: Difícil pros dois.
0: É complicado.
1: Os dois realmente têm problemas.
0: Ah, complicado.
1: Perfeito. Dito isso, é hora de opinião, amigo torcedor. 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
2: Além do jogo, tivemos uma aula de geografia aqui do município de Araranguá. Estamos aqui no extremo norte, né? Extremo norte. Olha, eu não sabia disso. O homem é atentado, é narrador, repórter policial e é professor de geografia.
0: E o Raimundo tava querendo saber onde é que a bola foi, pra que lado que foi, Jair? Aquela bola quando foi lá, pra que bairro que é?
2: O Gandula tava em dificuldade de achar a bola, de não, fala com o Jairo aqui que ele
0: vai saber.
2: GPS dele já sabe. Mas é brincadeira à parte, a gente tá aqui pra descontrair também. O jogo, eu falei no começo que ia ser um bom jogo, porque as duas equipes precisam ganhar. Claro, o Coloninho ainda tem a vantagem do empate, mas é uma equipe que joga pra frente, conhece os jogadores, sabe que eles gostam de jogar pra frente, é um time ofensivo. E o jogo começou bem disputado, aí com a abertura do placar da Coloninha fazendo 2-0, deu uma esfriada no time do Vimoendo, mas logo em seguida o Leozinho foi sofrer um pênalti, bem convertido pelo Gauchinho, 2-1, agora o jogo está aberto novamente. Volto a dizer que o Coloninha é o favorito para a vaga, principalmente que joga pelo empate, o time é melhor em campo, mas é o que eu falei, o Vimoendo é um time que não se entrega, é um time que vai vender caro a derrota, se for o caso, ou o empate, que seja, mas o time do Vimoendo vai para cima, não tem outra alternativa também, né? É ir para cima e se tomar mais, paciência, mas se perder 2-1 também já está fora, ou se empatar está fora, então não tem alternativa, tem que ir para o ataque, tem que tentar fazer o gol, o Rickson meteu um balaço, um travessão, um belo arremate fora da área, eu acho que também o Vimoendo, como está difícil de entrar na defesa do Coloninha, tem que arriscar os chutes de fora da área, tem o Gauchinho que bate bem, tem o Johnny que bate bem, o Rickson deu aquele chute, é um guri que bate muito bem na bola. Então é aquele jogo. A única preocupação minha desde o início é se o jogo despencasse para a violência. Até agora houve algumas jogadas mais ríspidas, mas aquele lance do Ricardinho, eu quero crer que foi um lance casual dele ter pisado no rosto do Dudu, que estava caído. Então não foi jogada maldosa, quero crer eu que não. O Ricardinho não tem esse perfil. É um jogador firme? É firme, mas não é maldoso. E ele não tinha intenção de machucar o Dudu, que o Dudu é um patrimônio aqui da Aranguá, da Coloninha. Então, mas é lógico, o jogo vai ficando quente, né? O time precisa ganhar, aquela história, qualquer pingo d'água no oceano faz onda forte nessas alturas do jogo. Mas eu quero crer que não vai haver surpresa, o Coloninha deve confirmar a sua classificação. Mas é aquilo que eu digo, o Vimoendo vai vender caro essa classificação do Coloninha, porque apesar do desfalque, como já falei, mas o Coloninha vai até o fim, e então vai ser um grande jogo. Mas agora, realmente o Coloninha, com o plantel que tem, com mais Afonsinho, mais Pedro Paulo, a segunda fase vai ser um outro Coloninha, pode ter certeza disso. E o Vimoendo, eu acho que hoje vai se despedir do campeonato, lógico, como eu falei, o jogo não terminou ainda, tem 45 minutos, mas a tendência é a classificação do Coloninha. Mas vamos aguardar, os times já estão voltando, Jairinho, e vamos aguardar, torcer para que a arbitragem continue bem, eu acho que está bem, um pouco de pressão, que é normal, né, principalmente no futebol amador, mas o pessoal da segurança sempre faz aquela proteção ali, e a arbitragem está tranquila, o menino ali é um jovem árbitro, mas eu acho que está conduzindo bem o espetáculo, foi firme lá na marcação do pênalti, foi firme naquela hora dessa falta do Ricardinho, obstruiu com o cartão amarelo, entendendo que mesmo sem querer ele machucou o Dudu e tal, mas eu acho que o juiz está bem, o jogo é bom jogo, que pese, como eu digo, que pese que o Vimoendo está com 0 pontos, mas é um bom time, é a camisa pesada, é um time que vai até o fim, que joga por amor à camisa, então vamos aguardar agora o segundo turno para ver quem classifica, Jairinho.
1: Perfeito, valeu. Daí Afonso de Maracajá, Raimundo Arote avaliando o primeiro tempo de 2-2 para a equipe do Unidos da Coloninha, 1 para o Vimoendo. Jogo de classificação para a segunda fase do Municipal em Araranguá. Diga, Martin.
0: Informação que foi passada aqui pra gente, o Areias, virou o jogo. 3-1 para o Areias contra o Lagoão. Informação do Tibica.
1: Perfeito, então confirmado aí. Valeu, Tibica. Valeu, a virada aí do Areias, 3-1 sobre o Lagoão, hein?
3: Tibica hoje é nosso plantão.
1: É, o nosso plantão
3: de dois. O Martin plantão aqui na, conosco.
1: Temos dois plantões aí, né? Perfeito. Quando o Trilo se apita um árbitro da partida, Valdeir Paiva. A bola oficial do Brasil volta a rolar aqui no Campeonato Municipal de Futebol em Arananguá. Vai tocando na bola, portanto, a equipe do Vimoendo pelo lado esquerdo. Trabalha então pelo lado do Caioto, Rickson. Rickson recua agora para Vandeco. Vandeco domina na perna esquerda, a bola lança a bola pelo campo de ataque, cortou o Caleri de cabeça. A bola fica na sobra então para Pipoca. Pipoca faz o giro antes a chegada do alemão, vai virar um jogo agora do meio da uma perna direita, faz o passe na direção agora do Zeca. Zeca empurra na meia agora para Gauchinho. Gauchinho devolve para Zeca. Zeca é pressionado pela marcação, agora tem que recuar, recua então era Ricardinho. Ricardinho sai jogando então com o Vandeco. Vandeco não ia pelo lado esquerdo, lá vem o Vandeco, lançamento no campo de ataque, a bola é boa agora para o Rickson, tentou chegar na bola, cobertura do Caleb, corta Caleb, veio o Caleb na cobertura, tocou errado, ganhou o Leozinho, lá vai ele, perna esquerda, cruzamento direto para o Marco, afasta a defesa, ela vai para escanteio. Deja,
3: o segundo tempo começa com grande defesa do goleiro Josué, jogada do jogador Leozinho ali pelo lado esquerdo, Jairo, quase suja ali o gol de empate, ele acabou chutando, só que já estava ali marcada a interceptação, acabou indo para fora, apenas reposição, portanto, de tiro de meta, 2-1, placar do primeiro tempo para a equipe do Unidos da Colônia, que vai classificando aí com a última vaga do seu grupo.
1: A um minuto desse segundo tempo de partida. Um minuto e um ataque construído, portanto, chegando com perigo a equipe Edom Vimoendo, que perde por 2-1, né? Campeonato Municipal de Futebol em Arananguá. Arranca, portanto, agora a equipe do Unidos da Colônia com o Caleb pela ponta direita. Ela vem o lateral para o apoio, larga a bola para Dudu. Dudu atrás, então, é para o zagueiro Rian. Rian lança a bola lá pelo lado esquerdo. Ela cai na ponta canhota, então. Trabalho feito agora pelo Elias lá pelo setor de defesa ainda. Domina pela lateral canhota. Atrasa na intermediária agora para Oséias. Oséias busca o posicionamento agora do volante, que é o Felipe Ponteiro. Devolve para Oséias. Oséias toca agora para Cisas. Meio que se rosca na bola. Consegue o domínio agora. Abre pela ponta esquerda. Vem embora para o apoio. Dominando para lá. É lá pelo setor esquerdo. Cochilou ali o ataque da equipe do Nils da Colônia. Roubou para ali o Johnny. Botou na boca do gol. Boa bola agora. Tentou o Leozinho. Carimbou em cima na zaga. Salva a defesa. Corta Rian. Tem o Rian na cobertura, entrega na direção agora do jogador, que é o lateral, que é Caleb. Caleb achou no espaço vazio, tentou passe agora na direita com o atacante Adrian, tocou errado, é lateral, já cobrado. Tem pressa, equipe do Vimoendo, bola para Johnny. Johnny abriu agora pelo lado esquerdo, Leozinho domina, tentou chegar, é o Rickson quem está pelo lado esquerdo, lá vem o Rickson, atrasou para tentativa do Johnny, cruzamento fechado no segundo pau, a bola vai embora pela linha de fundo. Eu acho que é só tiro de meta, hein, Deja?
3: Apenas tiro de meta, Jairão.
1: Aqui passados 2 minutos e meio, etapa final. 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Chegamos a 3 minutos agora do período final de partida. O placar está aí, mostrando 2 para a equipe do Unidos da Colônia. 1 Vimoendo, é jogo de classificação. Esse resultado vai classificando o Unidos da Colônia para a segunda fase do Municipal de Futebol em Araranguá. Da taça, Milton Mino Nazário, lançamento no vazio agora, chega para cortar Vandeco. O Ato está marcando a falta no meio do caminho, a falta aqui na intermediária sofrida pelo Pipoca, já cobrando agora pelo Ricardinho. Tem pressa o Ricardinho, aprofunda a jogada para Rickson pela ponta canhota, lá vai o Rickson, vai fugindo pela extrema, ainda o Rickson, boa bola, entregou para Leozinho. Leozinho dominou pela ponta esquerda, lá veio o Leozinho, encara a marcação pressionada agora pelo Ozenha, tem que recuar, recuou agora para Rickson, daí para Leozinho. Leozinho tentou o domínio, não deu a defesa, tira, afasta a zaga, a bola vai sobrar no meio do caminho ali pela intermediária, briga pela posse de bola para ali, o jogador que é exatamente tentando por lá, o atacante era ali, a grosso modo era o Coró teve dificuldade, teve que recuar essa bola, atrasou a bola aqui atrás para Vandeco. Vandeco dominou, entrega na ponta esquerda agora pelo lado esquerdo, vai dominando, vai limpando agora, tentando para ali o Rickson. Rickson botou na meia, tenta o passe agora, Gauchinho, daí para Pipoca, de primeira para Gauchinho. Gauchinho recua agora para Ricardinho, lançamento para o Johnny no campo de ataque, sai na marcação, boa bola, rolou grande bola agora, tentativa agora do jogador que era o Leozinho, não deu, ele foi desarmado, acabou cochilando, a bola vai voltar, voltou pelo lado esquerdo, tentativa do Gauchinho agora, domina feito pelo Gauchinho, empurrado pra mim, era via falta e ele dá, hein?
3: Isso, acabou marcando a falta, ali do sobre o Gauchinho, falta marcada, o próprio Gauchinho vai fazer a cobrança, 2-1 vencido a equipe do Unidos da Colônia, Jairo.
1: Infração cobrada, bola dominada agora pelo Rickson, ponte da marcação, ainda a bola do Rickson na meia, rolou grande bola para Pipoca, chega rasgando para cortar no Ozenhas, divide a pasta, a bola fica no meio do caminho para Dudu, tentou arrancar agarrado pelo braço agora,
3: uma falta dupla.
1: Tentava o domínio, infração cometida pelo Gauchinho, vai ter cartão.
3: Vai ter cartão ali para o Pipoca, Jairo. Para o Pipoca ali no meu ver, o Pipoca já tem cartão, acho que ele deu pro Gauchinho então. do Gauchinho, porque se dá pro Pipoca, tem que botar pra rua, né? Já tem um cartão amarelo.
1: É, perfeito. Tá aí, portanto, mais um amarelinho no jogo. Agora a bola dominada lá pela ponta esquerda, escapou, Alemão, foge pela ponta canhota, levantou o cruzamento na boca do gol, na cabeça do Denner Brandão, cabeceou fraquinho, mergulha Felipe Daros para fazer a defesa. Larga rapidamente agora a bola de onde adianta demais, quase perdeu o tempo da bola, passou pelo Caleb, vai embora pela ponta esquerda, é pressionado agora pela defensiva, chega rasgando agora para cortar no Rian, acabou tomando ali a bola, tomou ali a frente, mandou a bola de primeira para Caleb, tentou partir o Caleb, é derrubado na passagem agora pelo Nan, para mim é falta.
3: É falta, falta marcada ali do Nan sobre o Caleb, ficou caído ali o lateral da equipe do Unidos, a Coloninha 2-1, com isso, Jair, com a vitória do Areias lá, de virado sobre o Lagoão, está dando aí Lagoão e Esportivo neste momento na segunda fase do Campeonato Municipal de Araranguá. O Esportivo jogando com a vantagem do empate, também o Sport contra a equipe do Areias, o Bar do Doca contra o Avenida.
1: Olha, escapando lá pela ponta, dominou o Adrian, vai tentar na boca do gol, carimbou em cima da zaga, bola voltou o Dudu, tenta um passe errado, agora rouba a posse bola, portanto a equipe do Vimoiano carrega Gauchinho lança a bola no facil, agora boa bola para Leozinho encara a marcação, vai tentar passar pelo Caleb, cruzamento na boca do gol, a bola passa pelo Nan, não consegue o domínio, afasta a defesa, pode conferir um instantinho só, olha, tem contra-golpe agora da equipe do Unidos, a Coloninha, bola pra Denner Brandão dominou, atenção, Denner segurou a posse de bola, perna esquerda, vai pra área, o Adriano preferiu, recuo de bola então para Dudu entrega a bola curtinha para Felipe Monteiro, devolve para Dudu tenta fuga pela direita, passe errado, agora corta de qualquer maneira, defesa, tirou o Gauchinho, ligou para Johnny, lançamento no vazio agora para Leozinho, é contra golpe agora da equipe do Vimoiano, pela ponta ganhota, lá vem o Leozinho, prepara o cruzamento, ameaçou, preparou, ajeitou, vai cruzar, levantou na boca do gol, pulou a defesa, afasta Felipe Monteiro, mandando a bola, é o assist quem fechou para cortar lá pelo lado esquerdo, como se for a lateral canhoto, é escanteio.
3: Escanteio, segue no ataque a equipe do Vimoendo, Gauchinho na cobrança do escanteio, repetindo nesse momento a segunda fase, Jairo, Esportivo e Lagoão, Esporte e Areias, Bar do Doca e Avenida e Unidos da Coloninha e Santa Cruz. Esses são os confrontos neste momento.
1: E atenção, vamos acompanhar a cobrança de escanteio lá pela ponta canhota, pela ponta direita. E vai cobrar um canhoto lá, acho que é o Gauchinho.
3: Gauchinho
1: vai para a bola, perna esquerda, levantou na boca do gol, tirou uma defesa, ela sobra, o arremate pro gol, tentou, não cabeceou, mergulha o goleiro. Segura firme o Josué. Quase que o Vimoendo chega ao gol de empate, hein, Deja?
3: É a segunda bola que chuta na trave aí a equipe do Vimoendo, quase um empate, fez a defesa ali o Josué, depois da bola pegando na trave, quase fecha ali em 2-2 o Vimoendo, Jairo Silva. Segue o lance, segue o jogo, 2-1 pro Unidos da Coloninha.
1: Que lance, hein, Raimundo?
2: No segundo tempo só o Vimoendo jogou, né? Lógico que precisa da vitória, tem que virar o jogo para se classificar, então foi para cima, uma bela cabeçada no travessão e o Josué interviu e um belo lance.
1: E atenção, pressionando agora a equipe do Unidos da Coloninha, lá vem cruzamento, lá bancando o golzinho da defesa, corta a Pipoca, mandando a bola para escanteio, num lance perigosíssimo agora de contra-golpe. É do Unidos da Coloninha lá pela ponta esquerda. Chegamos à marca dos 8 minutos agora do período final, onde partiu para cada ponta 2 para a equipe do Unidos da Coloninha. 1 para o Vimoendo. Escanteio que o Adrian vai cobrar. Prepara-se então, ponta Adrian lá pelo setor canhoto. Ele vai cobrar com a perna direita. 2-1 vencendo o Unidos da Coloninha. O escanteio a favor da equipe do Unidos da Coloninha. Levantou no segundo pau. Subiu a zaga. Desviou para ali, Ricardinho. Complementa para ali, Gauchinho. Ali atrás ninguém chegou. Entra para cortar então, Dudu. Retomou, botou para o Adrian. Via voltando, marcado impedimento na volta do Adrian.
3: Impedimento marcado. Está voltando lá o Adrian, ele que havia cobrado o escanteio no lance anterior. Então, impedimento marcado aqui pelo assistente número 1, o Jason Garcia.
1: Pode complementar, Raimundo.
2: Não, eu dizia que o jogo era bom, o Vimoendo era visto que ia se jogar pro ataque, né? Se perder de 2 ou perder de 3, não faz diferença. A única diferença é que precisa ganhar. Teve um belo lance de ataque, podia ter empatado o jogo. Então, o Coloninha também não pode voltar tanto, porque se tomar o gol de empate, daí o Vimoendo cresce bastante.
1: Aqui passando os 9 minutos do período final, o pra cá na ponta 2 para a equipe do Unidos da Coloninha 1, Vimoendo é jogo de classificação para a segunda fase do Municipal em Araranguá. Foge Adrian lá pela ponta esquerda, escapa ali o atacante, dominou, encarou o marcador, ganhou dele, invade uma área, vai bateu o gol na rede pelo lado de fora, a bola explode na rede, vai embora pela linha de fundo, hein, Deja?
3: É, quase faz o terceiro ali o Unidos da Coloninha, na jogada toda individual do Adrian, já acabou chutando pra fora, tirou demais, na rede pelo lado de fora, apenas tiro de meta, quando teremos aí a primeira alteração da partida, primeira substituição no jogo é no Unidos da Coloninha, vai saindo o Elias sai nesse momento e Dudu Crepaldi. entrando o Dudu Crepaldi, camisa 20.
1: Muito bem.
3: O Crepaldi vai entrar em seguidinha, número 20, na equipe Nunes da Coloninha.
1: Vamos confirmar então, Dudu Crepaldi, número 20, é isso?
3: Número 20.
1: No lugar do...
3: Elias.
1: Do Elias. O Elias está deixando o gramado. Dudu Crepaldi, aqui à beira do gramado, não conseguiu entrar ainda. É a primeira mudança no time do Unidos da Colônia, que vence por 2-1. Escapando agora pelo lado esquerdo. Rickson domina, lá vem o Vinho moendo o golo, grande bola para Mandek. Tentou abertura, jogada pela ponta direita. Deu de graça, agora corta Assis. Assis domina pela equipe do Unidos da Colônia. Empurra a bola pela intermediária, bola para Felipe Monteiro. Entrega na direção do alemão. O alemão foge da marcação, agora escapou do Johnny. Briga pela posse de bola. O alemão insistiu ali na marcação, na saída de bola. A equipe do Vinho moendo, a bola voltou para o alemão. O alemão abre pela Caneb. Caneb domina pela ponta direita. Lá vem o Caneb. Tentou lançar no vazio. Vai brigar o Pipoca, a bola passou. Sobre o Dudu, Dudu não consegue intervir. Melhor para Pipoca, ganha na raça o Pipoca, é derrubado o Pipoca, ele chamou a falta. Eu acho que o árbitro vai dar a bola parada, eu só posse de bola para a equipe do Unidos, hein?
3: É, falta pro Vimoendo, falta confirmado pro Vimoendo.
1: É pro Vimoendo, correto, posse de bola para a equipe do Vimoendo. Cobrando na falta, bola em profundidade, Leozinho tentou chegar, sai o goleiro, segura firme o Josué, confirmando agora a alteração, hein?
3: Isso, entrou em campo então Dudu Crepaldi, o filho do Negão Crepaldi, Jair.
1: Grande, Negão. Grande Dudu, grande figura, o pai é um cara excepcional, filho do nosso querido Negão Crepaldi. Uma bola lançada lá pela ponta direita, tentativa de jogada agora na ponta, canhota melhor da equipe do Unidos, a Colônia, defesa, tirou pela direita, a bola vai somar no meio do caminho, então, para o Ricardinho, tentou abrir, não deu, aparece para cortar no Assis. Ligou para dentro do Brandão, lá vem o Lidos da Coloninha, perna esquerda, cruzamento, na boca do gol, dominou, tentou o Adrian, caiu, não houve nada, defesa tira, Zeca fechou para tirar, ele ficou reclamando, mas o lance foi normal, hein, Deja?
3: É, aparentemente, olhando daqui é normal, porque o árbitro estava bem próximo do lance, né, Jair? Se fosse pênalti, acho que ele teria marcado.
1: Você viu o lance, hein, Raimundo?
2: É, aquela história, o jogador chega na dentro da área, ele acha que o juiz vai dar pênalti toda a vida e se joga, né? Se jogou, se nada marcado, acertou o árbitro, jogo que segue.
1: 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Araranguá, terra nossa, vai mexer agora a equipe do Vimoendo, já mexeu Unidos a Coloninha, agora é a vez do Vimoendo, hein?
3: Vai entrar o Lucas. Vai entrar o Lucas, garoto jovem.
1: É o 16, né?
3: Fica 16 e sai o Coró, Jair.
1: Muito bem, vai sair o Coró.
3: Já saiu o Coró, lá do outro lado do campo. E entrou o Lucas por aqui mesmo. Lucas 16 em campo.
1: Lucas confirmando o número 16 no lugar do Coró. O Coró já deixou o gramado, portanto. O Coró foi embora, portanto, já deixou o gramado. 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Uma bola dominada agora pela intermediária, campo defensivo, é da equipe do Vim Moendo, lançamento do Ricardo, intentou no vazio, brigou agora, insistia por lá, o Nano deu a defesa, tira, afasta o perigo, complementa então Assis, de primeira para Dudu Crepaldi, mandou para o Dudu trabalho, Dudu Evangelista, vai tentar na frente, aparece para cortar Ricardinho, vai retomar para a equipe do Vim Moendo, tentou lançar no vazio, não tem ninguém. No ataque, sai do gol para fazer a defesa então, o arqueiro Josué. 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E as emoções do campeonato municipal de futebol da primeira divisão é a taça Milton Mino Nazário, dominando o Johnny, clareou, carimbou, bateu na zaga, a bola explodiu no braço do zagueiro, o árbitro está marcando a pau. Eu acho que ele viu bem o lance, hein, Deja?
3: O alemão disse que pegou ali no ombro, né? Que não foi falta, enfim, mas o árbitro marcou a falta. Marcou a falta ali, uma falta perigosíssima agora, favorecendo a equipe do Vimoendo. O Jairo ali provavelmente vai bater o gauchinho.
1: É, falta frontal, a meta do arqueiro Josué. Um ótimo momento aí para a equipe do Vimoendo, que perde por 2-1. 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É no plano de assistência familiar Santa Terezinha. 14 jogados agora do período final de partida. O placar vai apontando 2 para a equipe do Unidos da Coloninha, 1 para o Vimoendo. É jogo de classificação para a segunda fase do Municipal de Futebol em Araranguá. O tempo é fechado, mas pelo menos não chove, né? O tempo é fechado bastante, carrancudo, mas tá aí. A temperatura é baixa para a primavera brasileira, mas pelo menos é um indicativo de que pelo menos não chove, enquanto a temperatura estiver baixa.
3: E aqui dois, embaixo quatro... é friozinho, viu?
1: É friozinho, é verdade. 2-4 homens na barreira, 4 homens na barreira, formada aí pelo goleiro Josué, tá em um bom momento para a equipe do Vim Moendo, quem bate, atenção, Gauchinho correu para a cobrança, disparou! passa pelo ângulo, vai embora. Linha de fundo, hein, Deja?
3: E passou perto, já passou tão perto que ela pegou lá atrás na tela e voltou ali atrás da rede, né? Cerca ali de meio metro, um pouquinho mais, talvez. Tinha direção em termos de altura, né? Mas acabou tirando um pouquinho mais da barreira do Gauchinho. Quase, quase que ela dá trabalho pro Josué. Segue Vimoendo 1, Unidos da Colônia 2.
1: Esse é o placar, portanto, do segundo tempo de partida. O placar ainda da primeira etapa. O jogo virou 2-1, amigo torcedor. No segundo tempo, a bola ainda não ganhou as redes, mas o placar permanece 2 para a equipe do Unidos da Colônia, 1 para o Vimoendo. É no Campeonato Municipal, na última rodada da fase classificatória da competição. Valendo vaga, portanto, valendo... É uma vaga pelo menos na segunda fase do torneio, do evento promovido pelo Departamento Municipal de Esportes de Aranaguá. Vem Gauchinho apertando a equipe do Vimoendo, levantou, cortou o Rian, ela voltou, voltou para Gauchinho. Gauchinho é derrubado agora pelo Caleb, ponta a ponta o árbitro. 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Aranaguá, terra nossa. Passamos agora 16 do período final de partida, etapa final de jogo. 2-1 vencendo o Unidos na Colônia, se atrapalhou, perdeu o Lucas agora. Ganhou o alemão, lá vem cruzamento fechado, na boca do gol sai o Felipe, o goleiro, para fazer a cartada. E ele não aproveitou, né? Não exatamente, não construiu a jogada adequada agora. Vandeco ilumina, Vandeco trabalha, empurra a bola para Rickson, lançamento do campeão de ataque da equipe, o Vimoendo vai buscar, o Leozinho chegou primeiro para cortar no Caleb, afasta o perigo, bola pela lateral. Emanuel a favor da equipe do Vimoendo ali pelo lado esquerdo. Cobra então, o lateral já bateu ali o Lucas, bola curtinha, não consegue o domínio, não, adiantou demais. Cortou o Caleb, outra vez bola pela lateral. Guarda da partida, tá parando. Ele vai dar o quê? Acho que vai dar a bola no chão, não?
3: Vai dar a bola no arremesso lateral, Jair.
1: É o só lateral, né? Só o lateral.
3: O Nan está de arraso, viu? Tá é. Cansaço visível no Nan.
1: Ah, sem dúvida alguma. Lateral cobrado agora pela equipe do Unidos da Colônia. A bola caiu no pé esquerdo agora do Assis. Assis empurra a bola lá para o Adrian pela ponta ganhada. Lá vem o Adrian. Botou o Virubilo. Tentativa do Crepaldi. Do Crepaldi dominou. Lá vai o Crepaldi dominando agora pela meia canhota. Ainda a bola do Crepaldi. Vamos colocar assim: Crepaldi e o Dudu. Porque tem Dudu e tem que do Crepaldi. O Dudu. Então é mais ou menos por aí. Bola dominada agora pelo Caleb. Caleb Fonte pela extrema direita. Pressionando a equipe do Unidos da Colônia. Atenção, enfiou grande bola, atenção, girou, brigou por ali, agora o Dudu Crepaldi, ainda o Crepaldi tentando, carimando em cima da zaga, na sequência ele acaba empurrando o Gauchinho na dividida, quando perdeu o domínio. É falta, aponta o árbitro Valdeir Paiva, a 17 no período final de jogo. E o jogo, Raimundo?
2: Olha, o jogo continua bastante movimentado, como o Deja falou, o Nan correu muito no ataque, está muito desgastado, agora o Colônia tem que matar esse jogo, porque se tomar o gol de empate, vai vir um turbilhão para cima dele. Esse time do Vimoendo, eu falei que não se entrega, está atrás do placar, está sendo eliminado, mas não está deixando de jogar futebol. Então a Colônia, se quiser, é claro que está pensando na classificação, teria a obrigação de matar esse jogo, porque é um time mais inteiro em campo. Agora, o time do Vimoendo, olha lá, mais um
1: ataque. E atenção, bola enfiada, na boca do Gregório, não, penetrou, bateu para fora, na rede pelo lado de fora. O Nan ficou desesperado, reclamando com a arbitragem. Ele queria o escanteio para o provavelmente, hein, Deja?
3: Ele chegou chutando o Unan, acompanhou ali o Josué, ele pediu um toque, mas ninguém tocou na bola, não sei, ele mesmo, Unan, no chute pra fora, quase, quase um empate, apenas tiro de meta, Vimoendo 1, Unidos da Colônia 2, Unidos da Colônia, vai ficando com a última vaga do grupo, Jairo.
1: Olha aí, internet, câmera, televisão, telefonia, tudo isso em um só lugar, tudo na Hexa, ligue no 0800-050-8080, é jogo momentaneamente paralisado aqui no estádio Paulo Cesário, no bairro Volta Curta, continua no placar, 2 para a equipe do Unidos da Colônia, 1 para o Vimoendo. Temos 18 agora do período final. Quem é que está caído lá no, na equipe do Unidos da Colônia?
3: É o Oséias.
1: É o Oséias, é o zagueiro, né?
3: Isso, Oséias que tá dividiu sentindo, com o Nan, né?
1: É, tá lá ele, sentindo a perna esquerda, provavelmente, né? Mas de qualquer maneira, é o cansaço que essa altura pega, né? Também tem isso, Tendejo.
3: Ah, o cansaço vai apertando as duas equipes, né? Principalmente o Vimoendo, que tem apenas agora o Sinclair no banco, Jairo. Já a equipe do Unidos da Colônia tem mais aí cerca de 5, 6 jogadores no banco, então dá praticamente mudar todos. Já a equipe do Vimoendo tem esse, digamos assim, esse revés ao seu desfavor, né? Ainda mais, além do placar, mas essa questão que só pode mexer mais uma vez.
1: É, aqui já passamos dos 19 agora da etapa final, ataca agora Denner Brandão, apertando a equipe do Unidos, a colônia corta de qualquer maneira o Elias, é, quem corta para ali, é o jogador Lucas, abre agora pela ponta esquerda, não alcançou, para ali o Johnny, não deu, chega primeiro para cortar, o Dudu afasta o perigo, depois do toque do Caleb, ele desviou para a linha lateral, é só o manual, a favor da equipe agora, é da equipe do Vim Moendo, já cobrou para aqui o Lucas, bola curtinha para Gauchinho, de primeira para Johnny, para Lucas, não consegue dormir, a bola ficou no do caminho agora, tentativa do Leozinho, rolou grande bola, lá vem tentando, brigando, bola ali, o Vandeck tentou abrir, foi muito forte, aí o Zeca não alcançou e a bola foi embora, pela linha de lado, é manual a favor da equipe do Unidos da Coloninha. Estamos chegando a 20 minutos agora do período final de jogo, atenção que você confere, atenção que o plano de assistência familiar e funerária Santa Teresinha informa o tempo e o placar de partida. Corridos, 20 minutos agora, 20 minutos da etapa final, aqui estádio Paulo Cesário, na volta curta, é campeonato municipal de futebol em Aranaguá, última rodada da fase classificatória da Taça Milton Mino Nazário, jogados 22 do segundo tempo, o placar aponta 2 para a equipe do Unidos da Coloninha, 1 para o Vimoendo.
4: Jairo Silva.
1: 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Já passamos dos 20 minutos, estamos chegando agora a 21 da etapa complementar de jogo. O jogo mais uma vez está parado, acho que tem cartão no jogo. Me parece para quem? Para o Caleb? Não sei, para alguém ali, hein?
3: Amarelo para o Oséias e Oséias. Para o Unan. Os dois Unan? Estranharam por ali, amarelo para os dois.
1: É, o Caleb estava mais próximo ali, mas foi um de cada lado ali, né? Um de cada time. Oséias e não, é isso, né?
3: É para esfriar os ânimos, digamos assim, né, Jair?
1: É, realmente para tentar contornar um pouquinho a situação, porque o jogo tá pegado e os ânimos estão um pouquinho agitados, né, Raimundo?
2: É, o jogo é o que eu temo nesse jogo, é de jogo virar para pancadaria. Ali foi uma discussão, né, e o Oséias, já naquele lance que o Nan chutou lá, que o Oséias dividiu, já houve um, né, e agora ali os dois se desentenderam e o árbitro corretamente deu um cartão amarelo para cada um para acalmar o jogo.
1: Aqui passados 21, portanto, 21 na etapa final. Unidos da Coloninha vence o Vimoendo por 2-1. Bola recuada agora para Felipe Daroz. Levantou errado, agora brigou o alemão. Pega o rebote agora para a equipe do Unidos da Coloninha. Tentou passar o alemão, foi para a ponta direita. Perdeu o domínio, perdeu a posse de bola. Corta de qualquer maneira. Afasta Lucas, manda a bola pela linha de lado. É manual a favor, portanto, é da equipe do Unidos da Coloninha pelo lado direito. E o nosso Martin Martins faz, nesse momento, as imagens aí para as redes sociais. Para você que acompanha a transmissão da sua Aranaguá FM, obrigado, Martin. Tem cobrança, é de escanteio, o árbitro marcou, bola saindo pela linha de fundo, escanteio que o Dudu Crepaldi cobrou na boca do gol, bola fechada, subiu o Lício, o Vandeco de cabeça, olha a sobra, tentou o alemão, bateu pro gol, salva o goleiro, espalma Felipe Daroz, e ela vai embora pela linha de fundo, em novo escanteio, Deja.
3: Novo escanteio, novamente Crepaldi cobra.
1: É, Crepaldi já bateu, Dudu Crepaldi, bola no fundo agora para Caleb, cruzamento fechado, na boca do gol, pulou o Zé, tentou de cabeça, não deu, a bola caiu na grande área, entra para cortar, afasta então o lateral, Lucas despacha a bola pela intermediária, ela fica no meio do caminho, entra para tirar de qualquer jeito, agora o Felipe Monteiro, entrega para Dudu, abre para Caleb, pela ponta direita, mais na velocidade, o Caleb encara a marcação, carimbou, a bola explode, o Vandeco vai embora, linha de lado, Emanuel, a favor agora da equipe do Unidos, da Coloninha pela ponta direita, a 23 da etapa final. Lateral cobrado agora para Dudu. Dudu vai devolver a posse de bola agora para Caleb. Caleb dominou pela ponta direita. Lá vem o Caleb, tenta a fuga pela extrema. Levou a marcação, adiantou demais. Sai com a bola e tudo. É tiro de meta apenas. Tiro de meta a favor da equipe do Vimoendo. 23 jogados do período final de partida. Aqui estádio Paulo Cesário. Na volta curta é campeonato municipal de futebol em Aranaguá. Continua no placar 2-1. Vencendo Unidos a Coloninha. Vai fugindo lá pela extrema direita. O Zeca carregando a posse de bola. A equipe do Vimoendo. Rolou grande bola agora pela extrema direita, o Rickson cochilou, acabou perdendo o domínio agora lá pela extrema direita, acabou desarmada a bola, fica no meio do caminho, a sombra então é para o atacante Denner Brandão, liga rapidinho agora pela meia canhota, Felipe Monteiro chegou atrasado, chega primeiro para cortar então Vandeco, Vandeco mandou agora para Johnny abriu pelo lado esquerdo, bola para Lucas tenta escapar pela ponta canhota, chamou o Leozinho chamou a falta, derrubado pelo Caleb, falta ponta arbitragem, tem pressa o Leozinho, colou rapidinho para Vandeco aprofundou, tentou em profundidade, o passo foi forte demais, e ela ganhou ali linha de fundo com a proteção ali do Oséias, hein?
3: Isso, proteção ali do Rian.
1: Do Rian, perdão.
3: Outro gigante também, dois gigantes ali, a zaga do Unidos da Coloninha. Acabou o Leozinho não conseguindo ali o escanteio. Já cobra rapidamente ali o goleiro Josué. Segue Vimoendo 1, Unidos da Coloninha 2.
1: Esse é o placar do jogo, amigo torcedor. A 24, passados 24 do segundo tempo de partida. 2 para a equipe do Unidos da Coloninha. 1 para o Vimoendo. O resultado é que vai classificando a equipe do Unidos da Coloninha. Falhou a zaga, agora se atrapalhou o Ricardinho. Brigou agora com o Denner Brandão. É derrubado o Denner. É falta, vai ser expulso o Ricardinho. Tem amarelo, né?
3: Já tem amarelo o Ricardinho. Vai ganhar o segundo amarelo e, consequentemente, vermelho, né?
1: É, tá fora.
3: Fez a falta, era o último homem. Se atrapalhou sozinho ali o Ricardinho. Sozinho o Ricardinho. Nem reclamou, na verdade, né? Nem reclamou muito. Tá conversando com o árbitro apenas ali. Então está na rua o Ricardinho. Se já é difícil, agora mais complicado ainda a equipe do Vimoendo, que vai terminar o jogo cerca aí de 22, 25 minutos com um jogador a menos.
1: É um jogador a menos e um homem de defesa, o que é mais importante, né? Isso é um decréscimo, né, Raimundo?
2: E pela experiência do Ricardinho, né? Ele dominou a bola, foi tentar sair jogando, dele roubou a bola, daí ele teve que cometer a falta, já tinha amarelo, é o último homem, é vermelho, correto, não discutiu, também não reclamou, sabe que errou, e aí eu entendo que esse lance decreta realmente a eliminação do Vimoendo, né? É uma pena.
1: É complicado. Passados agora 25 minutos do período final de partida. O placar aponta 2 para a equipe do Unidos da Coloninha, 1 para o Vimoendo. É campeonato municipal de futebol em Aranaguá. 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Sintonia de Bernardo Alemão vai cobrar, deixou agora. Olha a cobrança na boca do gol, para fora, pela linha de fundo, Dudu Crepaldi. O Alemão ameaçou, mas foi o Dudu Crepaldi que foi pra bola, cobrou quase o terceiro, hein, Deja?
3: O Dudu Crepaldi botou de efeito nessa bola, impressionante, Jairo. Eu olhei daqui, a bola parecia que no meio do gol, ela foi estirando da goleira, pegou naquele suporte da trave lá atrás e acabou correndo lá por trás da rede. Que impressionante o efeito que ele colocou na bola. Quase um golaço, a gente veja aqui no estádio Paulo Cesário.
1: É uma belíssima cobrança de falta do Dudu Crepaldi. 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Já passamos agora dos 26 do período final de partida, amigo torcedor. O placar na ponta é 2-2 para a equipe do Unidos, a Coloninha 0-1 para o Vimoendo, é 2-1 no placar. Tentativa agora do jogador que era o Rickson, se atrapalhou ali, o lateral melhor agora, é para o ataque, dominou o Adrian, tentou empurrar no meio das águas. O Ato mandou seguir, olha a chance do Crepaldi, a Macate, é gol! Gol! Do Unidos da Coloninha! Todo o time do Vimoendo pediu impedimento, a defesa parou pra mim. Dudu Crepaldi foi o último a tocar na bola e deixa fazendo 3-1.
3: Ele mesmo, Jair. Dudu Crepaldi estava em posição de impedimento, o Denner Brandão, só que o Denner Brandão saiu da bola, ficou imóvel, ficou parado. O Dudu Crepaldi espertamente foi na corrida, tirou, driblou o goleiro e jogou para o fundo da rede, marcando o terceiro gol do Unidos da Coloninha. Agora muita reclamação do Nan, também ali do Felipe Darós, o goleiro, mas o certo é que o Dudu Crepaldi veio lá de trás, ele não participa do lance, ele não está em posição de impedimento, né? Então acabou aí fazendo o terceiro gol a equipe do Unidos da Coloninha, marcado aí do Dudu Crepaldi, camisa número 20, ele entrou aí para fazer o gol que dá tranquilidade aí para a equipe do Unidos da Coloninha.
1: Olha, o time inteiro do Vimoendo parou, hein? Aí não se explica isso, né, Raimundo?
2: É o lance, a gente que acompanha o futebol, o problema é o seguinte, o Denner Brandão estava impedido, ele foi na bola, quando ele olhou pro bandeira que ele estava impedido, ele parou. Aí parou, mas o árbitro não apitou. Aí o Dudu veio de trás, pegou a bola, derrubou o goleiro e fez o gol. Eu, na minha opinião, eu daria o impedimento do Denner Brandão, porque ele foi na bola. Ele não tocou na bola, mas ele interviu na jogada, ele foi na bola. Quando viu que estava impedido, ele parou de ir na bola. Só que o Dudu veio de trás, pegou a bola, derrubou o goleiro e fez 3-1. A reclamação procede? Procede, mas infelizmente o árbitro já deu gol, não vai voltar atrás, vai expulsar o treinador também, vai expulsar o Galo também, infelizmente. Então agora é aquilo que eu falei, eu queria que o jogo não partisse para esse ponto, mas infelizmente era difícil de evitar isso, porque As equipes, a gente sabia que vinha com os nervos à flor da pele, é um clássico, ninguém queria ficar fora, mas o jogo está decretado 3-1 e o Coloninha vai levar essa vaga.
1: É, o Coloninha vai garantindo a classificação, a segunda fase do Campeonato Municipal de Futebol em Araranguá. Vitória por 3-1 sobre o Vimoendo até agora. 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O placar aponta agora 3 para a equipe do Unidos da Coloninha, 1 para o Vimoendo. É o marcador do segundo tempo de jogo. Bola para Pipoca. Pipoca está jogando agora com o Vandeco. Vandeco domina na frente do Dene Brandão. É pressionada na saída de bola. Tem que abrir agora para Zeca. Zeca atrapalha a equipe do Vimoendo com um homem a menos, perdendo por 3-1. O jogo é dramático para o Vimoendo. Moendo, e aí tenta chegar mais uma vez a equipe do Unidos da Coloninha com o Alemão foi desarmado, cortou o Vandeco, recobra a saída agora do goleiro Felipe Danós, que está jogando agora com o Johnny pelo lado esquerdo, abre para Lucas, empurra a bola para intermediário, o Nan perde o domínio, foi desarmado, cortou o Dudu Crepaldi, ligou rapidinho agora com o Alemão recua agora para Crepaldi, ainda a bola do Dudu Crepaldi, muda o jogo na direita para a esquerda, ele lá pelo lado esquerdo, aparece para o jogo então Assis botou pela ponta correta para Adrien cara, domina, parou, levantou a cabeça, azul para Felipe Monteiro, vai trocando os passes, portanto, a equipe do Unidos a Coloninha que vence por 3-1, bola adequada agora para Assis atrasa na direção do Oséias abriu para Dudu na ponta direita, agora já soltou na direção do Caleb atrasa outra vez para Dudu sai jogando agora mais uma vez, é com o zagueiro Oséias abre pela ponta esquerda então, domina feito agora pelo Assis, pela ponta canhota, partiu Assis, parou a jogada pela esquerda, largou, bola curtinha, agora para Dudu Crepaldi, rolou para a tentativa do Felipe Monteiro, boa bola, avançou, soltou no espaço vazio para Denner Brandão, dominou o Denner, vai abrir agora para Caleb dominou para a ponta direita, lá vai a bomba, disparou, largou o Felipe, olha a chance do Brandão, vai marcar, dominou, limpou, bateu, é gol! Da Coloninha, Denner Brandão faz o quinto gol do jogo, quarto da equipe do Unidos da Coloninha. O goleiro Felipe Darossa rebateu uma bola difícil na sobra. Denner Brandão teve todo o tempo do mundo, dominou, limpou, meteu pro fundo do gol e ampliou a 31 do segundo tempo, fazendo agora 4 para a equipe do Unidos da Coloninha. Denner Brandão, 1, Vimoendo, está decretada a vitória, a classificação do Unidos da Coloninha. E
3: a jogada que já havia começado com ele, né? Já dominou ali pelo meio, virou o jogo aqui para o jogador Caleb. O Caleb soltou uma pancada cheia de efeito, cheia de curvas. Teve dificuldade ali o goleiro Felipe Darosca, acabou rebatendo para frente. Aí o Denner Brandão dominou, adiantou um pouquinho demais de perna canhota, soltou o pedaço, soltou lá para o fundo da rede, na bochecha da rede, sem chance de defesa, fazendo 4-1 Unidos da Coloninha, decretando aí vitória e classificação.
2: A classificação da Coloninha desde o começo do jogo era dito que dificilmente escaparia, né? Pelo jogar pelo empate, o time estava mais bem montado em campo, tinha plantel, tinha tudo. Agora despencou, né? 4-1. Realmente o Vimoendo agora não tem mais força, com jogador a menos. Tem que terminar logo esse jogo, e eu, como eu falei, ainda me preocupa algumas entradas mais ríspidas. Espero que não aconteça, mas a classificação está definida.
1: É, tá aí na frente, Unidos a Coloninha 4-1. Quer que mexe agora, deixa. Denner Brandão aprofundou a jogada, apareceu para cortar então, né? Não tira ali o perigo, diga lá.
3: Uma já aconteceu bem na hora do gol, Jairo. Já entrou aí o Adriel Catreza e o Dudu Evangelista.
1: Muito bem, Dudu Evangelista deixou o gramado para a entrada do
3: zagueiro Adriel Catreza. Ele já está em campo, inclusive.
1: Adriel, número 13, no lugar do Dudu.
3: É, o Adriel com a número 3. Número 3.
1: 3.
3: Três
1: para o Adriel.
3: Isso, em seguidinha já está saindo também o Adrian e vai entrar o William com a 17.
1: Então sai o Adrian para a entrada do William, né?
3: Isso, com a 17. As duas alterações aí na equipe do Unidos da Coloninha.
1: William, número 17, no lugar do Adrian. Mais uma mudança, mais duas mudanças, é confirmando o William 17 e Adriel 3 já no gramado, já em campo, amigo torcedor. O, aliás, o William não entrou ainda, mas o Adriel já está no gramado. São duas alterações aí na equipe do Unidos da Colônia que vai garantindo a classificação. É para a segunda fase do Campeonato Municipal de Futebol na temporada 2026. Amigo torcedor, vitória por 4-1. Agora finalmente o William entra nesse momento, hein?
3: Isso, e o Adrian já saiu lá pelo outro lado do campo, Jorge. Até porque tem que sair pelo lado mais próximo da linha, né? Como a linha era a linha lateral, já está lá do outro lado do campo caminhando o Adriel.
1: 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E as emoções do Campeonato Municipal de Futebol em Araranguá, essa é a Taça Milton Hino Nazário. 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Araranguá, terra nossa. 34, Leozinho recebeu, tá impedido, Leozinho. Quando tentar penetrar no meio da zaga, ele vinha voltando, né?
3: Isso, ele tá um pouco na frente, Jairo. No arranque ele estava um pouquinho na frente ali, o Leozinho. Ele acabou, tem mais velocidade que os zagueiros, a linha de defesa aí da equipe da Colônia está em posição de impedimento, impedimento marcado lá pelo Rogério Costa.
1: 34 da etapa final, 4 para o Unidos da Colônia, 1 para o Vimoendo. É o placar do jogo no segundo tempo de partida. Ataque Unidos da Colônia, bola com Caleb. Caleb tentou passar, foi desarmado, cortou o Lucas, bola pela lateral. É manual a favor da equipe do Unidos da Colônia, que venceu pelo placar de 4-1. Lateral cobrado, bola para Dudu Crepal, tentou agora para Caleb, cortou o Lucas de qualquer maneira, bola no chão, entrega agora para Johnny abre agora, é para Nan tentar armar o contra-golpe para a equipe do Vimoendo, lançamento para Leozinho brigou pela posse de bola, conseguiu, tentou chegar para o domínio, não deu, a bola escapuliu dele, corta o Zéias recua para a saída do arqueiro Josué, na 35 do período final, e o Josué sai jogando agora com a perna direita, abriu para Assis pelo lado esquerdo, lá vem o Assis, parte para o ataque da equipe do Unidos da Colônia, parou a jogada o Assis, aprofundou agora na intermediária para Alemão, devolveu para Assis vai embora pela ponta canhota, ameaçou o cruzamento, parou o Assis, segurou, prendeu bola agora, mais uma vez segura a posse de bola, manda a bola curtinha para Alemão, o Alemão tentou o passe, não deu, corta o Zeca, meio que se atrapalha, o Zeca consegue iluminar agora, conserta as ações, agora mandou na meia para Leozinho dominou, Leozinho devolve na intermediária para Gauchinho domina pelo lado direito, ainda volta o Gauchinho, recua para Pipoca mandou de primeira agora para Zeca tenta a fuga pelo lado direito, preferiu um passe no meio da zaga, aparece para cortar o Ozeias empurra a bola de primeira agora pela intermediária, bola para Adriel trabalha pelo lado esquerdo, deixou a bola passar agora na intermediária, fica no meio do caminho para Assis ligou para Dudu Crepaldi, lá vai o Dudu Crepaldi, aprofundou grande bola para Alemão, penetrou a chance no quinto gol, vai marcar, atirou, é gol! Gol do Unidos da Colônia, Alemão! É goleada, o Alemão foi lançado lá pela ponta esquerda, penetrou sozinho na grande área, sem marcação, Alemão faz o quinto do Unidos da Colônia, 35, ampliando, fazendo 5 para a equipe do Unidos da Colônia, 1 para o Vimoendo, é goleada, hein, Deja?
3: E vira o artilheiro da tarde, né? O único a marcar 2 gols aí no jogo, Alemão, 5-2, um golaço, né? Entrou cara a cara com o goleiro Felipe, acabou dando uma cavadinha, o foi morrer no fundo da rede, mansamente, 5-1, 2 gols do Alemão, o atacante camisa 11, o velocista da equipe do Unidos da Colônia.
1: Raimundo?
2: Ah, é um golaço, né, o Alemão, lançado, o time do Vimoendo não tem mais perna para correr atrás, com o jogador a menos, tá batido no jogo, é aquele jogo que tem que torcer para terminar logo, senão o placar vai só ver se sair gol aqui, não, vai sair sempre gol lá, porque realmente o banco, o plantel, o Vimoendo veio pro jogo despedida, tá se espindo de cabeça em pé, né, tá aceitando a derrota e não vejo outra alternativa. E eu, enquanto isso, o time do Colônia vai rodando alguns dos seus jogadores, mas tem bons valores no banco, fora os que não vieram, então vai ser osso duro pro Santa Cruz na segunda rodada.
1: É, vai assegurando a classificação com goleada o time do Unidos da Colônia, passados 37 agora do período final de partida, dominando o Johnny largou agora para o Vandeco, tenta pressionar agora a equipe do Vimoendo pela ponta esquerda, bola curtinha agora para Gauchinho, devolve agora para o Vandeco então mirou pela ponta esquerda, de primeira para Leozinho, devolve para o Vandeco, aprofundou a jogada na boca do gol, tirou a defesa de qualquer maneira, afasta a zaga agora com o Adriano.
3: Mexeu a equipe do Unidos da Colônia em duas posições, saíram o Ozeias e também o Assis.
1: Ozeias e Assis deixaram o gramado, confirmando os que entraram.
3: E entraram Rafael 16 e também o Magno com a 18.
1: Muito bem, confirmando o Rafael, número 16.
3: E o Magno com a 18.
1: E o Magno com a número 18 é no time do Unidos da Colônia. Magno 18, só para confirmar aí.
3: E Rafael 16.
1: Magno 18, Rafael 16, são as alterações aí, são mudanças, é aí na equipe do Unidos da Colônia, Rafael 16 confirmando e Magno com a número 18, é isso, né, Deja?
3: Isso.
1: Esse é o microfone campeão de audiência da Sumaranaguá, em mais uma grande jornada esportiva, amigo torcedor. E as emoções do Campeonato Municipal de Futebol é reta final, é mória, é a última rodada da fase classificatória. 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Essa altura, o Vimoendo torce para que o jogo termine, né?
3: Não expulso. Isso, mais uma expulsão. Entrou ali o Nan também por cima, já tinha amarelinho, né, Raimundo? Já tinha cartão amarelo.
2: Eu contei a pedra pro Martin aqui, que ele estava procurando essa expulsão.
3: Não, né?
2: Não ia demorar muito. Chegou firme no Dudu Crepaldo, o árbitro não titubeou, chegou e deu vermelho. Ele aceitou também, porque sabe que errou.
3: Confirmando, dois a menos agora.
1: O Nan também está expulso, então, é isso, né?
3: São Ricardinho e Nan.
1: Ricardinho não, o time do Vimoendo sofre a derrota e sofre duas perdas no jogo, tem apenas 9 homens em campo. Olha a tentativa de jogada, cruzamento no ataque agora da equipe do Unidos, a golinha, a bola passa, vai embora pela linha de fundo, hein, Deja?
3: Pela linha de fundo saiu o tiro daqui da direita, Jarica, que veio aqui o cruzamento do Caleb. Que partida faz o Caleb, hein? Com gol, assistência e tudo mais. Jogando demais aí o Caleb, esse bom lateral que surgiu no Suíço do Mouros Conventos com a família Teixeira, jogou o Municipal do ano passado por uma Série B da equipe do Municipal, que eu não lembro agora qual, e vai fazendo um bom campeonato municipal esse ano também.
1: 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E mais uma grande jornada esportiva. Passados agora 40 minutos do período final de partida, 40 da etapa final. 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Bola lançada agora no ataque. É da equipe do Unidos, a coluninha do Dudu Crepaldi. A profunda jogada, tenta a jogada, portanto, no campo intermediário. Aparece para cortar na pasta. O Zeca ligou rapidinho agora com o Lucas. Lucas dominou, lança a bola do campo de ataque. A bola passou agora pelo Johnny, vai ficar no meio do caminho agora para o sistema defensivo, é da equipe do Unidos, a coluninha, domina então Felipe Ponteiro, entrega para Dudu Crepão, devolve pela Felipe Ponteiro, ali pelo lado esquerdo, lá vem o Felipe Ponteiro, abre pela ponta esquerda, sai jogando mais uma vez, portanto, é a equipe do Unidos, a coluninha, lá pelo lado canhoto, trabalho é feito agora pelo Rafael, pela ponta canhota, levantou, ela perigosa, na boca do gol, saiu Felipe da Noz, segura firme o goleiro.
3: Firme agora o Felipe, saiu lá na frente, já sai jogando ali com o Johnny.
1: Aqui passados 41 agora, Johnny carrega agora para o campo de ataque, lançou o Leozinho, ainda tem pernas, o Leozinho saiu, o goleiro salva Josué, e a bola não chega, saiu Josué, ficou com a bola dominada na linha lateral do gramado, entrega a bola curtinha para Felipe Monteiro chamou agora ali no campo intermediário, o sistema ofensivo, trabalhando agora com o Dudu Crepaldi, ele foge pela meia canhota, empurra a bola na intermediária, bola para William, ajeita agora, preparou, ajeitou, botou no fundo do gramado agora, buscando o alemão lá pela ponta esquerda, lá vem o alemão, encara a marcação, brigou com a zaga, corta a defesa com o Zeca e o árbitro tá parando, ele vai dar um impedimento do alemão, não?
3: Isso, vai dar, acho que a falta, né, Jair?
1: Ou falta, né?
3: É, acabou já dando a falta, já saiu cobrando ali rapidinho.
1: Aqui passados 41 do período final de partida, o placar aponta 5 para a equipe do Unidos da Coluninha, 1 para o Vimoendo. Placar decretado e a classificação também da equipe do Unidos, a coluninha. 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Já passamos dos 42, agora então vamos gerar o tempo e o placar de jogo. Atenção que o Departamento Municipal de Esportes de Araranguá informa o tempo e o placar de partida. Decorridos 42, etapa final, 42 jogados aqui no gramado do Paulo Cesário, na volta curta, é campeonato municipal, minutos finais da partida, 42 jogados do segundo tempo, placar na ponta, em nome do Departamento Municipal de Esportes de Araranguá, 5 para a equipe do Unidos da Coluninha, 1 para o Vimoendo.
4: Jairo Silva.
1: É, a gente tá aqui na Sumaranaguá FM vivendo as emoções do Municipal de Futebol para você, do Municipal Araranguaense, amigo torcedor. Essa é a taça Milton Hino Nazário, sacudindo o futebol do sul do Brasil. É fatura decretada, hein, Raimundo?
2: É, o jogo agora é rezar para terminar com, né, o placar já está definido, a classificação está definida. Então acho que não tem mais o que fazer, acho que der, a hora que der os 45, o árbitro vai terminar o jogo.
1: 43 agora, 43 jogados do período final de partida. partida, 5-1 vencendo Unidos da Colônia, mais que classificado Unidos da Colônia para a segunda fase do Municipal de Futebol em Araranguá. 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Bola dominada agora pela Pipoca, abre pela ponta esquerda para Lucas, Lucas domina para a equipe do Vimoendo, tentou passar, cortou o Caleb, bola desviada pelo Caleb, bola pela lateral, é Maruabo a favor da equipe do Vimoendo, cobra para ali o Lucas, tem prensa o Lucas e primeira para Johnny, Johnny abriu agora, outra vez para Lucas, Lucas trabalha pela ponta esquerda, tentou levar a marcação, é pressionado pelo Caleb, o Caleb, mas com falta. Houve um empurrão claro do Caleb, agora o árbitro marcou a infração a favor da equipe do Vimoendo, hein?
3: Isso, falta agora para a equipe do Vimoendo, Leozinho cobra rápido.
1: Leozinho vai para a bola, já cobrou o Leozinho, bola para Johnny, Johnny atrasou agora para o jogador que é Gauchinho, Gauchinho mandou de primeira para o Vandeco mandou agora para Leozinho, Leozinho não consegue o domínio, corta a defesa, afasta a zaga agora, tira Adriel, Adriel liga rapidinho agora pela intermediária do campo defensivo, a bola vai ser trabalhada agora pelo zagueiro, segurando a posse bola, o melhor é a equipe do Unidos da Colônia, bola lançada pela ponta esquerda, lá vem cruzamento na boca do gol, entra para cortar o Pipoca, se atrapalha o Pipoca, tromba com o Dudu Crepaldi, mas o Pipoca sai com a bola dominada, foi mais valente o Pipoca na jogada agora, lançou a bola pela extrema direita com o Rickson, Rickson entrega a bola no campo de ataque, vai tentar armar a jogada, foi forte demais agora buscando o Leozinho, chega primeiro para cortar então Adriel, Adriel abre pelo lado esquerdo, trabalho feito lá pela ponta canhota, executa o lance então, um jogador que é o William lá pelo setor canhoto, lá pelo ele vira da esquerda então para a direita, bola recuada ali atrás então, é para Caleb, Caleb domina, na marca dos 44, entrega para Dender Brandão, fez a volta, girou ali o comando de ataque, entrega para Dudu Crepaldi, lá vem o Dudu, tem espaço vazio, o Lugri, bola pelo lado esquerdo de primeira, tentativa jogada, lá vem o arremate, já gol! Opa! O ataque tá marcando impedimento. Isso. E mais uma jogada construída no ataque do Unidos, a Colônia, hein, Deja?
3: O gol do William, mas foi tava em posição de impedimento. Estava voltando ali o Dener Brandão, acabou ajeitando ali com assistência, mas acabou sendo em posição de impedimento, né? Impedimento marcado ali pelo Jason Garcia.
1: 45 agora. 45 jogados do período final. Trilo, se apita um árbitro. Valdeir Paiva, fim de jogo, fim de papo. Unidos da Colônia classificado com méritos, hein, Deja? 5-1.
3: Unidos da Colônia classificado com méritos, 5-1. Vamos pegar uma palavrinha, o pessoal saindo por aqui. Dudu Crepaldi saindo por aqui, cumprimentando. Chega aí, Dudu. Equipe classificada agora para a segunda fase, passou dificuldade. Essa foi a primeira vitória no campeonato. Agora vira a chave e começa uma nova competição, digamos assim, né? Boa tarde e parabéns aí pela situação.
4: Valeu, obrigado. Agora é um novo campeonato, né? Agora vamos batalhar para. Próximo jogo aí, sai vitorioso, se Deus quiser.
3: Esse próximo jogo é contra o atual bicampeão do município, Santa Cruz.
4: Isso aí, é uma equipe forte, mas futebol é jogado e vamos batalhar para passar de fase.
3: Valeu, obrigado aí ao Dudu Crepaldi. Tenta pegar a palavrinha por aqui com o Rick. O Rick está chegando por aqui, o Rickson. Não faltou luta, não faltou entrega. A equipe também criou oportunidades, principalmente no primeiro tempo, né? Acabou não convertendo as oportunidades, depois com dois jogadores a menos, aí ficou muito mais difícil, né, Rickson? Boa tarde.
5: Boa tarde, boa tarde. Primeiro tempo, criamos boas oportunidades. É acreditado, né? Quem não faz, leva. Fomos infelizes e acabamos tomando vários gols e caímos fora da competição.
3: Ô, Rix, é aquele chute na trave. É aquele famoso lance que você vai ficar lembrando uns 3 dias, né? Ser gol é um golaço.
5: A bola foi subindo, não parou mais. Ela foi infeliz ali. Ela começou a subir. Acho que o Josué até defendeu, pegou na ponta do dedo dele, mas faz parte. Agora vamos para a próxima competição.
3: Agora já pensar na Suíça do Morro, que deve começar ainda neste ano 2026. Continua com o Vimoendo, lá vai fazer uma fusão, né? Vimoendo, acho que o Unidos da Colônia.
5: Acredito que sim, vamos continuar e vamos focar no Morro agora para sair campeão.
3: Valeu, obrigado e boa sequência aí. Valeu, obrigado aí ao Rickson, garoto, gente fina, melhor qualidade. Filho do Ricardinho, viu? Filho do Ricardinho, o Rickson aí. Em seguida a gente vai conversar com mais jogadores também, o pessoal saindo por aqui. Vamos conversar com o técnico Watt. Watt nesse momento ali com... Tá esperando só alguns jogadores chegar para depois ter a oração, né? Enquanto o pessoal... Vamos pegar a palavrinha do pessoal aqui do Unidos da Colônia, depois a gente finalizar aqui com o Watt também. O pessoal conversar aqui, tá o Dudu, tá o pessoal puxando a palavra. Vamos acompanhar aqui com o Watt.
6: Difícil, mas graças a Deus saímos com a vitória, tá? Agora se cuidar, que tem o mata-mata, né? Peguemos Santa Cruz, eu acho, né? Não dá nada. Estamos aí para pegar quem tá pela frente. E eu quero parabenizar o banco todo, tava torcendo isso aí, coisa linda, rapaz. Coisa linda isso aí, até o time lá dentro.
3: Então já passando aqui, né, o Watt fazendo essa pré-eleição final, vai ter a oração agora. Então passando aqui os resultados finais, então, desta rodada, essa última rodada da primeira fase. Confirmando, então, a vitória do Areias, placar de 3-1 contra o Lagoão. Areias classificado em terceiro grupo, Lagoão em quarto. Então vamos lá. os confrontos já da segunda fase, quarta de final, jogo único. Primeiro colocado do grupo A, Esportivo, 8 pontos, contra o Lagoão, que com 3 pontos, o quarto colocado do grupo B. O segundo colocado do grupo A, o Sport, com 6 pontos, vai enfrentar o Areias, com 7 pontos, ficou com a terceira colocação do grupo B. O do grupo A, o Bar do Doca, terceiro colocado com 6 pontos, vai enfrentar o Avenida, que fez 9 pontos e ficou com a segunda colocação do grupo B. E também fechando o grupo A, o Unidos da Coloninha, o quarto colocado com 5 pontos, vai enfrentar o Santa Cruz, que ficou com 10 pontos e a primeira colocação do grupo B. Então, Esportivo Lagoão, Sport Areias, Bar do Doca e Avenida, Unidos da Coloninha e Santa Cruz, só jogão nesta segunda fase, Ati. Boa tarde, parabéns aí pela classificação da sua equipe.
6: Boa tarde, Deja. É verdade, acabaste de falar, é só jogão, né? Agora é a hora de separar os homens das crianças, né?
3: Ô, Ati, hoje a tua equipe... passou aqui confirmando, né, cumprimentando o outro goleiro, né, o Felipe Daroz, da equipe do Vimoendo. A tua equipe hoje conseguiu aí a primeira vitória, era o último jogo, hoje que valia a classificação, teve dificuldade durante a competição, hoje com muitos desfalques, mas agora vai começar uma nova competição.
6: Verdade, frisasse certinho aí a dificuldade durante o campeonato, né? Peguemos as três equipes fortes, né? Que é o Bar do Doca, o Esportivo e o Sport, né? Três equipes que vão brigar pelo título, né? O Vimoendo também hoje foi um jogo difícil, né? Estava também desfalcado, mas o time do Vimoendo, todo mundo conhece, é um time aguerrido, que não larga. E eu falei para o jogador no intervalo, né? Rapaz, vamos botar a bola no chão, porque nós temos qualidade. E daí ainda bem que eu tive a visão do jogo, quando eu botei o Dudu Crepaldi, né? Daí eu botei o Assis para a esquerda e o nosso time começou a jogar. E é assim, jogo de futebol é detalhes, né, Deja? E amador.

0: Não sei quando é que vai ser o jogo, né? Vamos conversar, ver se conseguimos trazer todos os atletas, né? Pra gente vir com a força máxima e quem sabe, nessa tarde, Deus abençoando, podemos sair com a vitória. Só a vitória interessa para nós daqui para frente, né?
1: Valeu, obrigado e boa sequência.
0: Valeu, meu querido. Abração. Valeu.
1: Eu, obrigado aí ao técnico Ati, da equipe do Unidos da Coluninha. Ele agora na condição aí de treinador, o presidente Weder William também não está mais por aqui, foi lá comemorar com a equipe, foi lá receber também a equipe, né? Lá no vestiário, enfim. Então, teremos, provavelmente daqui duas semanas, Jairo. Daqui duas semanas, teremos aí Série A novamente, semana que vem a Série B do Municipal, Esportivo Lagoa. João, Esporte Areias, Bar do Doc e Avenida e Unidos da Coluninha contra Santa Cruz. Os quatro confrontos da segunda fase, a fase de quartas de final do Municipal de Araranguá. Lembrando que são jogos únicos, ou seja, será determinado aí dois campos, mas é jogo único, não tem ida e volta. Jogam com a vontade do empate. O Esportivo e o Sport pelo Grupo A, que foram as duas melhores campanhas, e no Grupo B, vantagem do empate para Santa Cruz e Avenida, que fizeram aí as duas melhores campanhas também. E com aqui eu fecho, Jairo. Voltamos amanhã no decorrer da programação da Rádio Araranguá. Um abraço a todos, até a próxima.
2: Tá certo, valeu, obrigado, repórter Jair Inácio, valeu, Deja, trabalho final dele com o microfone volante da Sua Araranguá, sempre em busca do melhor trabalho de informação para você, o microfone móvel da Sua Araranguá, FM 77 anos, sintonia de verdade. Vamos conferir mais jogos aí da rodada, campeonato municipal, fase eliminatória definida. O Deja já passou aí exatamente os cruzamentos da segunda fase da primeira divisão, Martim.
3: Exatamente, bom, falando agora dos resultados, né? O primeiro jogo entre Avenida e Santa Cruz, 3-0 para o Santa Cruz, e depois o jogo entre Areias e Lagoão, 3-1 para o Areias contra o Lagoão. Aí depois outro jogo que nós transmitimos anteriormente, o Boca, Bar do Doca empatou 1-1 com o Sport e 5-1 do Coloninha contra o Vimoendo. Falando agora do resumão do Brasileirão e Série A e Série B, enfim. Bom, falando agora da Série A, 0-0 por alívio do Raimundo Darote, 0-0 contra o Atlético Mineiro. E também o
2: Santos jogo... e Atlético Mineiro, é bom lembrar, isso, né?
3: Perdão,
2: já tá empatado 0-0.
3: Exatamente, Atlético Mineiro e Santos. E depois, né, daqui a 15 minutinhos, irá ocorrer aí os três clássicos. Fla-Flu, Palmeiras e Corinthians, mais famoso como derby, e o Grenal, às 5h30 da tarde. Então esses são os jogos aí, de um giro aí, falando agora do Brasileirão no geral. E eu me despeço por aqui, muito obrigado até agora, muito obrigado por me receber aqui. E é isso aí, até a próxima, valeu, falou.
2: Perfeito, aí o trabalho final do plantão Martin Martins, trabalho especial dele hoje aqui no estádio Paulo Cesário, na pauta curta para você, amigo torcedor. Dito isso, é hora de opinião. 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Foi um belo jogo em que pesa os problemas aí do Vimoendo, principalmente com as duas expulsões e o número restrito de atletas, né?
4: É, Jairinho, é o que eu falava lá no começo, né? Uma equipe que entra no campeonato, tinha já perdido os três primeiros jogos, né? Três derrotas. Veio para a última rodada, que só a vitória interessava. Com a vitória ainda tinha chance de classificar. Aí vem para um jogo decisivo com apenas 12 atletas, é difícil, né? O Coloninha, que pese, que também não tinha lá uma grande campanha, mas tinha empatado duas, mas veio com o elenco praticamente completo, com poucas ausências, né? Vamos ver aqui pelas substituições, o Coloninha mexeu 5 vezes, enquanto que o Vimoendo conseguiu mexer apenas uma vez, que só tinha um jogador no banco. Então Jair já mostra que o time, quem é o time que tinha mais chance de ganhar, um time que tem banco, né? E tinha no papel o melhor time escalado, o time do Vimoendo, mas está assim mesmo, está de parabéns. O Galo, a gente sabe que é um dirigente que procura sempre fazer grandes equipes, montou uma grande equipe quando a gente viu lá na estreia, só que depois os jogadores começaram a não vir mais, a faltar nos jogos, e aí foi quebrando o time, deixaram para a última rodada, onde também não vieram, e aí realmente não tinha outra coisa a fazer, senão aceitar a derrota e aceitar a eliminação. 0 ponto, é lamentável, né? Se tivesse rebaixamento, o amigo do João e o Coloninha seriam rebaixados, o Vimoendo, desculpa. Então é assim, o jogo tem que ter muita cabeça fria nessa hora. Felizmente o jogo terminou com duas expulsões, mas duas expulsões normais de jogo, não foi agressão, não foi briga, não foi nada. Então, até a gente agradece a Polícia Militar que se faz presente nesse momento com três viaturas, não é que ia dar confusão, mas para prevenção, né? Aí

0: todo mundo saindo aí com os ânimos ainda um pouquinho alterados, com a presença da Polícia Militar ali, com três viaturas, já esfria um pouco os ânimos, né? Mas tem que aceitar, dois times do mesmo bairro, dois times da colônia, tem aquela gozaçãozinha de um vizinho com o outro, mas tudo normal dentro do futebol. Aqui o seu Paulo César está de parabéns pelo gramado, que ele sempre cuida muito bem, pelo cafezinho que ele trouxe para nós com rosquinha de polvilho, né? Então, e a arbitragem foi normal, apitou o que tinha que apitar. Aquele lance do gol, que o Denner Brandão estava impedido, na minha opinião, daí o Mário estava olhando o lance aqui, eu estava explicando. O Denner Brandão estava impedido e foi na bola. Nesse ato já considera impedimento. Só que quando ele viu que estava impedido, ele parou. Parou, o time do Vimoendo também parou, e o Crepaldi veio de trás, roubou a bola e fez o gol. Mas, na minha opinião, se for analisar o lance tinha que ser marcado impedimento. Mas não é aquele gol que também ia mudar nada a história do jogo, a classificação estava praticamente garantida. Então agora é aguardar os confrontos do mata-mata, que realmente aí sim vão ser jogo de... É outro campeonato, porque realmente é um campeonato diferente, que é uma partida só, e se errar nessa partida, está fora do campeonato. Volto a falar, um campeonato que vem bem, tudo organizado, tudo certo. Então a gente agora espera, semana que vem deve ter os confrontos da segunda divisão, depois temos a eleição e aí sim lá pelo dia primeiro a gente volta, acho, novamente para a Série A do Municipal. A gente vai aguardar então a tabela que vai ser divulgada pelo Departamento de Esportes e vamos torcer para que dê tudo certo e o campeonato termine com honra. De minha parte eu agradeço a todos, desejo a todos um bom início de semana, um grande abraço e até a próxima transmissão.
1: E um bom feriado, né?
0: Bom feriado, né? Amanhã Nossa Senhora Aparecida, né? Padroeira do Brasil, né? Então a gente realmente vai fazer umas orações para essa nossa padroeira, para que todas as crianças também sejam bem acolhidas.
1: Perfeito, valeu. Tá aí a voz de Maracajá, Raimundo Arante avaliando o que foi o confronto e a vitória maiúscula da equipe do Unidos da Colônia sobre o Vimoendo, 5-1, resultado que valeu a classificação da equipe do Unidos da Colônia para a segunda fase, etapa eliminatória do Municipal de Futebol em Araranguá. Agradecendo mais uma vez o empenho da Polícia Militar, com várias viaturas, pelo menos duas, três viaturas por aqui, né? É exatamente, o pessoal da Polícia Militar monitora, evidentemente, acompanha a transmissão da Subaranguá, e o Raimundo chamava a atenção e a gente também a respeito do jogo, que estava ficando acirrado, né? Os ânimos, aquele negócio todo por uma questão de prevenção. A Polícia Militar está aqui presente no estádio, no grande estádio, um belo estádio, bem cuidado, portanto, o Paulo Cesário aqui na volta curta. E assim, senhoras e senhores, bom final e mais um grande trabalho da equipe de esportes da Suararanguá FM, 77 anos, sintonia de verdade. Estamos tirando o time de campo, amigo torcedor. Estamos indo embora, agradecendo imensamente a sua sintonia, a sua audiência aqui no canal 95.5 da Suararanguá FM. Vamos agradecendo também os trabalhos dos companheiros de Jair Inácio, reportagens do companheiro Jair Inácio, os comentários de Raimundo Arault, e também o plantão do especial do Martin Martins. Mesa de áudio que foi entregue ao nosso João Martins, coordenação do jornalista Gregório Silveira, supervisão Flávio Roberto Borges Pinto. Em nome da grande equipe de esportes da Suararanguá FM e dos grandes parceiros do Departamento Municipal de Esportes da Prefeitura Municipal de Araranguá, Hexa Internet e Funerário Plano de Assistência Familiar Santa Terezinha, Jairo Silva se despede desejando a você, público ouvinte, senhoras e senhores e crianças ouvintes de Santa Catarina do Sul do Brasil, desejando-lhes muito boa noite.
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23: Olá, ouvinte, tudo bem? Eu sou o Cadu Reis, repórter da Rede de Notícias Acaerte, e nesta semana vamos ouvir o diretor-presidente da Companhia Catarinense de Águas e Saneamento, Pedro Joel Horstmann. Qual a previsão de investimentos da Casam para este ano de 2026, presidente?
24: O foco da Casam é investir, né, em água e esgotamento sanitário. A nossa meta de investimento até o ano de 22 era em torno de R$200 milhões por ano. Em 23, quando o governador Jorginho Melo já assumiu, né, a Casam já fez R$440 milhões de investimento. Em 24, passou para R$630 milhões de investimento. Em 25, chegamos a R$750 milhões de investimento. E agora, no ano de 26, nossa projeção é chegar em torno de R$860 milhões de investimento. Esse investimento está distribuído em todos os municípios da Casam, né, são 194 município que a Casam atende hoje, né? E percentual geralmente fica em torno de 50% em abastecimento de água e 50% em coleta e tratamento de esgoto.
23: Presidente, quais são os focos da Casam na aplicação de investimentos para estas duas áreas?
24: Os investimentos estão concentrados na parte de água, em novas estações de tratamento de água, em novos reservatórios. Nesses 3 anos, foram feitos em torno de 200 reservatórios de aço inox ou aço vitrificado. 80% dos municípios de Santa Catarina estão recebendo esse tipo de reservatório. E o restante, os outros 20%, até o ano de 2028, vão receber. Todos os 194 municípios que a Casam atende hoje vai receber um reservatório de aço inox ou aço vitrificado. Além disso, foi feito em torno de 4 mil quilômetros de rede de água, fazendo rede de água pelo passeio, evitando intervenção na pista de rolamento. Além disso, em abastecimento de água, a gente fez em torno de 15 estações de tratamento de água nova. Em esgotamento sanitário, a maior obra nossa hoje é a estação ali de hipotecas. Ela está com 90% já concluída. A ideia é a gente ainda até final do ano inaugurar ela, botar ela em pré-operação. É uma obra de R$280 milhões. Tem outras obras também aqui, né, no município de Florianópolis. Então tem várias obras de infraestrutura de grande porte e também de pequeno porte para poder ampliar a cobertura de abastecimento de água e também a oferta e o tratamento de esgoto.
23: Como funciona o programa Esgotamento Sanitário sobre Rodas e onde ele é utilizado como solução para ampliação deste serviço, presidente?
24: Dos 194 municípios que a Casan atende hoje, 140 municípios são menos de 15 mil habitantes. Para esse município, a Casan está adotando o esgotamento sobre roda. O morador, ele tem que ter uma fossa, um filtro e um sumidouro adequado, né, para tratamento. Já é a regra aprovada pela agência reguladora que esse sistema de tratamento é eficiente e eficaz e a Casan está adotando. Hoje, a Casan já fez em vistorias nas residências em torno de 45 municípios já, desses 140. Já estamos fazendo coleta em torno de 20 municípios, com um caminhão indo para a fossa e levando para uma estação própria da Casan ou para uma estação de um terceiro.
0: Este é o diretor-presidente da Companhia Catarinense de Águas e Saneamento, Casan, Pedro Joel Horstmann. Ficamos por aqui com o Minuto de Santa Catarina desta semana. Até logo!
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0: Nem Mato Grosso com o clássico Construção, som que você acabou de conferir no Toca Discos da Rádio Araranguá.
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0: Encerrando a minha participação neste domingo com Martinho da Vila, Grande Amor, versão de 1969. Tô me despedindo por aqui, desejando a todos uma ótima semana, uma noite de domingo abençoada e que você possa ficar sempre ligadinho na Rádio Araranguá. Fiquem agora na companhia de Martin Martins.
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1: Muito boa noite a todos os nossos ouvintes da Rádio Araranguá. Está começando o Toca Discos, o seu programa de todo final de tarde, começo de noite, que eu, Martin Martins, estou aí à frente com vocês para anunciar só as melhores do rádio do sul do mundo, sua Rádio Araranguá 95.5 FM. E para começar, já vamos com ele, José Augusto. Aguenta, coração.
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0: Roberta Miranda, Luar do Sertão, tocando pra você na sua Rádio Araranguá 95.5 FM. E depois do nosso intervalo, vamos de Papas da Língua, Um Dia de Sol.
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0: Vanessa Rangel, Paisagem da Janela, tocando pra você na sua Rádio Araranguá, 95.5 FM.
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0: Isabela Taviani, Diga Sim Para Mim, tocando para você na sua Rádio Araranguá 95.5 FM. E depois do nosso intervalo vamos de... Martinália, Cabide.
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0: Sara Jane, ela sabe mexer, abre a roda morena, roda de samba e Beco do Amor 2. Tocando pra você na sua Rádio Araranguá, 95.5 FM. E depois do nosso intervalo, vamos de João Penca e seus miquinhos amestrados e Paula Toll. Oi!
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